0: foi bem em um. Ele só foi bem no primeiro, na primeira fase do Campeonato Gaúcho, a vitória do Inter pelo placar de 4-2. Na final do Campeonato Gaúcho, os dois clássicos, principalmente no primeiro também aqui na Arena, o Grêmio foi muito superior, porque a estratégia adotada pelo Paulo Pezzolano foi totalmente equivocada. Campeonato Brasileiro do primeiro turno, o primeiro jogo também, um jogo ruim, um jogo feio de se assistir, e o jogo da volta da final do Campeonato Gaúcho também já estava definido e ele nada pôde fazer. E a gente chega para as quartas de final da Copa do Brasil, onde o Paulo Pezzolano consegue errar nos dois jogos na escalação inicial. Para o jogo no estádio Beira-Rio, ele monta um time onde ele quis mais intensidade, tentar contra-atacar, eu não sei qual foi a real ideia, para ter o Vitinho como falso 9, esperando que o Grêmio fosse propor jogo no estádio Beira-Rio, sabendo que era um confronto de 180 minutos. E aí ele monta um time para contra-atacar e tentar ser no meio campo. Não dá certo, por óbvio, porque o Grêmio corta as possibilidades de criação. E ele vem para a Arena quando o Grêmio precisa criar as jogadas e acaba montando um time, de novo, de posse de bola. Um time que tentaria ser mais criativo, mais pesado, entre aspas, inclusive com um centroavante que dá para ver totalmente fora do seu ritmo de jogo. E aqui não é uma questão de preparo, é uma questão justamente de ritmo. Um jogador que está do prumo. Péssimo primeiro tempo. Ele foi totalmente encaixotado pelo Grêmio a partir de uma estratégia totalmente equivocada do seu treinador. O Inter conseguiu ser contra-atacado na Arena. O Inter, que tinha a possibilidade de aguardar, de ter, né, ver a postura que o Grêmio teria que tomar para atacar, enquanto o Inter vai voltando para o segundo tempo e aparentemente sem troca. O Pezzolano gostou do que ele viu na primeira etapa, tá, Benfica? Daqui a pouco os repórteres vão confirmar. Mas é isso, o Inter foi totalmente encaixotado pelo Grêmio e o Paulo Pezzolano aparentemente gostou de tudo que ele viu nos primeiros 45 minutos.
1: Olha, o Inter entrou com uma escalação, mas o Pezzolano, pelo jeito, gostou. Moliner, confirma aí, é o mesmo time, Leonardo Mon.
2: Internacional já no gramado, sem mudanças, Luiz Henrique Benfica.
1: Perfeito. Se está abrindo cada vez mais o caminho para o Grêmio, Bruno.
3: Benfica, tu lembra que antes do jogo, antes da escalação, ó, tá voltando. Eles apagam as luzes, o torcedor faz a festa, dá aquela força, os jogadores agradecem, isso é muito importante, essa energia. Tu lembra que antes de sair a escalação eu te disse que eu gostaria de ver um Inter com o Sanabria e Alan Patrick juntos,
1: lembro,
3: né?
1: Lembro.
3: Pois é, deu certinho, o Pezzolano me ouviu, claro que não me ouviu, né, mas que bom que ele fez isso, porque o Inter não conseguiu jogar, né, e o Demoliner antes do jogo avisou também que isso aí dificilmente daria certo. E mais uma vez ele vai colocar essa escalação. Que bom, o Grêmio está de volta, é torcer para voltar do mesmo jeito, com a mesma pegada.
1: Nós temos 28 segundos de atraso, não sei o que está acontecendo aí, sei é que estou devolvendo para Rivera.
4: Falou, valeu, Luiz Henrique Benfica, você nunca tem atraso, você está sempre à frente do seu tempo, Benfica. Bola do na saída do Grêmio, o Grêmio vence o jogo pelo placar de 2, Carlos Vinícius para o primeiro toque na bola, o Grêmio vem para a movimentação do partida. Aliás, o Grêmio está fazendo 2-0, o Grêmio com 2 gols do centroavante Carlos Vinícius, o homem que está sendo importantíssimo nessa condução do Grêmio à fase semifinal da Copa do Brasil. Toque na bola, Krovinovic, tá valendo o segundo tempo. Saída de bola do time do Grêmio, ela já para no peito de perna, pega de cutuca para Thiago Maia, põe a traça para Matheus Paia para Thiago Maia, se atrapalhando, recua para Mercado na área para Matheus Cunha, entre a risca da pequena área e a marca penal, subiu, desceu a bola, voltou para o Grêmio, entra o Wallace, corta e o Diego Caíto caiu, desapou o Diego Caíto por ali, hein, Olinda?
5: Me pareceu que teve um choque, tá, Daniel? Do Wallace com o Diego Caíto, tá caído o lateral do Grêmio. Agora o Bruno Arleu para a partida, pro rendimento ao lateral gremista. O Grêmio volta com o mesmo time do primeiro tempo, viu, Daniel?
4: Perfeito, valeu, Leonardo Sonda. 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Alô, Wellington Prazeros, Zavânia Santos, Liliane Nascimento, Gremista 07, Jane Paiva. Ah, esse nick aqui não dá, né, velho? Esse perfil aqui fica ruim, né?
6: Daniel.
4: Aí, ô coisa, valeu, ô coisa, vai, um abraço pra ti. Alô, Matos, alô, Roberto Alves, está presente no Esporte Band RS, fala, Bruno.
3: Ah, fica a preocupação com o Diego Caíto, a princípio não vai mudar, né, Sonda, mas o Diego Caíto fez um primeiro tempo muito bom, apesar das dores, tomara que possa seguir.
4: E é que cada vez que ele cai, ele já cai, e a gente vê, né? Que ele... Aí, ô coisa, valeu, ô coisa, vai, um abraço pra ti. Alô, Matos, alô, Roberto Alves, está presente no Esporte Band RS, fala, Bruno.
3: Ah, fica a preocupação com o Diego Caíto, a princípio não vai mudar, né, Sonda, mas o Diego Caíto fez um primeiro tempo muito bom, apesar das dores, tomara que possa seguir.
4: E é que cada vez que ele cai, ele já cai, e a gente vê, né, que ele tem uma dificuldade de se movimentar, né?
3: É isso aí, vai lá, vai lá.
4: Cobra, falta o time do Inter, movimenta para o time do Internacional, para Alan Patrick pelo lado esquerdo, bola para Bernabé, voltou para Alan Patrick pela meia, dominou Patrick para o lado, para o outro, ninguém se apresenta para o jogo, para Bernabé, linha lateral, Matheus Bahia para Bernabé, e a Cruz, e o Everton passa pelo Gomes, ela sai pela linha lateral em arremesso para o time do Grêmio. O que que você ia falar antes ali, o Bruno Soares?
3: Não, eu ia dizer o seguinte, claro, o Grêmio está ganhando, né, mas ainda assim a gente vê nítido que o Grêmio é mal treinado, né? A saída de bola pro reinício do segundo tempo, a bola era do Grêmio, direto da marca central, então que deu balão pra frente. O time do Grêmio tá jogando na raça, esticado, os jogadores querendo, disputando, apesar do treinador, mas tudo bem, que bom que mesmo assim o Grêmio tá conseguindo ganhar.
5: De volta.
4: Oi.
5: Caíto de volta.
4: Tá voltando pro jogo, lateral Diego Caíto, olho nele, o Amusa que sentiu alguma coisa no primeiro tempo, tá tudo certo com ele, né, o Sonda? Ficou só naquele susto inicial, né?
5: Isso, tudo certo, no início do jogo ele sentiu, o Marlon fez um sinal pro... E foi muito bem o Amusa no primeiro...
4: Bola pela esquerda, o Inter tenta arrancar e consegue, bola para Bernabé, com o pé da metade do gramado, entra no lance, Noriega corta, mete o pé na bola, joga na ponta para Pavão, se pegar a defesa colorada, está aberta e a bola linha de fundo, a tiro de meta, repõe imediatamente a bola do jogo, Internacional, ela cai pelo lado esquerdo, Matheus Bahia empurra a bola para Thiago Maia, rompendo a metade do gramado, tentou o passe pela esquerda, não deu, cortou, Vidia Sante, chapelou o marcador, botou na faixa central, o Mercado tirou, tentou o toque, o Thiago Maia de cabeça, para a sobra, traça para o Grêmio, saído para o jogo, Noriega botou à frente, tira a defesa do Inter, volta a bola para Noriega, bom o passão do meio com a lateral, recua para Vidia Sante, põe atrás a bola para Caíto, pé direito na bola, tenta na frente, Mercado tira, volta para com qualidade o Grêmio na retomada, Krovinovic se atrapalhou, toda a bola, o time do Grêmio com o retorno, Internacional vem no meio com Bruno Henrique pega a bola, rodopia, toca para Vidiagra, Vidiagra com o pé direito, abriu pelo lado esquerdo, ficou a bola na faixa lateral do campo, aparece para dominar pelo Bego Vidiagra na altura do círculo central do gramado, para na frente Alan Patrick, tentou combinar a jogada, ficou reclamando o Bruno Henrique, queria a bola no pé, ela foi pela linha de fundo, a tiro de meta para fazer a cobrança, o time do Grêmio, aí o Leonardo Sonda.
5: O Alan Patrick passou pro Thiago Maia, tá, Daniel? Só que ele não entendeu a jogada, ficou parado o volante colorado, a bola saiu, o tiro de meta já cobrado pelo Everton.
4: Você tá ligado na Bandeirantes, 5 minutos e meio de partida, 5 e meio de jogo, o placar de 2-0 para o Grêmio. 2-0 para o Grêmio, lá vem o tricolor, bola para Carlos Vinícius, passou pelo Matheus Cunha, bateu para o gol! já não valeu. Tira Cado praticamente na linha do gol, já não valeu. Carlos Vinícius já marcando hat-trick em Grenal. Que loucura, o camisa 95 do Grêmio. E rompe a metade do gramado e vem embora a equipe do Internacional pelo meio. A bola caindo no grande círculo, pega para dominar o Vidagra. Era o Bruno que por ali levou pelo meio. Trabalhou a bola no lado esquerdo, bico da área para Thiago Maia. Recua para Vidagra pelo meio. Vidagra do meio para o lado direito, recolhe para a lateral do gramado. Bola para Bruno Gomes, enfiou para Alan Patrick. Alan Patrick pela meia direita. É o Internacional que desce a bola para a lateral direita do campo. Enfiada de bola, Vidagra entrou por ali o Noriega. Falta do Vidagra, o árbitro para e marca os 6 minutos e 40 de jogo. Esse começo de segundo tempo, de Moliner.
0: O Inter tenta criar jogadas, mas o Grêmio faz o que já se esperava que faria nesse segundo tempo. Monta duas linhas defensivas e aguarda o Inter. E o Inter, com pouca criatividade, não consegue nem tentar algum tipo de infiltração. Pelo lado esquerdo, o Bernabé, que é o mais veloz, acaba ficando travado porque não tem espaço para avançar. E do lado direito, a trama de jogada está sendo entre o Vidagra e o Bruno Gomes. O Vidagra é primeiro volante. Por mais que ele tenha qualidade no passe, ele não é esse jogador para fazer essa tabela. Bruno Henrique, muito mal no jogo. O Pezzolano acabou sacrificando ele nessa posição. E agora o Alan Patrick está tentando jogar dos dois lados, mas não está conseguindo fazer nenhum tipo de criação. E seguimos com um a menos, porque o Sanabria,
4: 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É a magia do Grenal que encanta todos que vivem essa atmosfera. A torcida do Grêmio em êxtase, esquecendo todos os problemas, tudo que até agora aconteceu. Do outro lado, esses problemas estão mais presentes. Esta divisão de sentimentos, de reflexos que o Grenal nos traz. A bola vem para o bico da grande área pelo lado esquerdo. Arranca o time colorado, Thiago Maia cutucou para Alan Patrick, levantou a bola na área. Vem pro corte. Tava chegando o Bruno Gomes no segundo pau. A bola do Grêmio tá saindo para o jogo. Valdemani, a falta feita pelo Bruno Gomes. E a bola na boa para o time do Grêmio botar no chão e cobrar. Isso aí faz com que o Grêmio ganhe muito tempo, ainda parando o jogo, ganhando segundos importantes através da inteligência. Hoje nós estamos vendo um Grêmio maduro, Bruno Soares.
3: Totalmente, né? E muito por isso que o Kahneman foi escolhido, né? Para que o Grêmio tivesse essa maturidade, para que o Grêmio tivesse essa experiência, para que o Grêmio tivesse essa tranquilidade. É um Grêmio que sabe fazer o tempo passar, sabe a hora de acelerar, sabe a hora de pausar. O Grêmio passa quando precisa, é verdade que nem tanto quanto poderia, mas ao mesmo tempo se defende bem. E tá esperando o Inter errar para contra-atacar, para sair em velocidade. E quem sabe fazer o terceiro gol e aí sim definitivamente matar o jogo, conseguir essa classificação.
4: E vem a bola pelo lado esquerdo, está dominando pela esquerda, recorre Alan Patrick. Facilmente desarmado pelo Vidasante, meteu ao lado da área. Tico Caíto, tira a bola, cai para Vidagra pela esquerda. Estava no ataque, teve que voltar todo o jogo para Matheus Cunha e a bola no campo de defesa. No final do jogo tem a escolha do craque Trilegal, sua vida muito mais Trilegal. Bola no centro do gramado, recorre, gira o corpo, Vidagra. Dominou Vidagra, bateu para Alan Patrick no comando, bola para Thiago Maia, tome bola para o Grêmio de novo, agradece, vem para o jogo. Bola sobra para Pavon, Pavon recorre no meio para Krofinovic, ele prende a jogada, recua para a entrada na área, bola se pela direita, corta, cai para Diego Caíto, combina a bola com Krofinovic, voltou para Diego Caíto, entrou por lá o Bernabé, se choca no Thiago Maia, ela está fora do campo e a lateral para o time do Grêmio fazer a cobrança. 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Vamos conferir os números do mundo da bola. 10 minutos e 40 segundos, tempo de jogo. Jogo de volta, quartas de final da Copa do Brasil, vai dando Grêmio na semifinal, por enquanto Grêmio Atlético, 11 minutos de partida, 2 para o Grêmio, 0 para o Inter, Del Castro.
6: Jogo simultâneo pelo Brasil, Série B, Náutico 0, Botafogo de Ribeirão Preto 0, nos aflitos.
4: 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Alô, Brício Minucci, toda a galera da Rádio Mempuí de Santa Maria, ligada na Bandeirantes, através justamente dessa rádio histórica e tradicional que é a Imembuí. 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A bola pelo lado esquerdo é colorada. Bernabé tenta levar o Diego Caíto, entortou Bernabé ao lado da linha. Vai a loucura, a torcida do Grêmio. Leonardo Sonda.
0: E ele comemora, viu, Daniel? Fez de bobo. O atacante do Internacional tira a bola, comemora. Caíto, vem o Inter.
4: A bola no meio, vai botar o Inter. Sim. Vamos.
2: Daniel, Vitinho com a Carboneiro com a 7, à beira do gramado, pronto para entrar.
4: E aí o Demoliner.
0: Ele entrou que tinha que ter feito já na volta do intervalo, né? Ele deu 13 minutos, perdeu mais 13 minutos, agora vai ter a confirmação das trocas.
2: Saindo então com a 28, Bruno Henrique, dando lugar ao Vitinho, que veste a 28. E agora o Carboneiro com a número 7, pronto para entrar no gramado na vaga do número 6, Matheus Bahia. Saem Matheus Bahia e Bruno Henrique, entram Vitinho e Carboneiro.
4: Ele vai botar o Bernabé como lateral isso esquerdo.
0: Aí, isso aí, vai colocar os dois pontas, né? O Carboneiro aberto pelo lado esquerdo, o Vitinho aberto pelo lado direito. O Vitinho deveria ter começado o jogo entre os titulares. Monta o tradicional 4-2-3-1, né? Olha o Inter.
4: Pega bola, veio por baixo, o Kahneman no gestual do árbitro, viu o pulinho por ali do Vitinho. Jogadores do Internacional vão para cima do árbitro, porque o cara é Mangelo, é isso, Sonda?
0: Olha, Daniel, posso ser desmentido pela imagem, mas achei falta do Kahneman, ele chega no carrinho, o Vitinho muito veloz se antecipa, adianta a bola e cai no gramado. A reclamação dos jogadores do Inter, agora o árbitro faz o sinal dos capitães, Alan Patrick e Kahneman, apenas o tiro de meta. O Everton vai fazer a cobrança.
4: 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São 14 minutos de partida. O Grêmio vence o Internacional pelo placar de 2-0. É a magia do Grenal. Nenhum mais otimista pensaria que no primeiro tempo, com 30 minutos, um pouquinho mais, o Grêmio estaria 3-0. Quem diria que o Grêmio melhoraria no Grenal? E o torcedor do Inter, quem diria que o time sofreria modificações, mudando a forma que talvez tivesse mais preparada para esse tipo de jogo? Tudo isso acontece por ser Grenal. A bola vem pelo meio, recolhe e domina Vidiagra para o time colorado. Abertura de bola na ponta direita para Vitinho. Vacareman matou na coxa, cortou. Voltou a bola para o Inter, na sobra, na boa para Bruno Gomes. Bruno Gomes para Vitinho, Vitinho cruzou, para veio para a área. Noriega para trás, Bruno Gomes cabeceou, Alan Patrick na área, bateu para fora. Alta bola, linha de fundo, 15 e meio de partida no segundo tempo, Leonardo Sonda.
0: Agora o Inter coloca a velocidade, o lançamento para o Vitinho, depois o Noriega espanando errado a bola, o Gomes de cabeça ajeita, Alan Patrick de primeira mandou para fora. Torcida do Grêmio canta, vai passando as semifinais da Copa do Brasil.
4: Grêmio vai mudar de novo, hein? Já. Aliás, o Grêmio vai mudar daqui a pouco. A bola na ponta direita, tenta levar o Favon. Entra firme no lance, entra bem por baixo, por ali o zagueiro Mercado. Houve desvio por último no jogador do Internacional. É lateral para o time do Grêmio. Conosco, Rádios Aliança, Concórdia, Santa Catarina, Momento FM, Xanxerê, Imigrantes em Turvo, Super Condá em Chapecó. 16 minutos de partida. 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Está mudando o Grêmio, Sonda.
0: O estádio aplaude, Daniel. Walter Kahneman com a sua missão cumprida, já cartão amarelo. Sai Kahneman, entra Gustavo Martins e entra também o TT com a camisa número 11, entrando o TT para a saída do Amuso.
4: Bom, acho que foi o Pavon. Olha, a bola na ponta direita, é o Grêmio que chega, girou, Carlos Vinícius, é o desvio. A bola pela linha de fundo, Maripan paga geral por ali, escanteio para o Grêmio, diga Leonardo Mon.
2: E era o terceiro de Carlos Vinícius, não fosse Gabriel Mercado, Diego Caíto passando com muita facilidade pelo Bernabéu, cruzamento rasteiro, centroavante virou, chutou, bloqueado pelo Mercado. Escanteio para o Grêmio, TT na bola.
4: Vem pra bola, TT entrou agora no jogo. Já vem pra cobrança do escanteio, para no meio da pequena área. Corta por lá, Maripan voltou a para Carlos Vinícius, bateu! Espalma, Matheus Cunha! Sensacional o goleiro do Internacional! Sensacional o goleiro do Internacional. É escanteio, escanteio pro time do Grêmio. Porra, velho, vai sentar que eu tenho que ver o jogo, velho. Olha a cobrança do meu escanteio, levantamento, veio desafio na risca da pequena área, segura firme o goleiro. É dele demais, ninguém. Dá o teu recado aí, Leonardo Mol.
2: Daniel, o que eu posso te dizer é que foi um milagre do Matheus Cunha no primeiro lance, a finalização do Carlos Vinícius no lado esquerdo da área, ainda desvia na marcação e ele bem posicionado dá um toque. Mano para escanteio, depois mais uma intervenção na defesa, na cabeçada do Gustavo Martins, o Grêmio.
4: E veio o Internacional pelo lado esquerdo. Carboneiro dominou pela meia esquerda, ainda a bola do carro. Foi falta? E aí, o Sonda, tua frente.
0: Falta, Daniel. O TT acabou empurrando o Carboneiro. Aliás, TT entrou na vaga do Pavon pelo lado direito. Fez a falta em cima do Carboneiro. Falta perigosa. Na meia esquerda, Alan Patrick já posicionado para fazer a cobrança. 18 minutos do segundo tempo. Grêmio 2-0 na informação Barrisul.
4: Vem para a cobrança de falta o Internacional. Alan Patrick, Bernabéu por ali. A falta pela meia esquerda. É um momento de perigo aos 19 minutos de partida. Formação de barreira está ali no contorno da meia-lua da área, risca da grande área. Vem para bater a falta a equipe colorada. O Everton por ali fala alguma coisa com o Vidiaçante no meio da área. Conversa Bernabéu com Alan Patrick. Alan Patrick com o Bernabéu. Os dois olham para o interior da área. Maripan é marcado pelo Wallace. Maripan faz o gesto com o corpo pedindo bola. Se for para ele é um milagre. Vem para a bola, para o levantamento. Alan Patrick em cima da barreira. Eu disse que se meterem a bola para o Maripan é um milagre. Ela sobra pelo lado esquerdo. É para o Amuso, evitou a saída pela lateral. Vem firme Bruno Gomes. Bate a bola, ela está saindo pela linha de fundo. Porém, é lance para o Grêmio. Porque foi marcado o lance ali pela linha lateral. Porque a bola fez uma curva. E o lateral foi marcado pelo árbitro. Arremesso para o time do Grêmio. Cobraram pela esquerda. Levanta-se a galera na arena do Grêmio. Seria a recuperação de Luiz Castro. Seria uma. Uma trégua, o treinador do Grêmio, 2-0 para o tricolor. Entra na bola, Maripan, Terminou, foi marcada a falta para o time do Grêmio ao lado da área. Perto da linha de fundo, vem para o interior da área do Internacional, Ayomol.
2: Na disputa do Maripã com o Carlos Vinícius, o Maripã acabou fazendo a falta, reclamando muito com a arbitragem, mas a falta está marcada no lado esquerdo de ataque contra o gol do Internacional, contra o gol do Matheus Cunha.
3: Dani, rapidamente, diga. Só sobre as trocas do Grêmio. O Gustavo Martins entra para dar saúde e o Kahneman estava amarelado, era um risco. E o TT tem que aproveitar, que agora o Bernabé, lateral esquerdo, já provavelmente está cansado para tentar um contra-ataque ali também, achar espaço.
4: Vem bola na cobrança de falta. É para ser alçada a bola para o interior da área. Momento para o time do Grêmio na partida. O placar Bandeirantes está marcando 2-0. O Grêmio levanta. Levantamento de pé esquerdo, Maripã tirou. Eu vou dizer uma frase, viu? O Grêmio mais bola para o Maripã do que o Internacional, o Douglas de Molinaro.
0: Ah, cara, já tá na hora, já passou da hora, na verdade, do Alan Patrick não ser mais o responsável pelas bolas paradas do Inter. Ele consegue mais. Não é um... Não sei se é força, se é preparo, se ele tá displicente nas cobranças, mas o fato é que nunca passa do primeiro marcador ou da barreira quando é ele que tá fazendo as cobranças.
4: 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Em bola pro interior da área, pelo lado esquerdo. Fica a bola ao lado da grande área. Volta para o time do Grêmio, cai para o Internacional, escanteio para o time colorado. 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Vem para a bola na cobrança do escanteio, bola fechada. Segura, firme o Everton, 55.675 público na Arena Sonda.
2: O maior público da história da Arena em jogos oficiais, o Grêmio, público da final da Copa do Brasil de 2016, 55.695, mais de 5.400.000 de renda.
4: Olha o Grêmio, tabelamento, bola na esquerda, ficou na área, tirou, gol! Gol! Do Grêmio, da cobrança de falta, a bola foi pra área, sobrou pelo lado esquerdo, estava ali, ajeitando a bola, Krovinovic girou, bateu de pé esquerdo, tudo começou com uma bola parada, sequencial, o giro e ela está lá dentro, aos 20 minutos e meio, da Croácia para a emoção maior do futebol, a magia de um clássico Grenal, Krovinovic. Ele chega, se depara com o maior público da história do estádio e vive a maior magia. 3-0. É um atropelo do Grêmio. Krovinovic, um momento para jamais esquecer. 24 minutos de partida. O Grêmio chega ao terceiro gol. Para o Grêmio, 0 para o Internacional. Já foi o Inter. Que venha o Atlético Mineiro, a história do gol, Leonardo Balbo.
2: Aquele que foi um pedido, uma indicação de Luiz Castro, e pode ser o marco por uma tranquilidade muito maior o português nesta sequência de temporada, para coroar esta noite que já é histórica na história da Arena. Amuso, recebendo o passe em profundidade, conseguiu o cruzamento rasteiro na entrada da área. E aí o croata domina com tranquilidade e com o pé esquerdo, chuta cruzado, sem chance para Matheus Cunha. Grêmio 3, Inter 0, Bruno Soares.
3: Com a tranquilidade do Grêmio, com a troca de passes, com a efetividade, com o Amuso participando mais uma vez, com o Krovinovic fazendo o seu primeiro gol, chamem como quiser, atropelo. Tunda, massacre, chacoalhada, rodião, humilhação. O fato é que o Inter está morto e o Grêmio está na próxima fase, Théo.
6: Krovinovic marca seu primeiro gol com a camisa do Grêmio, o décimo do tricolor na Copa do Brasil, que vai se classificando no agregado 3-0, classificar para enfrentar.
4: E o que vemos na arena do Grêmio?
2: Troca.
4: O torcedor se levanta, vai ao êxtase. Nunca, se há algo que fica, nunca digam que uma situação não pode acontecer em se tratando de Grenal. Se alguém dissesse, seria 3-0 clássico, diriam que você estaria fora da realidade, totalmente desconectado com o mundo real. Mas para quem vive o clássico Grenal é possível muito mais. Trio Grêmio, diga, Leonardo Mol.
2: Deixaram o campo no Internacional Thiago Maia com a 29 e Tony Sanabria com a 19. Entraram Paulinho com a 27 e Alejandro com a número 9.
4: E aí, as mudanças no time do Internacional de Moliner.
0: Não, o Pezzolano tá de brincadeira, né? O Pezzolano, ele não quer nem voltar no mesmo ônibus que o Inter pro CT Parque Gigante depois disso que ele tá fazendo. Ele simplesmente desenterra o Alejandro, traz o Alejandro de volta do nada. Antes ele colocava até o Juninho como centroavante antes do Alejandro e depois coloca o Paulinho no meio-campo na vaga do Thiago Maia, que foi outro que simplesmente ressurgiu das cinzas na partida contra a equipe do Bahia. Agora é tentar diminuir o prejuízo, Daniel. A cação já foi pro ralo, a não ser que algo extraordinário aconteça, mas pelo que o Inter está apresentando, infelizmente a gente não vai ter. E se eu já pensava numa possibilidade de esperar até a data FIFA, com o que o Pezzolano fez hoje, ele merece sim ser considerada, a sua demissão merece ser considerada depois do que ele fez hoje.
4: Rapaz, fora do campo, viajando até a arquibancada, porém é lance para o Internacional em cobrança de escanteio. O que está rolando dentro da área com Bernabé por ali, hein? Bernabé e Vidasante.
5: É a reclamação do Inter, Daniel, porque o Caíto chutou duas vezes a bola para longe, não levou cartão, Bernabé foi reclamar, tem escanteio o Inter. Agora o árbitro vai ali na área, tem mais confusão, é Maripã, Gustavo Martins, empurra. Agora o Wallace e Alejandro também se estranhando. Grenal 3-0 para o Grêmio. E agora o Inter quer confusão, viu, Daniel?
4: Vem para a bola para levantar o balão, Patrick. Torcida do Grêmio vibra uma barbaridade. O maior grito em termos de intensidade que nós estamos vendo aqui na arena do Grêmio. Sem dúvida em se tratar. Clássico Grenal amarelo para Gustavo e Maripã. Isso.
5: Isso. Alan Patrick na bola.
4: A bola, Alan Patrick na cobrança do escanteio. A bola no primeiro pau. Cabeceou para o meio. Tentou o time colorado. Lá vem o Grêmio. Vinha. A bola cai pelo lado esquerdo para Alan Patrick. E levou para a lateral do gramado. 28 minutos e 50 de longe, tenta o chute por ali, o Bruno, a bola desvia, vai pela linha de fundo, é outro escanteio para o Internacional, aí o Sonda.
5: Vamos ver, Daniel, se dessa vez passa do primeiro pau, viu? Alan Patrick em péssima fase, em escanteios, mais um dele.
4: Vem para a bola, Alan Patrick autorizado, cobrou no segundo pau para Mercado, vem na bola, Wallace, linha de fundo, escanteio. No final do jogo tem a escolha do craque Trilegal. Sua vida Trilegal, o Grêmio atropela o Internacional e com a autoridade vai para a semifinal da Copa do Brasil. Bruno Gomes cobra do escanteio, corta a zaga, sobra a bola no meio de campo para Vidagra. Abriu pelo lado esquerdo no bico da área para Alan Patrick, botou no fundo para Carbonero. A bola na tentativa do Alejandro, linha de fundo, escanteio. O Grêmio reclama, Sonda.
5: E com razão, porque errou o Bruno Arleu. O último toque foi do Alejandro, que deu de zagueiro, colocou para fora. O árbitro foi na dele, deu escanteio, mais um pro Alan Patrick fazer a cobrança. 3-0 Grêmio.
4: Vem para
5: a
4: bola, prepara-se para levantar o Alan Patrick. Levanta, tira a defesa, a bola sobrou pelo lado direito, arranca o Grêmio para o lado TT, tentou para o Bamuso. Vidagra pegou, se enrolou e recua a bola perto do círculo central do gramado. Carlos Vinícius aperta por ali, a bola sobra pela direita, tentou retomar a bola, olha a falta que acabou fazendo por ali, o Vitinho, O árbitro não deu, agora demorou e marcou lateral para o time do Internacional pela direita. Não bola no chão, é bola para o time do Internacional pela direita. Tem cobrança de lateral. 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Lá vem o Internacional, Carboneiro bateu para o gol, em peito de madeira, um momento raro na vida de Everton, ele consegue impedir o gol colorado aí, o Sonda.
0: Chutou de bico o Carboneiro, a bola desviou na defesa, o Everton colocou o peito nela, tem escanteio o Inter, Bruno Gomes.
4: Vem para a bola, Bruno Gomes, prepara-se para levantar, a Grêmio 3-0. Matou no peito de longe, bateu pro Alan Patrick, espalma o Everton. É a diferença de um time que tem um gigante no gol. O Everton no canto, uma bola que tinha o endereço do gol, faz um espetacular o Everton. Bruno Gomes cobra o meio escanteio, tira a defesa para a volta para Paulinho. Paulinho com o pé direito vai bater na ponta para Bruno Gomes. Balança o corpo, pé canhoto na bola, botou na ponta direita para Vitinho, fez o cruzamento, ninguém chega, corta a bola, se que defesa de Everton. E agora o Grêmio parte para o ataque, a bola sobra pela esquerda, fica na boa para Carlos Vinícius, Krovinovic, Amuso, Krovinovic. O Grêmio no erro do Noriega armou a bola para o Alejandro de longe, bateu para o gol, linha de fundo e é tiro de meta. Vai a loucura o Douglas Debolineiro, aplaude o Bruno Soares e aí o Debolineiro.
0: Sabe a diferença? A diferença entre o Grêmio e o Inter e por que, que o Grêmio está avançando e o Inter não? Porque primeiro, a defesa que acabou de fazer o Everton, o Grêmio tem goleiro. Depois, o lance seguinte, o Alejandro, que não vinha jogando há não sei quantos jogos, ele pega uma bola praticamente no meio campo, na intermediária e tenta um chute fora da área. E enquanto isso, o centroavante do Grêmio fez dois gols. A diferença está no gol e está no centroavante e por isso o Inter está caindo.
4: E aí, Bruno Soares, são 33 minutos de jogo, o Grêmio tá passando, 0, tá passando o carro, o trator, a motocicleta, o triciclo em cima do...
3: Falar, nem nos meus melhores sonhos eu imaginava, olha lá.
4: Olha o Alan Patrick, botou a bola no interior da área, Vitinho, cabeceou, jogou, gol! 33 minutos e meio. Patrick Periguer levanta Vitinho sozinho na pequena área de cabeça para o gol. Desconta o Internacional. 3 para o Grêmio, 1 para o Inter aqui na Arena. História do gol, Leonardo Sonda.
0: Será que ainda dá, Daniel? É muito difícil e nada que o Inter tenha feito ao longo da partida indica isso. Jogada do Alan Patrick, ele consegue um cruzamento dentro da área com a perna esquerda, bota na cabeça de Vitinho. Marlon vacilou na marcação, ele mesmo reconheceu. Vitinho sozinho, colocou de cabeça para a rede. Diminui o marcador, Grêmio 3, Inter 1, Demoliné. Diminui o prejuízo, né? A oportunidade agora é de, quem sabe, o Inter tentar incendiar nesses últimos 10, 15 minutos. Mas nada indica que algo diferente vá acontecer. Um vacilo total, uma pane da defesa do Grêmio e o Inter consegue, no segundo pau, com o Vitinho totalmente livre, descontar. Diminui o prejuízo. Quem sabe, Théo, ainda dê, mas tá difícil.
6: Vitinho marca 7º na temporada pelo Internacional, é o 2º artilheiro empatado com Alan Patrick, o 9º do Colorado na Copa do Brasil.
4: E o Internacional tem uma saída de bola pela linha lateral, bem perto da bandeira de escanteio. Vitinho cobrou, para na área, Noriega corta. Ela está saindo pela linha lateral em arremesso para cobrar o time colorado. Você está ligado na Bandeirantes, eu destaco do Banrisul. O consignado estadual tem até 6 meses para começar a pagar e prazo de até 84 meses. Bola vem no meio para Vidiagra. Vidiagra dominou, recolheu, bateu pelo lado esquerdo. Fica a bola para Paulinho. Paulinho leva para o bico da grande área. Paulinho para Bernabé. Bernabé de calcanhar. Ganhar Carbonero, entrou na área, bateu Everton! Everton! Picante! O goleiro do Grêmio impede o segundo gol do Internacional, o gol de Carbonero, Sonda!
5: Olha, o Grêmio tá brincando com a sorte, Carbonero cara a cara, ele não tinha ângulo. Mas foi uma bela jogada do Inter, o Everton, grande defesa.
4: Vitinho para o cruzamento, ela passa na frente do gol. Bernabé, pelo lado esquerdo, tenta cruzar, cruzou, explodiu a bola na perna do Diego Caio. É lateral para o Internacional no jogo, cobrado lateral, bola pela linha de fundo. Fica no bico da grande área para Lampard. Patrick, pé canhoto na bola, recua para Paulinho, Paulinho para Carbonero, Carbonero para Mercado, Mercado, 3 a Maria. Panda outra para o meio, para Vidiagra, já muda o Grêmio, para pelo lado esquerdo, Carbonero deu, Ale, botou Vidiagra, bateu pro gol, espalma o Everton, 36 minutos e 40, Leonardo Sonda.
5: Agora, Daniel, que tá quase perdido, o Inter resolveu jogar, pivô do Alejandro Vidiagra. Bateu, Everton fez a defesa. Trocas no Grêmio na sequência, Nardoni e Enamorado.
4: 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Vamos conferir os números no mundo da bola. 37 minutos de jogo. 37, etapa final. É o Grenal 4-5-4. Grenal para definir o semifinalista da Copa do Brasil. Vai dando o Grêmio. Grêmio 3-1 para o Inter aqui na Arena Del Castro.
6: Jogos simultâneos pelo Brasil. Série D, CSA 0, Nacional 0. E na Série B, Náutico 1. Botafogo de Ribeirão Preto 0.
4: Mudando o Grêmio, que Krovinovic e Amuso, é isso?
5: Isso, Krovinovic e Amuso saindo, entrando Juan Nardoni com a 5 e Enamorado, o amigo do fake Luiz Castro, 99.
4: É, 22 pontos, hein? 22 pilas. Olha a cobrança de lateral para Veio, para Lampa. 38 minutos de partida. A equipe do Grêmio está vencendo o Internacional pelo placar de 3-1 e as mudanças no time do Grêmio, Bruno Soares.
7: É, o Grêmio tem que se comportar melhor porque está tomando uma pressão, né? É hora de alguém cair para o jogo parar um pouquinho. As trocas é para dar uma renovada realmente, porque o Grêmio não está conseguindo sair nem mesmo no contra-ataque. O Inter está todo na frente, o Grêmio tem que buscar o espaço aí de trás. O Enamorado tem essa velocidade que possa explorar hoje, entrou ali pelo lado esquerdo mesmo, onde estava o Amuso. O TT, né, Daniel? Tu quase não narrou o TT não participa do jogo. É impressionante, entrou, veio pro Grêmio para ser protagonista e quase não toca na bola. E o Krovinovic já estava de arrasto, fez a dele, o gol importante demais. Nardoni tá voltando de lesão, que possa ajudar, principalmente na marcação nesse meio campo, nessa reta final.
4: 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Placar Bandeirantes, você está marcando 3-1 para o time do Grêmio. Vem para a cobrança do lateral, o time tricolor pelo lado esquerdo. 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A bola viajou até a área do Internacional, entrou bem para o corte por lá. O Mercado arrepia de qualquer maneira. Maripan bateu a bola nas costas do Alejandro. Volta para o Grêmio. Gustavo Martins, pela esquerda, trabalha a bola na direita. Recolhe Diego Caio, recua para o goleiro Everton. Na área, o o Everton vai bater na ponta direita, para vai para fora do campo e a lateral. 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A bola vem ao lado do círculo central do gramado, rompendo a linha divisória. 40 minutos de partida, Grêmio na semifinal. Ataca o Internacional, enfiada de bola para Leandro. Vem ali o Wallace Caíto na bola, linha de fundo, escanteio, Sonda.
5: Olha, Daniel, a questão para o Demoliner, mas o Alejandro parece ter entrado melhor que o Sanabria. Faz o pivô, ganha o escanteio, Bernabé na bola.
4: Vem para a bola, Bernabé na cobrança, em curva, ela quicou no bico da pequena área. Agora tá TT para o Grêmio, meteu a bola para Enamorado. Enamorado deu o toque para trás, Alan Patrick, Mercado estava por ali, Bruno Gomes também, Alan Patrick pelo meio, pediu a bola, recebeu, trabalhou com Vidagra, pé direito na bola, abriu na ponta, bola para Bruno Gomes, pé canhoto, cruza, ela bate na cara, Alan Patrick, Mercado estava por ali, Bruno Gomes também, Alan Patrick pelo meio, pediu a bola, recebeu, trabalhou com Vidagra, pé direito.

0: para o Grêmio, 1 para o Internacional. O torcedor do Grêmio volta a viver o prazer de ver o time avançar numa Copa do Brasil. O Grêmio tem tesão pela Copa do Brasil. O Grêmio vai para a semifinal da competição. 42 minutos de partida, no momento mágico do futebol, que é o clássico Grenal. O Grêmio constrói uma vantagem inimaginável, uma vitória que jamais poderia, até mesmo o otimista Bruno Soares, acreditar que aconteceria. O Grêmio faz 3 a 0 no Grenal. O Internacional descontou. 2 gols de Carlos e de Krovinovic. A bola pelo lado esquerdo é dominada por Paulinho. Paulinho distribui para o Vidjagre. Ele cumpre a metade do gramado. Solta-se para o ataque o time colorado. Placar de 3 a 1. Grêmio canta forte, canta alto, externando seu amor pelo Grêmio, a grande nação tricolor. Bola no meio para Carboneiro. Pé direito na bola, abriu na ponta direita para Vitinho. Vitinho para Bruno Gomes. Bruno Gomes para Carboneiro. Carboneiro levou, distribuiu, deu tapa no meio para Vidjagre. Voltou para Carboneiro. Alan Patrick passa o pé sobre a bola. Alan Patrick dominou, pintou, botou para o Alejandro, abriu na esquerda o cruzamento, veio Paulinho de longe, bateu, ela passa a alta linha de fundo e é tiro de meta. E o Sonda,
1: o Inter é todo ataque, Daniel. Maripan apareceu como ponta esquerda, depois do pivô do Alejandro bateu, Paulinho acabou chutando no rebote para fora. Tiro, Grêmio tem troca última, sai 20-20, entra Danilo Barbosa.
0: Vidjasante no jogo, hein, Bruno Soares?
2: É, ele lutou muito, né? Tecnicamente não foi uma das partidas mais brilhantes, mas o Grêmio deu a vida, se entregou e o Vidjasante esteve junto nessa. E agora é fechar a casinha, né? Cansou o Vidjasante, assim como antes o Krovinovic, jogadores que vêm de uma sequência. Agora é marcar, dar bico pro alto, tentar ficar com a bola, deixar o tempo passar para carimbar essa classificação, esse 3-1 que o Grêmio tá fazendo.
0: 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Avança pela ponta direita o Internacional, levou Vitinho, girou, caiu, é falta, falta, Marlon acerta Vitinho e toma o cartão amarelo e o Inter tem falta ao lado da área. E o Sonda,
1: é, e o Marlon vai se credenciando talvez como jogador mais abaixo do Grêmio, né? Falhou no gol do Inter, não marcou o Vitinho, agora erra a saída de bola e faz uma falta perigosíssima ao lado da grande área. Toma o cartão amarelo o 23, Marlon. Tem uma boa bola parada agora o Inter. Alan Patrick na cobrança, zagueiros na área.
0: Vem para a bola, Alan Patrick, e prepara-se para levantar. É bola pela ponta direita, ela vem ao lado da área do Grêmio. Ela vem para o interior da área do Grêmio, a falta é ao lado da área. É para levantar, Alan Patrick, autorizado, botou a bola na risca da pequena área, se atrapalhou para cortar, Noriega alivia para o Grêmio, volta a bola para o Internacional, ela cai no lado esquerdo, sobrando ali para o Paulinho. Paulinho gira o corpo, empurra para Carboneiro. Carboneiro leva a bola pelo lado esquerdo, vem para o fundo, Carboneiro, área dentro, caiu e apenas tiro de meta, mais 5, o jogo vai aos 50, 45 minutos e meio de partida. O Grêmio a minutos de marcar uma presença firme na semifinal da Brasil. Atlético Mineiro, que já foi adversário do Grêmio em decisão com título tricolor no caminho gremista. A bola subiu, desceu, voltou para o Grêmio no ataque, sobrando para TT. TT partiu com ela na ponta direita, ainda a bola do TT, Bernabé e corta. Arranca o Internacional do Vidjagre, ele tenta romper a metade do gramado, toque errado, o Grêmio agradece, levou Noriega, foi pro chão, tá certo, o árbitro, é falta pro time do Grêmio. Aí o Leonardo Mal,
3: e ainda uma falta estratégica, porque o Noriega se via livre para atacar a área do Internacional, foi derrubado na área central do gramado. Desta forma o jogo tá parado, falta contra o Internacional, falta para o Grêmio.
0: Placar inimaginável, um jogo inimaginável depois

0: Dos dois últimos grenais. Falta-se a reviver a intensidade do clássico em um momento tão histórico, porque leva o Grêmio para a semifinal da Copa do Brasil. O Grêmio vence pelo placar de 3-1 e vem para o jogo. Bola do Nardoni, abriu no lado esquerdo para Noriega, com o enamorado rompendo a metade do gramado. Prefere o toque atrás, tocou atrás pelo lado esquerdo. Fica na boa para o movimento de bola de Danilo Barbosa. Rompeu metade do gramado. Lá vem Danilo Barbosa, ele e o Maripã. É falta de Maripã, é falta para o Grêmio pelo lado esquerdo. Vem amarelo, não vem. E o Maripã aplaude ironicamente o árbitro aí. Hein?
1: Quem está a poucos detalhes de tomar um cartão amarelo é o Gabriel Mercado, que reclama até o momento de forma muito assintosa com o Bruno Arleu. Agora, inclusive, joga a bola na direção do arco da partida, mas o jogo está parado. O Inter não gosta da marcação, mas falta contra o Colorado. Grêmio 3, Inter 1.
0: Olha os jogadores do Grêmio, hein? Os reservas sinalizando ali quanto tempo falta para terminar o jogo. Bola viajou na entrada da área, corta Bernabé, empurra a bola pelo lado esquerdo, fica para o Carboneiro, leva por dentro o Carboneiro no central do campo. 48 minutos de partida, faltam 2 para o Grêmio ajustar tudo o que precisa na sua logística para viajar a semifinal e jogar contra o Atlético Mineiro.
1: Gritos.
2: Tá tendo confusão agora no setor visitante. Teve ali troca de cadeiradas que saíram do setor da torcida do Inter em direção à torcida do Grêmio. Depois foram devolvidas pelos gremistas. Tá de choque da Brigada Militar no setor visitante, tentando conter os ânimos da torcida colorada.
1: E a torcida gremista, Daniel, grita eliminados para o Internacional, provocando o arquirrival.
0: 3 para o Grêmio, 1 para o Internacional e grita olé a torcida. E vem o Inter para o ataque, bola do Paulinho pela meia direita, lá vem o Paulinho, pé direito na bola na ponta direita, ao lado da grande área, Bruno Gomes cruzou, corta o Wallace. É noite para alegria máxima do torcedor do Grêmio. É noite de esquecer tudo o que aconteceu. O Grenal é um marco e o Grenal é marcante. Ele é o clássico que ajuda a recuperar um ambiente, que ajuda a mudar uma história. Só o Grenal permite isso. É até mesmo Luiz Castro, tão cobrado no setor. A vitória do Grêmio é gigante. Uma vitória de Grenal. 3 para o Grêmio, 1 para o Internacional. Vai terminar o jogo. Acabou, acabou, acabou, acabou, acabou. 21:55 do histórico dia 3 de setembro de 2026, o Grêmio está na semifinal da Copa do Brasil, ao ganhar do maior rival, com a autoridade 3-1, e pensar em algo até então inimaginável, diante de uma atuação até então inimaginável, diante de uma vitória até então inimaginável, o Grêmio segue na Copa do Brasil. E nesse momento, no telão do Mosqueteiro, dando flechaços na toca do Saci.
3: Comendo morango.
1: E a trilha de valsa.
0: O Internacional simplesmente é humilhado dentro e fora de campo pelo que acontece. O telão do Grêmio traz o Mosqueteiro com o olho azul, saboreando um morango e dando flechadas na troca do Saci.
2: Confusão.
0: Qual é a confusão?
2: O Pezzolano, a comissão técnica do Inter, é aquela velha rusga, viu, Daniel, das comissões técnicas. O Luiz Castro entrou no campo para comemorar com os jogadores, mas aí os auxiliares do Grêmio e do Inter estranhando ali no túnel. Agora mais confusão em direção ali à zona mista da arena, mas comemoram os do Inter agora, correm para o túnel em direção à zona mista.
0: Numa boa, jogadores do Grêmio agora saem do campo e vão até a do Grêmio com a torcida como se fosse já um título. A vitória do Grêmio sobre o Internacional. E o que eu vou falar é um momento de festa, de alegria, mas eu vou trazer esse destaque bem rapidamente. Esse segundo escalão da comissão técnica do Internacional e do Grêmio tem que baixar a bola. Estão se sentindo muito, é segundo escalão. É segundo escalão. E a torcida do Grêmio vai à loucura com a imagem do telão, o time comemorando dentro de campo, ao lado do mosqueteiro saboreando um morango com os olhos azuis. É a rivalidade e a história do Grenal. É o que marca esse confronto. E agora, semifinal, classificados os dizeres no telão da Arena do Grêmio. Diga!
4: Tem briga no túnel. Mostra a televisão agora. Parece que o Matheus Bahia entrou ali em um estranhamento com parte da comissão do Grêmio. Os mesmos que estavam brigando, pelo menos quem estava ali agora no túnel. Mas tem um estranhamento entre jogadores e comissão do Inter no túnel da Arena do Grêmio.
1: Oi. Neste momento que os jogadores começam com aquele cântico de um minuto de silêncio para o Inter que está morto junto com a geral.
0: Muito bem, e a festa no gramado da Arena do Grêmio. Grêmio Atlético Mineiro, o Grêmio que consegue seguir na Copa do Brasil, enfrenta novamente o Galo, que já foi adversário de final de Copa do Brasil com o título do Grêmio. Ô Ares, vamos lá, eu começo por ti, escolhendo o craque do jogo, o craque Trilegal.
5: Me permita rapidamente, tá passando ali nos dizeres um aviãozinho com uma mensagem, ó. Eles estão fora. Mais uma provocação, né? Segue lá o mosquiteiro comendo morango também, a flechada na toca do Saci. São as provocações que fazem parte do Grenal. Tô vendo o Vilhaçante com uma bandeira que ele pegou na geral, aliás, uma festa impressionante da torcida do Grêmio. Daniel, me permita dizer que esse é um momento mágico, né? Esse é um momento espetacular.
1: Ô, Bruno, rapidamente, porque acho que é necessário fazer o relato que a partir de algum desentendimento, a Brigada Militar, a polícia que está presente aqui na arena, disparou o gás de pimenta diante de todos os jornalistas, os profissionais, os fotógrafos que estão por aqui, então... Situação complexa agora nesse fim de jogo aqui na arena.
0: Tá, mas o que que houve? Disparou o gás de pimenta por quê?
1: É um grande questionamento, porque
0: estavam... Quer dizer, então os caras estão se amontoando a laço na zona mista e a polícia está jogando gás de pimenta onde está a imprensa, é isso?
1: No momento que estávamos cobrindo a comemoração dos jogadores do Grêmio com a geral, naquele momento veio um gás na direção e aí dessa forma idade para respirar, para enxergar e aí não só os jornalistas, mas também os fotógrafos e outros profissionais que estavam presentes.
0: O que a gente tem que ver é o seguinte, se não houve uma confusão num outro lugar e de repente o vento espalhou o gás de pimenta, o que também acontece. Mas tá aí o relato do Leonardo Mol, que tá lá embaixo, é importante. Quem chamou?
4: Theo Castro, Everton falando.
6: Vai ser algo na nossa vida e acaba sendo outro, e Deus tem guardado sempre algo muito especial para cada um de nós. E
7: vamos conversar aqui perto, porque aí ninguém reclama, viu, a organização. Mas diga lá, desculpa te interromper.
6: Estou muito feliz de estar vivendo o que eu estou vivendo hoje. A gente sabe que é difícil. Todo mundo acompanha o futebol, sabe como é que é, mas tem sido um prazer enorme poder função, mas ser um líder também fora de campo, poder ajudar com mentalidade, com melhorar o caráter das pessoas, ser um bom exemplo para elas. Para mim, o ser humano sempre vai estar à frente do futebol. O futebol é uma parte da nossas vidas muito importante, mas não é a nossa vida. Então, hoje a gente vê também a CBF tentando melhorar o futebol, tentando ser mais rápido, mas também cabe nós jogadores também ajudar, cabe a imprensa também ajudar, acho que é um pouquinho de cada um para que o nosso futebol melhore. Mas enfim, parabéns ao torcedor, parabéns ao Grêmio, foi muito merecedor da vitória, foi muito eficiente hoje nas suas chegadas, faz muita diferença. Então agora é desfrutar, agradecer a Deus por essa grande oportunidade e desfrutar dessa vitória.
7: Desfrute que você
4: tá merece. Aí o Everton falando depois da classificação. Valor 3-1, claro que o Grêmio.
5: Eu tava te dizendo o seguinte, Daniel, é uma noite espetacular, uma noite mágica, né? Porque a gente se desconecta de tudo aquilo que estava acontecendo de negativo. O Grêmio, ele não vinha dando...
0: Quando eu falo que o Grenal, o Grenal faz esquecer tudo, cara. É verdade. Não adianta.
5: Ele é um jogo totalmente diferente, ele é realmente um campeonato à parte. Essas frases, elas viraram, assim, chavão, mas na verdade elas são realmente algo muito profundo. Né? Quando a gente entra num Grenal, às vezes a gente esquece até qual competição a gente está jogando, porque o Grenal, ele se sobrepõe, né? Tamanha a nossa rivalidade. E o torcedor do Grêmio precisava disso e merecia isso. Porque o torcedor do Grêmio, ele pega junto, o torcedor do Grêmio, ele vem pra arena, ele paga ingresso caro, ele se desloca do interior, ele sai de vários lugares e ele faz uma festa impressionante. Eu já tinha visto muitas festas maravilhosas da torcida do Grêmio aqui, mas essa de hoje chamou atenção. Ela marcou, ela foi diferenciada e o torcedor merecia essa resposta dentro de campo. Nenhum jogador aprende a jogar da noite para o dia, então, tecnicamente, não foi um jogo espetacular do Grêmio. Mas ainda assim, dá para dizer que foi uma partida praticamente impecável, muito perto do impecável, porque o Grêmio vibrou, porque o Grêmio competiu, porque o Grêmio jogou organizado, porque o Grêmio marcou bem, o Grêmio, quando precisou, soube povoar o meio campo e quando atacou foi extremamente efetivo. Então, um jogo que realmente o torcedor do Grêmio se sentiu representado. Bruno, uma noite mágica.
0: Oi,
5: na arena.
0: Vamos lá.
4: Krovinovic.
8: Aplaudindo. Qual o sentimento que você tem agora?
9: Sim, o sentimento é muito difícil para escrever, mas um sentimento, acho que não é a melhor coisa do mundo, né? Marcar o golo, especialmente aqui no Grenal, o segundo Grenal, e fazer as pessoas felizes. Acho que esse é um feeling, uma coisa melhor que uma pessoa pode fazer na vida do jogador ou do mundo.
8: Final do jogo, eu te vi, a gente fica perto do banco. Você ali, corre pra cá e vai pra lá, acaba. Chuta, tira. Parecia um guri, parecia um moleque.
9: Não, foi um pouco de cadeira. Isso temos, por exemplo, o Kahneman para essas coisas e alguns outros jogadores. Eu sou mais aqui para brincar e fazer pessoas ficar felizes, né? Hoje, graças a Deus, ficou assim, estamos muito felizes. Mas o que importa agora é jogo na segunda-feira. Não fizemos nada se na segunda-feira não confirmamos essa passagem na Copa do Brasil.
8: O gol foi um presente para o Mister? A vitória também?
9: Foi, tudo. A vitória, o golo. Estou agradecido porque estou aqui por causa dele, né? Mas estamos todos juntos. Estou me sentindo como em casa desde o primeiro dia, porque esses amigos, jogadores, treinadores, doutores, filhos, toda a gente dá um carrinho especial para mim, por isso fico muito feliz.
4: Tá aí o Krovinovic. Acredito que nenhum jogador do Inter vai falar na saída do campo, Daniel,
0: não,
4: Bruno.
0: Não vai. Não vai mesmo, não vai mesmo. Gente,
5: já,
0: vamos lá.
5: Meu craque é Carlos Vinícius, mas aqui também faço um elogio especial. O Wallace foi monstro, jogou muita bola. Mas Carlos Vinícius, 2 gols pra mim, o craque do jogo.
0: Douglas de Molinero, teu craque do jogo, trilegal de Molinero.
8: Vai ter que ser o Carlos Vinícius, né? Carlos Vinícius pra mim.
0: Carlos Vinícius, um microfone aberto na zona mista. Tá tendo alguma situação aí, algum desentendimento, é isso?
10: Não, Daniel, não está aberto. Não? Eu não sei de onde está saindo esse áudio. Não, realmente...
0: Talvez seja da sala de coletiva, talvez.
10: Eu sim, eu também estou ouvindo, mas já os jogadores do Inter, todos no vestiário, inclusive na zona mista agora, nenhuma movimentação mais significativa.
0: Então, Leonardo Sonda.
10: Carlos Vinícius.
0: Carlos Vinícius, o teu que do jogo já chegou por aí, o Leonardo Mol.
11: Fecho com Carlos Vinícius também.
0: Tá, qual é o ponto que você está aí? Você está próximo do Sonda?
10: Ele está com... Eu alcancei o microfone para ele dar a resposta. Tá. Já estamos nos encaminhando para as coletivas, tá, Dan?
0: Ah, perfeito, perfeito. Muito bom. É movimentação da reportagem da Bandeirantes. Bom, eu vou de Carlos Vinícius, o craque do jogo, o craque trilegal, sua vida muito mais trilegal. Como trilegal é a festa da torcida do Grêmio, trilegal é o sentimento do torcedor do Grêmio, que vibra com a vitória de 3-1. Esse Grêmio que segue na Copa do Brasil. O lado da vitória, o lado da derrota, as impressões do clássico. Tudo isso a partir de agora com Luiz Henrique Benfica. Ele está chegando para comandar o Prorrogação e é tudo contigo, Benfica!
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13: 22 horas e 7 minutos. Já sabemos qual time do Rio Grande do Sul vai para a semifinal da Copa do Brasil. É o Grêmio. Vitória por 3-1 contra o Internacional hoje à noite na Arena. E eu já vi esse filme. Eu já vi esse filme em 1900. 22 horas e 7 minutos. Já sabemos qual time do Rio Grande do Sul vai para a semifinal da Copa do Brasil. É o Grêmio. Vitória por 3-1 contra o Internacional hoje à noite na Arena. E eu já vi esse filme. Eu já vi esse filme em 1989. Já vi esse filme em 1994. Já vi esse filme em 1997, já vi esse filme em 2001 e já vi esse filme em 2016. Sem falar que já vi também outras vezes esse filme com o Grêmio chegando a uma decisão e não sendo vencedor. Mas o Grêmio tem a cara da Copa Brasil. O Grêmio é pentacampeão da Copa do Brasil, já está em outra semifinal e agora não tem essa de que o Atlético Mineiro mostrou muitas qualidades na vitória contra o Cruzeiro, porque o Grêmio também mostrou as suas virtudes fazendo 3-1 no clássico, o maior clássico do futebol brasileiro. Está no ar o Prorrogação aqui na Bandeirantes para repercutir a classificação do Grêmio. E nós temos já as datas das semifinais, não é, Théo Castro?
14: Exatamente, Benfica. Semifinais acontecerão nos dias 1º e 8 de novembro. Então, ainda meses de preparação para a equipe do Grêmio e também para a equipe dos as semifinais da Copa do Brasil, domingo dia 1º e domingo dia 8 de novembro. A Copa do Brasil agora invadindo um pouco mais os finais de semana. Esses jogos então acontecendo em finais de semana, a 17ª classificação do Grêmio para semifinal de Copa do Brasil. É um time que respira essa competição. É um pilar dessa competição, a participação do Grêmio, já desde a competição inaugural, na realidade.
13: Sim. O Grêmio
14: é frequente.
13: O Grêmio foi o primeiro campeão da Copa do Brasil.
14: Primeiro campeão, depois acumulou alguns vice-campeonatos, mas semifinalista, mesmo na fase difícil. Em 2023 foi semifinalista, em 2020 foi finalista da Copa do Brasil, então o Grêmio está sempre ali marcando presença. Agora a 17ª classificação, pela primeira vez, elimina o Internacional em uma competição que não é o Campeonato Gaúcho em mata-mata. Então o tricolor na sua casa, na sua competição, Flamengo, mas o Grêmio é marcante, o Grêmio veste a Copa do Brasil e dessa forma chega à 17ª classificação.
13: 22 horas e 10 minutos. 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O que que aconteceu hoje à noite na Arena, Luciano Pepão Vargas?
15: Vem para a bola, para o levantamento, desceu de...

Fernando Vinícius. Olha o Grêmio, tabelamento, bola na esquerda, picou!

0: to go!
1: Montagem do Guilherme Vivian, que Ciano Pepão Vargas colocou no ar, uma homenagem ao torcedor do Grêmio, que festejou demais, mais de 55 mil torcedores presentes na arena. O que que significa esse público, Théo Castro?
2: Maior público oficial da história da arena, mais de 60 mil torcedores na inauguração, mas era um amistoso contra o Hamburgo. Dessa forma, esse é o maior público oficial da história da Arena, ultrapassando a final da Copa do Brasil de 2016, quando o Grêmio saiu da seca mais uma vez na Copa do Brasil. Então, o Grêmio batendo esse recorde. E Benfica, vale marcar também outra situação. O Inter não vence o clássico Grenal agora 5 jogos. O jejum vai ao venceu, claro, esse ano lá em janeiro, por 4-2, mas desde então, 3-0 Grêmio, 1-1, 0-0, 0-0 e agora 3-1 pro Tricolor.
1: 10 horas e 13 minutos, se você não conseguiu assistir ao Grenal, você vê agora os melhores momentos aqui na nossa live, no Esporte Band RS, um material produzido pela Mari Pedroso, pelo Felipe Kobe, os melhores momentos do Grenal estão passando agora aqui na nossa live. Claro, ponto alto, os gols marcados pelo Grêmio, também, obviamente, ao gol do Internacional, mas a festa foi tricolor hoje à noite. Aliás, uma festa que teve seu ponto culminante com o Danúbio Azul. A valsa Danúbio Azul nos alto-falantes da arena, valsa de Strauss, um dos clássicos da música clássica, o Danúbio Azul, a valsa, uma homenagem aí feita pelos torcedores do Grêmio, carregada de ironia, obviamente, aos 15 anos, sentido títulos por parte do rival Internacional. Bruno Soares, suas primeiras palavras após a classificação do Grêmio para a semifinal, Bruno.
3: Olha, Benfica, eu tô emocionado, tô assim, totalmente fora da linha, porque eu não esperava isso, sendo muito sincero. Antes do jogo a gente falava sobre um equilíbrio muito grande, é claro que o Grêmio tinha, né, algum tipo de vantagem por jogar em casa, mas ao mesmo tempo o Inter se sente mais à vontade quando é atacado para contra-atacar. Só que aí o Pezzolano de alguma forma também me ajudou, né? Escalou errado o time dele e o Grêmio teve muito mérito, né? O Grêmio não se classifica só pelo demérito do Inter, pelo contrário, o Grêmio também teve muito mérito. O Grêmio vibrou, o Grêmio pegou, o Grêmio disputou, ganhou as divididas, o Grêmio foi superior o tempo inteiro, desde o início do jogo. E ser superior não necessariamente significa estar com a bola, porque o Inter tinha a bola e não produzia nada. Então, aquilo que nós imaginávamos aconteceu, na verdade, exatamente o contrário. E aí foi um Grêmio que conseguiu ser produtivo e, ao mesmo tempo, principalmente, efetivo, porque tem um grande centroavante. E depois, quando precisou trabalhar, o Everton trabalhou muito bem, porque é um goleiro de Copa do Mundo, é o melhor do país. E os outros jogadores do Grêmio, que têm as suas limitações, esticaram a corda, sabiam o tamanho, o peso e a importância desse jogo e deram tudo de si.
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3: E aí, tudo bem? Tô chegando com as notícias do mundo da música desta quinta-feira. E pra falar que hoje tem show do Gustavo Mioto no Barretão, hein? Hoje, Gustavo Mioto sobe ao palco de Barretos ao lado de Bruno e Marrone, Rio Negro e Solimões. Mas o detalhe que interessa para a rádio é outro, hein? Drugside. É, seu novo single foi escolhido como tema oficial da festa do Peão de Barretos de 2026. A música também representa um passo diferente na carreira do cantor, porque é o segundo lançamento dele em inglês já, inclusive. A faixa foi gravada com uma pegada country e tem justamente a atmosfera que combina com o universo de Barretos. Então, quando ele entrar no palco nesta quinta-feira, não será apenas mais um show. Será uma oportunidade enorme para apresentar essa música para um dos maiores públicos sertanejos do Brasil. Daqui a pouquinho eu volto com mais notícias. Até já!
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5: Olá, Brasil, está no ar o Central de Notícias nesta quinta-feira, 3 de setembro de 2026. E vamos aos destaques desta hora. A Comissão de Constituição e Justiça do Senado aprovou ontem a proposta de emenda à Constituição, a PEC 221/2019, que prevê o fim da escala 6x1. O texto reduz a jornada máxima de trabalho de 44 para 40 horas semanais, com limite de 8 horas diárias, e garante 2 dias de descanso remunerado por semana, sem redução salarial para os trabalhadores. O ator Gracindo Júnior morreu ontem, aos 83 anos. A notícia foi compartilhada pelo ator e amigo Leonardo Brício, filho do ator Paulo Gracindo. Ele atuou em novelas como Mandala, em 1987, O Salvador da Pátria, em 1989, Rainha da Sucata, em 1990 e Celebridade, em 2003. Também atuou na direção de programas importantes da Rede Globo, como Os Trapalhões, e aí apresentou clipes musicais do Fantástico.
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4: Oi, oi, oi, oi, chegamos por aqui, eu tenho muito modão a partir de agora, hoje quinta-feira, simbora nós, segura, peão Central do Sertanejo, a partir de agora trazendo aí os melhores sucessos, viu?

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0: Sofrendo com esse modão. A gente volta já já, viu? Tocando mais músicas. Estamos só na metade da nossa horinha, tá bom? Volto já.
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1: Oi, eu sou Rafinha.
2: Eu sou Jonas Esticado.
1: Eu tô

0: Ai, gente, que saudade. Avô, mas coração partido, viu? Beijo no coração. Amanhã a gente se encontra por aqui no Central do Sertanejo, trazendo muito modão. Simbora, tchau, tchau.
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4: Já tô de volta! E pra falar que o Dilsinho tá trazendo o lançamento, hein? E atenção pra quem gosta de pagode! Já está disponível, desde a meia-noite, a novidade de Dilsinho. A Sony Music já lançou Garrafas e Bocas. Sim, chegou a meia-noite de hoje. A música chegou em um momento em que o cantor vem trabalhando novos capítulos de seus projetos e mantendo presença forte nas plataformas. E esse tipo de lançamento já à meia-noite é estratégico, né? A música já está disponível logo nas primeiras horas do dia. E começou, lógico, a circular nas redes, playlists e programações. Vale a pena conferir essa novidade de hoje, hein? Garrafas e Bocas de Dilsinho. Daqui a pouquinho eu volto com mais notícias. Até já.
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5: Olá, Brasil, está no ar o Central de Notícias e vamos aos destaques desta hora.
6: Ailton Moreno, a voz padrão do rádio.
5: Neta do geólogo que cunhou o termo genética e filha do antropólogo Gregory Bateson, a cientista Nora Bateson declarou que a inteligência artificial pode fazer muitas coisas pela humanidade, mas não pode contar uma história de seu ponto de vista pessoal ou de uma experiência social. O que acontece quando contamos histórias é que desdobramos em experiências e compartilhamos nosso conhecimento. É assim que os humanos têm aprendido, afirmou. E a Agência Nacional de Vigilância Sanitária Anvisa determinou ontem a interdição cautelar de um lote da água mineral natural sem gás da marca Vitoriosa, após coliformes totais serem encontrados em uma análise microbiológica.
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14: Salve, salve, galera! Tudo bem por aí? Que a paz e a graça do Senhor esteja convosco! Amém! Vamos lá! Pra hoje, super mega quinta-feira, 3 de setembro de 2026, por Cairo Nildo Tex, é o mesmo. Vamos lá, então, né? Louvando, adorando e agradecendo o nome do Senhor e ministrando também, né? Meditando na palavra de Deus. Estamos durante toda a semana meditando em Romanos, capítulo 8, versículo 38 e 39. Tudo bem? Beleza? Vamos continuar. Aliás, né? Vamos começar o nosso Top Gospel Brasil. Buenas!
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0: Maravilha! Tá na hora do nosso intervalo, mas daqui a pouquinho tô de volta. Rapidinho, fica aí.
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2: 11:38.
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15: Maravilha, pessoal! Vamos que vamos, né? Continuando por cá com o nosso Top Gospel Brasil. E o nosso Top Gospel Brasil não para, não. A gente continua todo vapor e tem muito novozão para você.

0: 88. É uma afirmação que nos traz conforto, uma afirmação que nos traz conforto e enfatiza, né, que independentemente das circunstâncias ou dificuldades que enfrentamos, o amor de Deus permanece constante e inabalável em Cristo Jesus. Você ama Cristo Jesus? Então o amor de Deus está firme, forte e inabalável em sua vida. Amém? Vamos continuar, então, depois do intervalo, tô de volta.
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12: Maravilha, vamos continuando então por cá, pra você de boa conectado, continua o nosso Top Gospel Brasil. Só pra você lembrar do que nós estamos falando. Estamos falando de Romanos 8, 38 e 39, pois estou convencido de que nem a morte, nem a vida, nem anjos, nem demônios, nem o presente, nem o futuro, nem quaisquer poderes, nem altura, nem profundidade, nem qualquer outra coisa na criação será capaz de nos separar do amor de Deus que está em Cristo Jesus, nosso Senhor. Amém. Glória a Deus. Vamos que vamos então. Mais uma sequência.
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0: E pra fechar legal a nossa sequência, daqui a pouquinho tô de volta então. Já já tem mais aqui no Top Glope, Top Gospel Brasil. Volta já.
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2: Meia-noite 12.
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25: 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Olá, Brasil, está no ar o Central de Notícias e vamos aos destaques desta hora.
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25: E a União Europeia começa a barrar a carne brasileira a partir desta quinta-feira. A medida vale também para outros produtos de origem animal, como frango, peixes, ovos e mel. O bloco quer garantias do Brasil sobre o uso de medicamentos na pecuária. E aprovada em plenário a indicação do senador Rodrigo Pacheco, do PSB de Minas Gerais, para o ministro do TCU. Foram 63 votos favoráveis e 4 contrários. Para ocupar a vaga aberta com a saída de Bruno Dantas, Pacheco precisa ser aprovado pela Câmara dos Deputados e nomeado pelo presidente da República. O Central de Notícias volta a qualquer momento ou em edição especial.
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0: Muito bem, pessoal. Aproveitar esse bloco aqui para mandar meus parabéns, tá? Para você que tá fazendo aniversário hoje. Super mega quinta-feira, dia 3 de setembro. Mês da Independência. Claro. Então, você que faz aniversário hoje, meus parabéns. Saúde, paz, alegria, muita felicidade. Que Deus abençoe sempre a sua vida. Tudo bem? Beleza? Vamos continuar, então, com o nosso Top.

0: convicção, né? Nessa certeza absoluta, meu irmão. Pois estou convencido de que nem morte, nem vida, nem anjos, nem demônios, nem presente, nem futuro, nem quaisquer poderes, nem altura, nem profundidade, nem qualquer outra coisa que na criação é capaz de nos separar do amor de Deus que está em Cristo Jesus. Amém? Valeu, valeu. Um abraço. Deus abençoe.
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3: Meia-noite e 28.
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12: Voltei para falar sobre a novidade de Paula Fernandes, hein? A Paula Fernandes está comemorando 30 anos de carreira e abriu essa nova fase com a inédita Era Eu. A música inaugura o projeto 30 e poucos anos, que chegou acompanhado de um novo audiovisual e de uma nova turnê também. E a estreia da turnê acontece justamente amanhã em Barretos, no dia 28 de agosto. Ou seja, a cantora chega ao palco em uma data simbólica e já apresentando uma nova história musical. Depois de tantos anos de carreira, a estratégia agora é olhar para o passado sem ficar preso nele, no caso, né? Daqui a pouquinho eu volto com mais notícias. Até já!
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17: Olá, minha gente linda, maravilhosa e apaixonada. Estamos chegando, é quinta-feira. Forte abraço, minha amiga, meu amigo. A partir de agora está no ar o nosso programa, o Encontro Central.
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17: É o um encontro de amores, de apaixonados. Eu sou o Ailton Moreno, que prazer imenso estarmos juntinhos para partilhar, para dividir canções, emoções, sentimentos bons. A gente hoje tem muita coisa legal para dividir por aqui. Fiz um repertório, uma seleção especial para atingir realmente o coração dos apaixonados. Mas antes de começar as canções, eu quero falar para você. Quero te dar um conselho. Nada pela força traz alegria ao nosso coração. Nada movido por obrigação traz satisfação. Eu falo de sentimentos, falo de atitudes, falo de gestos afetivos, falo de presença e atenção. Falo de gente que a gente ama, que a gente gosta, que a gente cuida e procura. O amor, para ser bonito, ele precisa ser livre, mas livre de cobranças, e a reciprocidade precisa ser exercida para que as construções diárias da conquista sejam alicerçadas na verdade e na sinceridade de quem realmente desejamos conquistar e cuidar. Por isso, minha amiga, rejeite migalhas, rejeite abandonos, rejeite metades e, acima de tudo, ame, mas ame mais. Ame mais você, ame quem você encontrou para viver e partilhar a sua vida, ame a pessoa amada, ame sua família, ame os amigos, ame seus filhos, ame intensamente. É dessa forma que a gente começa hoje o nosso Encontro Central, trazendo canções, emoções e sentimentos bons. A nossa primeira, Uma Saudade, Elvis Presley, Suspicion Mind.

Este é o Encontro Central, o encontro de amores e apaixonados na trilha sonora do seu coração. Todos os dias, nosso encontro maravilhoso. Agora prepare o seu coração, minha amiga, meu amigo. Eu vou trazer duas lindas canções para você ouvir com a gente. Chitãozinho e Chororó, Um Homem Quando Ama. E depois você vai ouvir a versão com Bryan Adams. Confira com a gente.

Você gostou dessa dose dupla? Então tem muito mais aqui no nosso Encontro Central, Encontro de Amores e Apaixonados. Vou trazer para você agora uma canção linda. Leila Pinheiro canta Feliz.

0: Gostou dessa canção? Maravilhosa, né? Uma viagem no tempo para fazer bem ao nosso coração e à nossa alma. É hora de fazer um intervalo, é pequenininho, já volto com você.
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2: Meia-noite e 58.
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0: Olá, meus amores, apaixonados, voltando em nosso segundo bloco, de volta com belas canções, com momentos felizes. Vamos conferir?

Amores apaixonados, como é bom estarmos juntinhos, bem juntinhos, coladinhos e vivenciando o nosso programa maravilhoso. É, agora eu vou trazer para vocês uma dose dupla. Ana Carolina e seu Jorge cantam É Isso Aí. E depois você vai conferir com a gente a versão com Damien Rice, The Blau Doubt. É isso aí.

Nós ouvimos esta linda canção, canção maravilhosa, Roupa Nova, A Viagem, fechando esse segundo bloco aqui do nosso Encontro Central. É hora daquele intervalo pequenininho, na volta prepara seu coração que tem belas canções para a gente conferir por aqui.

0: 1h28.
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24: Eu tô de volta, e pra falar do Ferrugem, hein? Nesta quinta-feira, Ferrugem desembarca em Bonito, no Mato Grosso do Sul, para o Festival de Inverno. O cantor é uma das atrações nacionais do evento, que tá acontecendo desde o dia 26 e vai até o dia 30. E ele chega justamente em uma fase de divulgação do álbum Sentimento, trabalho que reforça sua identidade dentro do pagode romântico. O festival também terá o Léo Foguete amanhã, dia 28, e Seu Jorge no dia 29, criando uma programação que mistura diferentes gerações e estilos. Pra Ferrugem, é mais uma oportunidade de levar o repertório novo para um público grande e diversificado. Fique ligado, amanhã eu trago mais notícias do mundo da música. Até lá, tchau!
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25: Olá Brasil, está no ar o Central de Notícias e vamos aos destaques desta hora.
26: Ailton Moreno, a voz padrão do rádio.
25: Já está valendo, quem for tirar a primeira habilitação no Rio Grande do Sul terá que realizar o exame toxicológico. O teste antes era válido apenas para as categorias C, D e E. O exame busca identificar o uso de substâncias como anfetaminas, canabinoides e opiáceos. A coleta deve ser realizada em laboratórios credenciados à Secretaria Nacional de Trânsito. E um menino de 6 anos morreu após ser atingido por um disparo acidental de uma espingarda bate-bucha em Miguel Alves, no norte do Piauí. Segundo a polícia, a criança estava sozinha em casa, pegou uma arma sob as roupas e atirou no próprio braço.
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1: Olá, gente linda! Tô voltando agora com o terceiro bloco da noite para partilhar com você mais canções, mais momentos felizes. Que a sua vida seja leve a ponto de ter as portas abertas por onde você passar. Não por insistência, mas por sua presença. Que sua alma chegue antes das palavras, que o seu coração seja recebido como quem traz flores, sem pedir nada em troca. Que os caminhos se abram, não por sorte, mas por paz. E que a leveza que você carrega seja também descanso para quem te encontrar, para que você possa amar intensamente. Meus amores apaixonados, voltando com o Encontro Central, e agora é hora de ouvir uma linda canção. Uma canção que toca o coração dos apaixonados. Leandro e Leonardo, Esta Noite Foi Maravilhosa.

tudo nesta vida tem que ser feito com amor. É o amor que carrega todos os bons sentimentos pra gente. Se não existir o amor, se o amor for embora, vai ser difícil pra você caminhar. Roberto Carlos, se o amor se vai...

Agora é hora da gente ouvir mais uma dose dupla maravilhosa. Você vai conferir com a gente uma linda canção que tem dose dupla. Marisa Monte canta Bem Que Se Quis e Pino Daniele é Pochefá, que é a versão em inglês dessa música. Venha conferir com a gente. Bem...

Como é bom, né, ouvir em dose dupla, partilhar as canções, os momentos, os sentimentos bons aqui no nosso Encontro Central. Só que agora é hora de fazer um intervalo, é pequenininho, já volto com vocês.

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Olá, apaixonados e apaixonadas, voltando com o Encontro Central. É hora do último bloco desta quinta-feira e a gente precisa aprender a fechar ciclos. Tem coisas que nos trouxe muita alegria, mas que hoje não tem mais espaço em nossa vida. Então a gente precisa aprender a colocar pontos e a cortar as pontas e seguir a vida. Ouvindo canções, partilhando os momentos, agora tem Wilker Weiss, Tudo Terminou.

Gente, que linda canção, SNZ, Se Eu Pudesse. É hora de ouvir mais uma dose dupla que eu preparei para vocês. Você vai adorar. Nós vamos ouvir duas canções que são a mesma interpretação, mas diferente. Porque uma é com Sandy Júnior, com você, belíssima interpretação da Sandy. E a outra, uma linda interpretação em inglês do Michael Jackson, quando ele fazia parte do The Jackson 5. All Be There, Sandy Júnior canta com você e o Michael Jackson, All Be There, no The Jackson 5.

É final do nosso encontro central desta quinta-feira maravilhosa. E como foi bom partilhar esses momentos com vocês. Quero desejar tudo de bom, dizer que amanhã, sexta-feira, o último programa da semana, eu vou estar aqui trazendo uma linda tradução e você vai aproveitar com a gente. Um abraço forte, fica com Deus e até amanhã.

0: 2:28.
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3: Voltei para falar que a Boiadeira continua quebrando recordes de execução nas plataformas digitais e nas rádios, expandindo as fronteiras de seus shows pelo Brasil. A jovem cantora prepara o registro de um novo DVD focado em parcerias inéditas com grandes nomes da música sertaneja e do pop. Sua atual turnê conta com uma mega estrutura de arenas, trazendo elementos visuais tecnológicos e cenários importantes. Críticos apontam que o novo repertório consolida o subgênero agronejo de forma definitiva no mercado fonográfico nacional. É Que Eu Não Te Esqueci é a música de trabalho da Ana Castela, que está entre as mais tocadas do Brasil. Fique ligado, amanhã eu volto com mais notícias do mundo da música. Até lá, tchau.
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6: Olá, Brasil, está no ar o Central de Notícias. E vamos aos destaques desta hora. Aquecimento global vai superar limite de 1,5 graus centígrados, diz ONU. Relatório do PNUMA reconhece fracasso global para reduzir emissões que mudam o clima do planeta. A nova estratégia passa a ser limitar ao máximo a ultrapassagem da meta e tentar retornar a patamar inferior o quanto antes. Entrou em vigor uma nova regra para o PIX, que amplia a proteção contra golpes envolvendo pedidos indevidos de devolução de dinheiro. A mudança aumenta de 30 para 80 dias o prazo para contestar devoluções feitas pelo Mecanismo Especial de Devolução, MED. A medida busca dificultar fraudes como o golpe do PIX por engano.
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0: Duas e trinta e um.
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14: Família. Antes de acabar esta oração, quero pedir uma coisa muito importante para você. Prepare aí o sal. Vamos depois fazer a oração do exorcismo do sal diante do Santíssimo. Para você colocar este sal exorcizado na sua casa, como também na comida que você faz. Prepare o sal para o final desta adoração. Senhor Jesus, aumente a minha fé, fortalece o meu coração, livra-me de todo pensamento de desespero e medo. Pela intercessão de São Pio, pedimos, rogai por nós. Amém. Vamos pedir proteção pelas famílias nesta madrugada. Que o Senhor visite o nosso lar, nossa casa. Que o Senhor visite o local que você trabalha. Que o Senhor visite o nosso coração. Visite a sua mente, a sua particularidade. Qual é a sua particularidade? Você que acordou agora, meio assustado, preocupado, padre, perdi o sono. Pois bem, vamos rezar por você, neste momento. Pedindo que toda a força do mal e todo o desânimo caiam por terra, em nome de Jesus. Ó glorioso São Pio, sacerdote fiel e grande homem de oração, olha para as nossas famílias que acompanham este programa agora na TV Evangelizar. Aqueles que não conseguem dormir, pedimos a tua infinita misericórdia neste momento. Pela força da Santa Cruz, pela tua profunda união com Cristo, São Pio, pedimos que todo mal seja afastado de nossas casas, que toda discórdia, vício, enfermidade, tristeza, opressão, perca a força agora, neste momento. Pai das misericórdias, intercede por nós, derrama teu Espírito, São Pio, intercede pelas famílias, amém. Como é bom rezar com você. E diante de nós, rezar por São Pio, que está junto de Deus. Pelos estigmas de São Pio, possa o Senhor, Jesus, derramar uma gota do seu sangue sobre nós. Senhor Jesus, derrame apenas uma gota do seu sangue na nossa vida. O seu sangue redentor, das suas chagas gloriosas na nossa caminhada. Nesta madrugada, rezar por você e por esta intenção que agora vamos colocar, pedindo a intercessão de São Pio. Reze comigo esta oração. Senhor Jesus, nesta madrugada eu me coloco diante da tua presença. Enquanto muitos descansam, meu coração permanece contigo em oração. Entrego-te as preocupações que tiram minha paz, as pessoas que amo e todas as situações que necessitam da tua providência. Pela intercessão de São Pio, visita minha casa, protege minha família, consola os que choram, fortalece aqueles que estão enfrentando grandes batalhas. Jesus sacramentado, permanece conosco nesta madrugada. Que a tua presença seja nossa força, nossa proteção, nossa esperança. São Pio, rogai por nós. Amém. Cantemos.

dentro da quaresma de São Miguel, temos esta oportunidade de rezar com São Pio, este fiel intercessor da obra evangelizar, como também por todos nós. São Pio, rogai por nós, rogai pelo nosso trabalho. Vamos rezar neste momento, para que alcancemos a prosperidade necessária, por meio do nosso trabalho, do nosso esforço. Há muitos que querem a prosperidade, mas não se esforçam. Olha só, como que uma pessoa quer a prosperidade da família, se não se esforça, se é preguiçoso, e aí vai. Então, se esforce, labute, tenha a sua labuta diária. Meu irmão, minha irmã, cada um tem a sua labuta, o seu trabalho. E dentro do trabalho, como falávamos há pouco, em uma ligação aqui, ao vivo, existem as perseguições, a maldade alheia. Lembre-se de uma coisa, falava ontem, na quinta eucarística, árvore que dá frutos, leva pedradas, e grandes, enormes, e pode machucar esta árvore, ficar cicatrizes, mas lembre-se, está dando frutos. Se existe fruto, você está produzindo coisas boas. Olha aí. Que bênção, não? Então pedir a São Pio, intercedei por nossa vida, pelo nosso trabalho, e dê a prosperidade necessária, rezemos. Ó glorioso São Pio, homem de oração, fé e confiança em Deus, olhai para a minha vida profissional e para o trabalho das minhas mãos. Pela vossa intercessão, abençoai as minhas mãos, a minha mente e a minha voz. Que o meu esforço produza bons frutos, me traga o sustento digno e abra caminhos de prosperidade e novas oportunidades. Dai-me sabedoria para enfrentar os desafios, humildade nas conquistas e perseverança nos momentos de dificuldade. Pela graça de Deus e pela intercessão de São Pio, seja afastado do meu ambiente de trabalho todo espírito de contenda, inveja, intriga, injustiça, falsidade, perversidade. Que a paz de Cristo alcance os meus colegas de trabalho, meus superiores no meu trabalho, meus clientes, tornando o meu trabalho um lugar de respeito, harmonia, justiça e realização. São Pio, modelo de fé, perseverança e confiança na divina providência, intercedei pelo meu trabalho. Amém. Graças e louvores se dêem a cada momento ao Santíssimo e Diviníssimo Sacramento. Glória ao Pai, ao Filho, ao Espírito Santo, como era no princípio, agora e sempre. Amém. Vamos rezar para que o Senhor nos proteja de toda a depressão. Ontem eu falava aqui com você que de madrugada, São Pio, no seu quarto, na sua cela, ele recebia a visita do mal, e o mal vinha para ele em forma de cachorro, de cão feroz, e os frades que dormiam próximo ao quarto de São Pio, a cela de São Pio, eles ouviam a briga de São Pio com o mal. Olha só, quantas vezes na nossa vida também travamos esta labuta, esta luta no ringue da nossa vida contra certos males, não é verdade? Então vamos pedir força para que o Senhor nos livre do desânimo, da depressão nesta oração. Senhor Deus, pela intercessão de São Pio, colocamos diante de vós todas as pessoas que sofrem com a tristeza, a angústia, o desânimo e a depressão. São Pio, vós que conhecestes o sofrimento, intercedei por nós. Levai ao coração de Jesus nossas dores,
Alcançai-nos força para continuar, esperança para recomeçar, paz ao nosso coração. Senhor Jesus, afastai de nós todo pensamento de desesperança, renovai nossas forças, ajudai-nos a confiar na vossa misericórdia. São Pio, pela vossa intercessão, alcançai-nos paz, força e esperança. Amém. Graças e louvores se dêem a cada momento ao Santíssimo e Diviníssimo Sacramento. Glória ao Pai, ao Filho e ao Espírito Santo, como era no princípio. Amém. Cantemos.

cada momento, ao Santíssimo e Diviníssimo Sacramento. Glória ao Pai, ao Filho e ao Espírito Santo, como era no princípio, agora e sempre. Amém. Jesus, manso e humilde de coração, fazei o nosso coração semelhante ao vosso. Vamos rezar esta oração juntos, que vai aparecer aí na tela do seu televisor. Rezemos. São Pio, homem de profunda oração e confiança em Deus, intercedei por mim neste momento. Diante de Jesus Eucarístico, entrego minhas preocupações, medos, tudo aquilo que meu coração já não consegue carregar. Senhor, toma conta da minha vida, da minha família, dos meus caminhos, que ainda não consigo compreender. Que eu não perca a fé diante das dificuldades e aprenda a confiar que Deus está cuidando de tudo. São Pio, intercedei por mim. Jesus, eu confio em ti. Amém. Pegue o seu terço. Chegou o momento devocional de rezar estas dezenas deste terço devocional a São Pio. Pedir a intercessão deste fiel intercessor para a nossa vida. E quero que você agora mentalize comigo as pessoas más por quem você quer rezar. Quantas são e quem são? Mentalize estes agora. Senhor, livra-nos do mal de todos estes, que agora vamos apresentar, Senhor, neste terço devocional a São Pio. Rezemos neste momento. São Pio, que suportaste em teu corpo e em tua alma as dores do sofrimento com paciência e serenidade, olhai para as minhas inquietações, fraquezas, dores do coração. Ensinai-me a descansar a minha mente no coração eucarístico de Jesus. Intercedei junto a Deus para que eu receba a graça da paz ao nosso equilíbrio. Pegue o seu terço, vamos rezar juntos, pedindo a intercessão de São Pio por todos nós. Nesta dezena maior, no lugar do Pai Nosso, rezaremos esta jaculatória e também no lugar das Ave Marias, a mesma forma. Fica comigo, Senhor, porque preciso da tua presença para não te esquecer. Fica comigo, Senhor, porque sou fraco e preciso da tua força. São Pio, roga por nós e alcança-nos a paz do coração e da mente. São Pio, roga por nós e alcança-nos a paz do coração e da mente. São Pio, roga por nós e alcança-nos a paz do coração e da mente. São Pio, roga por nós e alcança-nos a paz do coração e da mente. São Pio, roga por nós e alcança-nos a paz do coração e da mente. São Pio, roga por nós e alcança-nos a paz do coração e da mente. São Pio, roga por nós e alcança-nos a paz do coração e da mente. São Pio, roga por nós e alcança-nos a paz do coração e da mente. São Pio, roga por nós e alcança-nos a paz do coração e da mente. São Pio, roga por nós e alcança-nos a paz do coração e da mente. Amém. Nesta segunda dezena, vamos rezar ainda pelo nosso trabalho. Vamos rezar por todos os investidores do Brasil que investem nas empresas para dar trabalho. Vamos rezar ainda pelo nosso trabalho. Vamos rezar por todos os investidores do Brasil que

paz do coração e da mente. São Pio roga por nós, alcança-nos a paz do coração e da mente. São Pio roga por nós, alcança-nos a paz do coração e da mente. São Pio roga por nós, alcança-nos a paz do coração e da mente. São Pio roga por nós, alcança-nos a paz do coração e da mente. São Pio roga por nós, alcança-nos a paz do coração e da mente. São Pio roga por nós, alcança-nos a paz do coração e da mente. São Pio roga por nós, alcança-nos a paz do coração e da mente. São Pio roga por nós, alcança-nos a paz do coração e da mente. São Pio roga por nós, alcança-nos a paz do coração e da mente. Amém. Cantemos.

nesta dezena, vamos pedir ao Senhor que nos auxilie em todas as nossas particularidades e necessidades. Vamos rezar por aqueles que passam por uma enfermidade agora. Rezo, como o padre já fez, por uma amiga muito querida, Luciene, que tem a sua filha, que teve agora um mal súbito, está lá em Florianópolis. Que o Senhor visite esta jovem, esta mulher, muito fiel e trabalhadora. E por tantos que passam pela mesma situação, rezemos. São Pio, roga por nós, alcança-nos a paz do coração e da mente. São Pio, roga por nós, alcança-nos a paz do coração e da mente. São Pio, roga por nós, alcança-nos a paz do coração e da mente. São Pio, roga por nós, alcança-nos a paz do coração e da mente. São Pio, roga por nós, alcança-nos a paz do coração e da mente. São Pio, roga por nós, alcança-nos a paz do coração e da mente. São Pio, roga por nós, alcança-nos a paz do coração e da mente. São Pio, roga por nós, alcança-nos a paz do coração e da mente. São Pio, roga por nós, alcança-nos a paz do coração e da mente. São Pio, roga por nós, alcança-nos a paz do coração e da mente. São Pio, roga por nós, alcança-nos a paz do coração e da mente. Amém. Neste mistério, nesta dezena, vamos rezar para que Deus possa acolher a nossa prece. Que São Pio alcance as nossas necessidades e leve a Deus. Meu irmão, minha irmã, muitas são as nossas dores, não é verdade? Então vamos rezar pelas nossas particularidades, mas antes, cantemos.

graças e louvores se deem a cada momento ao Santíssimo e Diviníssimo Sacramento. Glória ao Pai, ao Filho e ao Espírito Santo, como era no princípio, agora e sempre. Amém. Nesta dezena, rezemos pelos idosos.

por todos aqueles que necessitam da nossa intercessão, nesta madrugada rezemos. São Pio, rogai por nós, e alcança-nos a paz do coração e da mente. São Pio, roga por nós, alcança-nos a paz do coração e da mente. São Pio, roga por nós, alcança-nos a paz do coração e da mente. São Pio, roga por nós, alcança-nos a paz do coração e da mente. São Pio, roga por nós, alcança-nos a paz do coração e da mente. São Pio, roga por nós, alcança-nos a paz do coração e da mente. São Pio, roga por nós, alcança-nos a paz do coração e da mente. São Pio, roga por nós, alcança-nos a paz do coração e da mente. São Pio, roga por nós, alcança-nos a paz do coração e da mente. São Pio, roga por nós, alcança-nos a paz do coração e da mente. São Pio, roga por nós, alcança-nos a paz do coração e da mente. Amém. Nesta dezena, vamos rezar por todos aqueles que nos perseguem. Olha aí, muito pouco rezamos, não é verdade? Por aqueles que fazem mal a nós. Vamos rezar por eles, para que eles encontrem o caminho deles e nós sigamos o nosso. O nosso caminho é da luz, e destes é o caminho das trevas, do erro, da indiferença, da maldade, e aí vai. Então rezar, a cada jaculatória rezada, pense no nome desta pessoa, e que o Senhor nos livre de todo mal, pela intercessão de São Pio. São Pio, roga por nós e alcança-nos a paz do coração e da mente. São Pio, roga por nós e alcança-nos a paz do coração e da mente. São Pio, roga por nós e alcança-nos a paz do coração e da mente. São Pio, roga por nós e alcança-nos a paz do coração e da mente. São Pio, roga por nós e alcança-nos a paz do coração e da mente. São Pio, roga por nós e alcança-nos a paz do coração e da mente. São Pio, roga por nós e alcança-nos a paz do coração e da mente. São Pio, roga por nós e alcança-nos a paz do coração e da mente. São Pio, roga por nós e alcança-nos a paz do coração e da mente. São Pio, roga por nós e alcança-nos a paz do coração e da mente. São Pio, roga por nós e alcança-nos a paz do coração e da mente. Amém. São Pio, que recebeste o dom de consolar as almas aflitas, carregar com amor as cruzes da vida, apresento hoje a minha vida emocional, psíquica e espiritual. Alcança-me a graça da libertação de toda ansiedade, medo, desânimo, perturbação mental. Ensinai-me a abandonar todas as minhas preocupações nas mãos de Deus e a viver na confiança da sua providência. Que a teu exemplo de amor, a Eucaristia e a Virgem Maria seja minha luz no momento da escuridão. São Pio, rogai por nós. Amém.

0: cada momento ao Santíssimo e Diviníssimo Sacramento. Graças e louvores se deem a cada momento ao Santíssimo e Diviníssimo Sacramento. Graças e louvores se deem a cada momento ao Santíssimo e Diviníssimo Sacramento. Amém. Mês de setembro, rezamos pela saúde mental, pela prevenção do suicídio, mês amarelo, como falamos. E quero rezar por você, querido. Quero rezar por você. Rezar pela sua saúde mental, como aparece aqui no rodapé do nosso televisor. Você é importante para Deus. Diga isso para você agora: eu sou importante para Deus. As pessoas podem denegrir você, como vai acontecer sempre. As pessoas podem falar mal de você, mas o Senhor está aqui para nos ajudar, nos auxiliar todo santo dia. Tenhamos uma vida sacramental, para que esta graça permaneça em nós. Nesta quaresma, Jesus Eucarístico, ajudai-nos, protegei-nos e iluminai-nos. Senhor Jesus, presente no Santíssimo Sacramento, aqui estou na Tua presença, buscando o silêncio que o meu interior tanto precisa. Vai rezando comigo na sua casa, está aparecendo aqui, ó, a oração. Vai rezando comigo. Tu conheces a estrutura da minha mente, os pensamentos que me aceleram, as preocupações que pesam sobre o meu peito e o cansaço que às vezes a alma carrega. Olho para o teu eucarístico coração, entrego-te a minha alma.
1: 3 e 2.
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0: E a sensação da insuficiência, lava com a tua graça as memórias feridas e as palavras que me feriram. Jesus, no teu silêncio diante de mim, ensina-me a serenar. Dá-me clareza nos momentos de confusão, paz nos dias de tempestade interior e força para discernir o que posso mudar e o que preciso entregar em tuas mãos. Restaura o equilíbrio das minhas emoções, renova o meu vigor psíquico e espiritual. Quando a minha mente falhar ou fraquejar, se tu a minha fortaleza, que a luz de tua presença no altar ilumine as áreas de sombra dos meus pensamentos, concede-me a graça de cuidar de mim, de aceitar as minhas limitações, sem culpa de encontrar na tua paz a saúde integral de que necessito. Senhor, eu confio na tua misericórdia, permanece comigo, guarda minha mente na tua paz, que excede todo entendimento. Amém. Que oração fantástica, não? Para nossa saúde mental, diante do Santíssimo Sacramento. Clamar agora, São Miguel Arcanjo, toda a milícia celeste, clamar nesta madrugada o que de fato necessitamos. Reze comigo agora esta oração que vai aparecer aí no seu televisor. São Miguel Arcanjo, nesta madrugada, defendei-nos do combate, guardai nossa vida, nossa família, afastai de nós todo mal, todo medo e toda perturbação. Que a luz de Jesus ilumine nossa casa e que os santos anjos permaneçam ao nosso redor. São Miguel, protegei aqueles que amamos, fortalecei-nos nas batalhas que enfrentamos. Que esta madrugada seja de paz, proteção e presença de Deus. São Miguel Arcanjo, rogai por nós. Quem como Deus, ninguém como Deus. Amém. Cantemos.

0: move em você. Você tem valor, sim. Você tem valor. Pode haver indiferença do outro para com você, mas para o Senhor temos um grande valor. Rezar hoje também por você, que necessita de um trabalho, de um emprego neste momento. Jesus sacramentado, colocamos diante de vós todos aqueles que estão desempregados, enfrentam dificuldades para sustentar suas famílias. Abri as portas do trabalho, dai novas oportunidades, força e esperança àqueles que estão procurando emprego. Afastai o desânimo, a preocupação e o medo. Ajudai cada pessoa a confiar na vossa providência. Pela intercessão de São Miguel, protegei os trabalhadores e suas famílias. Conduzi cada um ao caminho de uma oportunidade digna. São Miguel, defendei-os no combate. Amém. Hoje, muitas pessoas, nesta madrugada, se encontram com ansiedade. E é uma doença isso hoje. Muito forte entre nós. A ansiedade. Sofrer por aquilo que ainda não existe. Sofrer por antecipação. Sofrer pelo que o outro pensa de mim. Pare com isso. Pare com isso agora. Não acrescenta nada na sua vida. Nada. Então rezar por você que agora tem crises de ansiedade. Senhor Jesus, colocamos diante de vós toda ansiedade, medo, preocupação, angústia que carregamos no coração. São Miguel Arcanjo, pela vossa poderosa intercessão, afastai de nós todo medo, toda perturbação, todo pensamento que rouba a nossa paz. Protegei nossas famílias, guardai nossos lares. São Miguel, intercedei por aqueles que estão aflitos e sem conseguir descansar. Leva nossas súplicas diante de Deus e alcança-nos força, serenidade, esperança e paz. Senhor Jesus, acalmai nossa mente, tranquilizai nosso coração, ensinai-nos a confiar em vós. São Miguel, defendei-nos no combate. Amém. Quero que você pegue o seu terço agora. Vamos, eu vou me ajoelhar aqui diante de Jesus para rezar por você. Quero rezar estas 10 Ave Marias. Por você que agora está pedindo a nossa intercessão. Vamos pedir o equilíbrio. Vamos aprender a se preocupar com aquilo que acrescenta. Com quanta coisa você tem se preocupado e não acrescenta nada na sua vida? Olha aí. Com quantas pessoas você tem se preocupado e também não acrescentam nada na sua vida? Se preocupe com aquilo que acrescenta. Padre Reginaldo sempre me diz, Padre Jorge, se preocupe com aquilo que acrescenta. Olha aí, isso é para mim, é para você, é para todos nós. Então vamos nos preocupar com aquilo que acrescenta, que agrega na nossa vida, com aqueles que agregam. Vamos rezar estas 10 Ave Marias, para que Deus nos capacite, nos instrua e nos livre de todo mal. Ave Maria, cheia de graça, o Senhor é convosco, bendita sois vós entre as mulheres, bendito é o fruto do vosso ventre, Jesus.
1: Santa Maria, Mãe de Deus, rogai por nós, pecadores, agora e na hora de nossa morte. Amém.
0: Ave Maria, cheia de graça, o Senhor é convosco, bendita sois vós entre as mulheres, bendito é o fruto do vosso ventre, Jesus.
1: Santa Maria, Mãe de Deus, rogai por nós, pecadores, agora e na hora de nossa morte. Amém.
0: Ave Maria, cheia de graça, o Senhor é convosco, bendita sois vós entre as mulheres, bendito é o fruto do vosso ventre, Jesus.
1: Santa Maria, Mãe de Deus, rogai por nós, pecadores, agora e na hora de nossa morte. Amém.
0: Ave Maria, cheia de graça, o Senhor é convosco, bendita sois vós entre as mulheres, bendito é o fruto do vosso ventre, Jesus.
1: Santa Maria, Mãe de Deus, rogai por nós, pecadores, agora e na hora de nossa morte. Amém.
0: Ave Maria, cheia de graça, o Senhor é convosco, bendita sois vós entre as mulheres, bendito é o fruto do vosso ventre, Jesus.
1: Santa Maria, Mãe de Deus, rogai por nós, pecadores, agora e na hora de nossa morte. Amém.
0: Ave Maria, cheia de graça, o Senhor é convosco, bendita sois vós entre as mulheres, bendito é o fruto do vosso ventre, Jesus.
1: Santa Maria, Mãe de Deus, rogai por nós, pecadores, agora e na hora de nossa morte. Amém.
0: Ave Maria, cheia de graça, o Senhor é convosco, bendita sois vós entre as mulheres, bendito é o fruto do vosso ventre, Jesus.
1: Santa Maria, Mãe de Deus, rogai por nós, pecadores, agora e na hora de nossa morte. Amém.
0: Ave Maria, cheia de graça, o Senhor é convosco, bendita sois vós entre as mulheres, bendito é o fruto do vosso ventre, Jesus.
1: Santa Maria, Mãe de Deus, rogai por nós, pecadores, agora e na hora de nossa morte. Amém.
0: Ave Maria, cheia de graça, o Senhor é convosco, bendita sois vós entre as mulheres, bendito é o fruto do vosso ventre, Jesus.
1: Santa Maria, Mãe de Deus, rogai por nós, pecadores, agora e na hora de nossa morte. Amém.
0: Ave Maria, cheia de graça, o Senhor é convosco, bendita sois vós entre as mulheres, bendito é o fruto do vosso ventre, Jesus.
1: Santa Maria, Mãe de Deus, rogai por nós, pecadores, agora e na hora de nossa morte. Amém.
0: Glória ao Pai, ao Filho e ao Espírito Santo,
1: como era no princípio, agora e sempre. Amém.
0: Ó meu Jesus, perdoai-nos, livrai-nos do fogo do inferno, levai as almas todas para o céu e socorrei principalmente as que mais precisarem. Clamar ao Senhor pela paz interior. Sinta isso em você hoje. Respire e clame a paz interior. Diga a Ele: Jesus, eu sinto você em mim. Eu sinto, Senhor, a tua graça dentro de mim. Então, nada te perturbe, nada te amedronte. Tudo passa na nossa vida. Hoje, o Senhor nos convida a exatamente isso, a olhar para o horizonte e enxergar de fato que tudo na nossa vida passa. Só Deus basta. Cantemos.

0: precedem a cada momento ao Santíssimo e Diviníssimo Sacramento. Glória ao Pai, ao Filho e ao Espírito Santo, como era no princípio, agora e sempre.
1: Amém.
0: Muitos pedidos chegaram lá no card que está no Instagram do Padre. Padre Jorge Fortunato 6, oficial. Muitos pedidos vieram nesta madrugada. Lá no Instagram do Padre. Célia Paiva, pedindo orações. Deus te abençoe, minha irmã. Neide Helena, reza por Wagner Adriana, para a cura do câncer, Padre. Rezamos por estes. Lucimar Aparecida, pedindo orações. Francisca Medeiros, rezando pela vida de João Pedro. Também Fabiana Mateus, que fará uma cirurgia, rezar também neste momento. Elizabeth Silva, que pede orações pela filha Gabriela. Maria Bernadette, por seu irmão Edivaldo, para que saiam logo do hospital. Iracema, pedindo orações neste momento. Bertolina pede orações pela diabetes. Irene também pede orações, especialmente pelas dores. Maria dos Anjos, orações por ela, também por Maíra, Maria Francisca. Lígia pede orações pelos seus olhos, pela Santa Luzia. Hoje pedimos orações por você, minha irmã. Vital Maria pede para ser colocada juntamente com a sua família nas orações desta madrugada. Rezamos por você. Osmarina Saturno, pedindo orações. Rosângela Santos, Helena Santos, Sônia Teixeira, pedindo orações neste momento. Simone, Rosana Pires, Padre, reze por mim, pedindo sabedoria, paciência e humildade. Evânia Nunes, pede orações pela saúde física. Lourdes Ribeiro, Ana, Mari, pedindo orações. Juliana Gouveia, Maria José Santos, Madalena Glória, Leda Maria Gomes, Silvânia Fortes, Odila Amorim, pedindo orações por toda a sua família. E por você que agora coloca lá no Instagram do Padre a sua oração, também vou rezar por você neste momento. Senhor Jesus, chegamos ao fim deste momento de oração diante do Santíssimo. Colocamos diante de vós tudo aquilo que vivemos, sentimos e pedimos. Recebei nossas súplicas, permanecei conosco em todos os momentos da nossa vida. Pela intercessão de São Pio, renovai a fé, fortalecei nossos corações. Concedei-nos a graça de confiar na vossa misericórdia, mesmo diante das dificuldades. São Pio, intercedei pelos enfermos. São Miguel Arcanjo, protegei-nos, defendei-nos de todo mal. Senhor, abençoai nossas casas, nosso trabalho, nossa saúde. São Pio, rogai por nós. São Miguel Arcanjo, rogai por nós. Sagrado Coração de Jesus, nós confiamos em vós. Amém. Muito bom rezar com você nesta madrugada. Pedir ao Senhor por todas as nossas particularidades. Eu não sei quais são as suas, mas eu sei quais são as minhas. Você que está aí em casa, aqueles que estão nos hospitais neste momento, e até mesmo você que está no trabalho agora, olha aí, estamos em rede nacional. Rezar também por você que deixou o seu pedido lá no YouTube da TV Evangelizar Oficial. Quero aqui rezar neste momento por tantas pessoas que estão conosco no YouTube da TV Evangelizar. Rezar por você que está em Fortaleza, você que está em São Paulo, capital, Você que está conosco neste momento e pede orações lá dos Estados Unidos, muitas pessoas agora nos acompanhando, rezar por você, Shirley Oliveira, que pede orações, Romilda, que também está pedindo orações, Rosirene, padre, reze pelas crises de pânico, rezar por você, com certeza, rezar por Edinaldo Bezerra, São Miguel Arcanjo, defendei-nos no combate, padre Jorge, muito obrigado pela oração, rezamos por você, com certeza. Aline Santos, de Mandaguaçu, Ilza Nunes, padre Jorge, peço orações pela minha família, também Lindinalva, lá de Olinda, no Pernambuco, Madalena, que está conosco, falando lá de Angola, padre Jorge, estou em Angola, reze por mim, rezaremos por você neste momento. Vicente, pedindo orações lá de Ourinho, São Paulo, também neste momento conosco, Cláudia, bom dia padre, reze por mim neste momento aqui de São José dos Campos, Deus abençoe, rezando aqui também por tantos que estão conosco, lá em Santos, São Paulo, e são muitas as intenções chegando até nós neste momento. Vamos cantar tão sublime sacramento.

0: antes da bênção do Santíssimo, diante desta imagem que veio do lugar onde foi a aparição de São Miguel, esta imagem que veio para o Padre Reginaldo Manzotti, para a obra evangelizar é preciso, é a imagem, assim como São Miguel fez a sua aparição, com a sua espada em punho, e pisando na cabeça do mal, pisando em Satanás. E hoje, nesta madrugada, clamemos, São Miguel, pise em todo o mal que nos rodeia. São Miguel, pise em todo o mal que está, às vezes, muito perto de nós. São Miguel, protegei-nos. São Miguel, livrai-nos do mal. Estejais à frente da nossa vida, das nossas particularidades. Meu irmão, minha irmã, não sei quais são as suas particularidades. Já é sexta-feira, final de semana. Primeira semana, estamos na primeira semana de setembro. O mês que rezamos pela nossa saúde mental. E hoje é a primeira sexta-feira do mês. Pedir ao Sagrado Coração de Jesus que deixe que coloquemos o nosso coração em seu Sagrado Coração, para que a graça de Deus se faça presente em nós. Graças e louvores se deem a cada momento ao Santíssimo e Diviníssimo Sacramento. Graças e louvores se deem a cada momento
1: ao Santíssimo e Diviníssimo Sacramento.
0: Graças e louvores se deem a cada momento
1: ao Santíssimo e Diviníssimo Sacramento.
0: Vamos receber a bênção do Santíssimo neste momento. Estenda suas mãos para o Santíssimo nesta bênção final. Jesus, na tua presença, assim como estamos, abençoai o nosso trabalho, abençoai o local que trabalhamos, livrai-nos de toda situação má, de todo malefício, de todo dardo inflamado. Jesus, eu confio em vós. Recebamos a bênção do Pai, Filho, Espírito Santo.
1: Amém.
0: Amém, Jesus. Meu irmão, minha irmã, o Padre pediu para você pegar o sal, lembra? Apresente agora o sal para esta oração. A nossa proteção está no nome do Senhor, que fez o céu e a terra. O Senhor esteja convosco, Ele está no meio de nós. Abençoai, Senhor, exorcizai este sal, criatura vossa, que possa ser usado para aquilo que é necessário como sacramental. Abençoai, exorcizai este sal, Pai, Filho, Espírito Santo. Amém. Joga este sal na sua casa um pouco, utilize ele para fazer os alimentos, que com certeza é um sacramental dentro da sua casa. Meu irmão, minha irmã, que bom estar com você nestas madrugadas. Fique agora com o nosso querido Padre Manzotti, rezando o terço das Santas Chagas. Até amanhã, Deus te abençoe.

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0: Olá, querido povo de Deus, filhos e filhas. É sexta-feira e nós vamos juntos rezar o terço das Santas Chagas. Pedir a nosso Senhor que nos abençoe com todas as graças e bênçãos do céu. Claro, trazendo a intenção de todos os que já mandaram, pediram, entrar em contato conosco. Mas você pode fazer isso agora. Ainda é tempo. 41-3221-6060. Ligue. Ou entre no aplicativo da obra e deixe a sua intenção. Vamos juntos nesta sexta-feira rezar o terço das Santas Chagas. Rezemos. Em nome do Pai, do Filho e do Espírito Santo.
1: Amém.
0: Amém. Creio em Deus Pai Todo-Poderoso, Criador do céu e da terra, e em Jesus Cristo, seu único Filho, nosso.
2: 3:32.
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0: Dado morto e sepultado, desceu à mansão dos mortos, ressuscitou ao terceiro dia, subiu aos céus, está sentada à direita de Deus Pai Todo-Poderoso, donde há de vir julgar os vivos e os mortos. Creio no Espírito Santo, na Santa Igreja Católica, na comunhão dos santos, na remissão dos pecados, na ressurreição da carne, na vida eterna. Amém. Ó Jesus, divino Redentor,
5: tende misericórdia de nós e do mundo inteiro.
0: Deus Santo, Deus Forte, Deus Imortal,
5: tende piedade de nós e do mundo inteiro.
0: Graça, misericórdia, meu Jesus,
5: nos perigos presentes, cobri-nos com vosso preciosíssimo sangue.
0: Eterno Pai, tende misericórdia de nós pelo sangue de Jesus Cristo, vosso Filho unigênito.
5: Tende misericórdia de nós, vos suplicamos. Amém.
0: A primeira dezena desta sexta-feira nos leva a contemplar Jesus numa tristeza mortal e uma profunda agonia no Getsêmani. Então, afastou-se uns 30 metros e de joelhos começou a rezar: Pai, se queres, afasta de mim este cálice, contudo, não se faça a minha vontade, mas a tua. Apareceu-lhe um anjo do céu que o confortava. Tomado de angústia, Jesus rezava com mais insistência. Seu suor se tornou como gotas de sangue que caíam no chão. Levantando-se da oração, Jesus foi junto dos discípulos e os encontrou dormindo, vencido pela tristeza, e perguntou-lhes: por que vocês estão dormindo? Levantem-se e rezem, para não caírem em tentação. Coloquemos como intenção, nesta dezena, por todas as pessoas que estão perturbadas emocionalmente, ou que sofrem com doenças psíquicas, pedindo a Deus que livre deste mal-estar que carregam dentro de si. Rezemos juntos. Eterno Pai, eu vos ofereço as santas chagas de nosso Senhor Jesus Cristo,
5: para curar as de nossas almas.
0: Meu Jesus, perdão e misericórdia,
5: pelos méritos de vossas santas chagas.
0: Meu Jesus, perdão e misericórdia,
5: pelos méritos de vossas santas chagas.
0: Meu Jesus, perdão e misericórdia,
5: pelos méritos de vossas santas chagas.
0: Meu Jesus, perdão e misericórdia,
5: pelos méritos de vossas santas chagas.
0: Meu Jesus, perdão e misericórdia,
5: pelos méritos de vossas santas chagas.
0: Meu Jesus, perdão e misericórdia,
5: pelos méritos de vossas santas chagas.
0: Meu Jesus, perdão e misericórdia,
5: pelos méritos de vossas santas chagas.
0: Meu Jesus, perdão e misericórdia,
5: pelos méritos de vossas santas chagas.
0: Meu Jesus, perdão e misericórdia,
5: pelos méritos de vossas santas chagas.
0: Meu Jesus, perdão e misericórdia,
5: pelos méritos de vossas santas chagas.
0: No segundo mistério do terço das Santas Chagas, vamos contemplar Jesus carrega a cruz. Jesus carregou a cruz nas costas e saiu para um lugar chamado Lugar da Caveira, que em hebraico se diz Gólgota. E aí crucificaram Jesus com outros dois homens, um de cada lado e Jesus no meio. Vamos rezar esta dezena por todos os pais e mães de famílias. Não é fácil educar, não é fácil ser hoje pai e mãe. Por você, pai, mãe, rezemos juntos. Eterno Pai, eu vos ofereço as santas chagas de nosso Senhor Jesus Cristo,
5: para curar as de nossas almas.
0: Meu Jesus, perdão e misericórdia,
5: pelos méritos de vossas santas chagas.
0: Meu Jesus, perdão e misericórdia,
5: pelos méritos de vossas santas chagas.
0: Meu Jesus, perdão e misericórdia,
5: pelos méritos de vossas santas chagas.
0: Meu Jesus, perdão e misericórdia,
5: pelos méritos de vossas santas chagas.
0: Meu Jesus, perdão e misericórdia,
5: pelos méritos de vossas santas chagas.
0: Meu Jesus, perdão e misericórdia,
5: pelos méritos de vossas santas chagas.
0: Meu Jesus, perdão e misericórdia,
5: pelos méritos de vossas santas chagas.
0: Meu Jesus, perdão e misericórdia,
5: pelos méritos de vossas santas chagas.
0: Meu Jesus, perdão e misericórdia,
5: pelos méritos de vossas santas chagas.
0: Meu Jesus, perdão e misericórdia,
5: pelos méritos de vossas santas chagas.
0: Na terceira dezena deste terço das Santas Chagas da sexta-feira, contemplamos a crucificação de Jesus. Quando chegaram ao lugar chamado Caveira, aí crucificaram Jesus e os criminosos, um à direita, outro à esquerda. E Jesus dizia: Pai, perdoa-lhes, eles não sabem o que estão fazendo. Depois, repartiram a roupa de Jesus fazendo sorteio. Esta dezena, eu convido você a rezarmos por todas as famílias que sofrem com o alcoolismo, pelos alcoolistas pedindo libertação, pelas famílias que consigam curar as feridas e os traumas que o alcoolismo deixa. Rezemos. Eterno Pai, eu vos ofereço as santas chagas de nosso Senhor Jesus Cristo,
5: para curar as de nossas almas.
0: Meu Jesus, perdão e misericórdia,
5: pelos méritos de vossas santas chagas.
0: Meu Jesus, perdão e misericórdia,
5: pelos méritos de vossas santas chagas.
0: Meu Jesus, perdão e misericórdia,
5: pelos méritos de vossas santas chagas.
0: Meu Jesus, perdão e misericórdia,
5: pelos méritos de vossas santas chagas.
0: Meu Jesus, perdão e misericórdia,
5: pelos méritos de vossas santas chagas.
0: Meu Jesus, perdão e misericórdia,
5: pelos méritos de vossas santas chagas.
0: Meu Jesus, perdão e misericórdia,
5: pelos méritos de vossas santas chagas.
0: Meu Jesus, perdão e misericórdia,
5: pelos méritos de vossas santas chagas.
0: Meu Jesus, perdão e misericórdia,
5: pelos méritos de vossas santas chagas.
0: Meu Jesus, perdão e misericórdia,
5: pelos méritos de vossas santas chagas.
0: Na quarta dezena deste terço das santas chagas, somos chamados a contemplar Jesus que nos dá sua mãe como nossa mãe. Junto à cruz de Jesus estavam de pé a sua mãe, a irmã de sua mãe, Maria de Cléofas e Maria Madalena. Quando Jesus viu a sua mãe e perto dela o discípulo que amava, disse a sua mãe: mulher, eis aí teu filho. Depois disse ao discípulo: eis aí tua mãe. E dessa hora em diante, o discípulo o levou para sua casa. Quero convidar você a rezar esta dezena na intenção de todos os idosos. Que Deus os proteja, que Deus os ilumine, que Deus lhes dê sempre a alegria da vida e pelos seus familiares. Rezemos. Eterno Pai, eu vos ofereço as santas chagas de nosso Senhor Jesus Cristo,
5: para curar as de nossas almas.
0: Meu Jesus, perdão e misericórdia,
5: pelos méritos de vossas santas chagas.
0: Meu Jesus, perdão e misericórdia,
5: pelos méritos de vossas santas chagas.
0: Meu Jesus, perdão e misericórdia,
5: pelos méritos de vossas santas chagas.
0: Meu Jesus, perdão e misericórdia,
5: pelos méritos de vossas santas chagas.
0: Meu Jesus, perdão e misericórdia,
5: pelos méritos de vossas santas chagas.
0: Meu Jesus, perdão e misericórdia,
5: pelos méritos de vossas santas chagas.
0: Meu Jesus, perdão e misericórdia,
5: pelos méritos de vossas santas chagas.
0: Meu Jesus, perdão e misericórdia,
5: pelos méritos de vossas santas chagas.
0: Meu Jesus, perdão e misericórdia,
5: pelos méritos de vossas santas chagas.
0: Meu Jesus, perdão e misericórdia,
5: pelos méritos de vossas santas chagas.
0: Na quinta dezena deste terço das santas chagas, em plena sexta-feira, somos chamados a contemplar a morte de Jesus na cruz. Já era mais ou menos meio-dia e uma escuridão cobriu toda a região até às 3 horas da tarde, pois o sol parou de brilhar. A cortina do santuário rasgou-se pelo meio. Então Jesus deu um forte grito: Pai, em tuas mãos entrego o meu espírito. Dizendo isso, expirou. O oficial do exército viu o que tinha acontecido, glorificou a Deus, dizendo: de fato, este homem era justo. Colocando diante de Deus nesta dezena, rezando por todos os enfermos, pelas feridas do corpo e da alma, que uma gota do preciosíssimo sangue restaure. Eterno Pai, eu vos ofereço as santas chagas de nosso Senhor Jesus Cristo,
5: para curar as de nossas almas.
0: Meu Jesus, perdão e misericórdia,
5: pelos méritos de vossas santas chagas.
0: Meu Jesus, perdão e misericórdia,
5: pelos méritos de vossas santas chagas.
0: Meu Jesus, perdão e misericórdia,
5: pelos méritos de vossas santas chagas.
0: Meu Jesus, perdão e misericórdia,
5: pelos méritos de vossas santas chagas.
0: Meu Jesus, perdão e misericórdia,
5: pelos méritos de vossas santas chagas.
0: Meu Jesus, perdão e misericórdia,
5: pelos méritos de vossas santas chagas.
0: Meu Jesus, perdão e misericórdia,
5: pelos méritos de vossas santas chagas.
0: Meu Jesus, perdão e misericórdia.
5: Pelos méritos de vossas santas chagas.
0: Meu Jesus, perdão e misericórdia.
5: Pelos méritos de vossas santas chagas.
0: Meu Jesus, perdão e misericórdia.
5: Pelos méritos de vossas santas chagas.
0: Eterno Pai, eu vos ofereço as santas chagas de nosso Senhor Jesus Cristo para curar as de nossas almas. Eterno Pai, eu vos ofereço as santas chagas de nosso Senhor Jesus Cristo
5: para curar as de nossas almas.
0: Eterno Pai, eu vos ofereço as santas chagas de nosso Senhor Jesus Cristo
5: para curar as de nossas almas.
0: Deus Santo, Deus Forte, Deus Imortal, tende piedade de nós e do mundo inteiro. Deus Santo, Deus Forte, Deus Imortal, tende piedade de nós e do mundo inteiro. Deus Santo, Deus Forte, Deus Imortal, tende piedade de nós e do mundo inteiro. Amém. Queridos filhos e filhas, é sexta-feira. E o meu convite é especial a você, para que juntos propaguemos a devoção de Jesus das Santas Chagas. Sempre o primeiro apelo é: tenha a devoção. E uma vez internalizada, o mundo precisa saber dessas chagas dolorosas e gloriosas que curou os primeiros apóstolos da incredulidade, do remorso, e quer curar a humanidade hoje. Por suas chagas fomos curados, por sua cruz fomos libertados. Vamos juntos? 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Veja as maravilhas que Deus tem feito e faz. Ligue 41-3221-6060 ou entre em contato através do aplicativo do WhatsApp. E vamos juntos propagar esta devoção, onde a gente pede e acontece que a gota do sangue de Jesus, de fato, possa curar nossas feridas do corpo e da alma. 41-3221-6060. Juntos, evangelizamos mais. 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

0: E chegou o momento de rezarmos juntos a novena perpétua de Jesus das Santas Chagas no sexto dia. E eu convido você a mandar as suas intenções, 41-3221-6060. Rezemos. Por suas santas chagas, suas chagas gloriosas, o Cristo Senhor me proteja e me guarde. Senhor Jesus, foste levado na cruz para que, por vossas santas chagas, sejam curadas as de nossas almas. Eu vos louvo e agradeço pelo vosso ato redentor. Carregaste em vosso próprio corpo os meus pecados e de toda a humanidade. Nas vossas santas chagas, Senhor, coloco minhas intenções, minhas preocupações, ansiedades e angústias, minhas enfermidades físicas e psíquicas, meus sofrimentos, dores, alegrias e necessidades. Em vossas santas chagas, Senhor, coloco a minha família. Envolvei, Senhor, a mim e meus familiares, protegendo-nos do mal. Senhor, ao mostrar vossas santas chagas gloriosas a Tomé e o mandando tocar em vosso lado aberto, o curaste da incredulidade. Eu vos peço, Senhor, permita-me refugiar em vossas santas chagas e, por mérito desses sinais de vosso amor, curai a minha falta de fé. Ó Jesus, pelos méritos de vossa paixão, morte e ressurreição, dai-me a graça de viver os frutos da nossa redenção. Amém. Filhos queridos, filhas amadas, quando Deus age, Ele quer que nós tenhamos gratidão no coração. E quando alguém liga contando o seu testemunho, ele está agradecendo a Deus. E agradecendo a Deus nos edifica na fé. Veja, escute esse testemunho.
1: O meu netinho Mateus, de 4 anos, que nasceu com bronquite, com asma, e já tinha sido internado, e muitas crises ele já teve. Minha filha e meu genro sofriam muito, nós, toda a família. Nós estávamos diante do Terço da Misericórdia às 15 horas, eu e minha filha, e a gente chorava, porque o Mateus estava com febre alta e estava deitado no sofá, não levantava a cabeça, estava assim.

0: de sofrimento. E eu coloquei toda a minha fé naquele terço. Eu e minha filha rezando. Terminamos de rezar o terço. Quando nós terminamos o terço das Santas Chagas, o Mateuzinho saiu do sofá, veio em nossa direção, pegou uma bola e começou a brincar de bola. E eu falei para minha filha, falei, Renata, o Mateuzinho está curado pelo poder do sangue de Jesus, minha filha. E amanhã a mãe vai ligar para Curitiba e nós vamos, eu vou ser mensageira, líder da Capelinha das Santas Chagas. E hoje, com a graça de Deus, meu neto está curado. Eu sou mensageira na minha cidade. Graça alcançada é graça testemunhada. Toca o sino, sacristão!
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1: A obra Evangelizar é Preciso, ela cresce a cada dia a partir da vontade de Deus. É uma obra que já é da igreja, que tem uma grande missão junto às capelas, às paróquias, às comunidades, os movimentos e as pastorais. Nós percebemos que é uma fonte espiritual, uma fonte de espiritualidade que sacia e que impulsiona. Que tal você ajudar esta fonte, estar sempre presente na vida das pessoas, sendo levada pela TV, pelo rádio, esta fonte que dessedenta, inspira? 041-3221-6060. Você pode ligar, você pode entrar no aplicativo, você pode também ir pelo WhatsApp. Vamos juntos fazer com que esta fonte de espiritualidade jamais seque e possa encher muitos, muitas almas do amor de Deus. E vamos à bênção da casa. Que a vossa divina bênção os acompanhe. Que o Espírito Santo ilumine os seus pensamentos e que seu poder haja por eles em toda parte. Tudo que se encontra nesta casa, os que nela entram, os que dela saem, que Jesus, nas suas santas chagas, nos abençoe e vos preserve do mal, para que nenhuma desgraça se aproxime de vós. O Senhor vos abençoe e vos guarde, que Ele faça seu rosto brilhar sobre vós, que Ele se compadeça de vós e vos dê a paz. Em nome do Pai, do Filho e do Espírito Santo. Amém.

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3: Concerto para dois violinos e orquestra em Ré menor, BWV 1043, de Johann Sebastian Bach. Movimentos, Vivace, Largo ma non tanto e Allegro. Solistas, Mikhail Gantvarg e Olga Martinova. Orquestras solistas de São Petersburgo.

0: 4 e 2.
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0: Nós ouvimos o concerto para dois violinos e orquestra em ré menor BWV 1043, de Johann Sebastian Bach. Solistas, Mikhail Gantvarg e Olga Martinova. Orquestras solistas de São Petersburgo.
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1: 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Movimentos: Allegro, Andante e Finale, Tempo de Minueto, com a Northern Chamber Orchestra, conduzida por Nicholas Ward.

0: 4:32.
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2: Quatro e trinta e nove.

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0: 5 e 5.
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25: 5:15.

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0: 5h32.
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1: 5:40.

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0: 6:05.
1: 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Bom dia, povo de Deus! Milhões de vozes a proclamar Jesus, o nosso Deus e Senhor, nesta primeira sexta-feira do mês. Sagrado Coração de Jesus, fazei o nosso coração semelhante ao vosso. Sagrado Coração de Jesus, tende misericórdia de nós. Em nome do Pai, do Filho, do Espírito Santo. Amém.
2: Senhor, o dia começa e vem oração e prece pedir: mandai vosso arcanjo Miguel proteger-me no dia de hoje de todos os olhares invejosos e da língua traiçoeira. Senhor, pelo arcanjo Miguel, eu peço a graça de que este esteja na porta de entrada e na saída da minha casa, e afugente todo espírito de inveja. Peço também, Senhor, afaste do ambiente de trabalho situações de discórdia e competição desmedida. Senhor, no Pai Nosso, Teu Filho Jesus nos ensinou, livrai-nos do mal. E é por isso, Senhor, que pedimos, livrai-me também do sentimento de inveja, porque eu sei que é um dos pecados da minha fraqueza humana. Revesti-me, Senhor, das virtudes que me faltam e me são necessárias. Agi, Senhor, em minha vida, de tal forma que eu tenha coragem de deixar a criatura velha, marcada pelo pecado e pelas trevas, e ressurgir como criatura nova, de luz, de amor. Senhor, eu peço proteção contra a inveja e peço a libertação da inveja. Eu quero agir de acordo com a vossa santa vontade. Sondai-me, Senhor, ide até o íntimo do meu ser, libertai-me de todo egoísmo, maldade, inveja, revesti-me do amor fraterno e da caridade. Pai nosso, que estais no céu, santificado seja o vosso nome, venha a nós o vosso reino, seja feita a vossa vontade, assim na terra como no céu. O pão nosso de cada dia nos dai hoje. Perdoai as nossas ofensas, assim como nós perdoamos a quem nos tem ofendido. E não nos deixeis cair em tentação, mas livrai-nos do mal. Amém. Um excelente dia a todos vocês.
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Olá, muito bom dia! Bom dia, bom dia! Sejam bem-vindos, já estamos no ar, iniciando aqui mais um Alvorada Musical. Nesta manhã de sexta-feira, sextou, meus amigos, iniciando aí o fim de semana, né? Hoje, dia 4 de setembro, já se passaram aqui no nosso calendário 247 dias até o exato momento, faltando aí 118 dias para fechar este ano de 2026. Hoje se comemora o Dia Nacional do Odontolegista, né? E também hoje é dia de Santa Rosália. São datas históricas que a gente destaca para você aí nesta data. Até às 7 horas da manhã, eu te faço aquela excelente companhia, levando para você o melhor da música, né? Algumas modas aí para você ouvir. E, claro, também a informação na hora certa, com muita credibilidade. Iniciando aqui com Felipe e Falcão, Expresso Boiadeiro. Bom dia!

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1: 6:17.
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4: Olá, bem-vindo à nossa mensagem de esperança e encorajamento Pão Diário. Hoje eu vou ler o texto de Adam Rose com o título Excelso e Sublime, baseado no livro de Filipenses, capítulo 3, entre os versículos 12 e 21. Às vezes, e surpreendentemente, as mensagens espirituais aparecem em lugares inesperados, como numa história em quadrinhos, por exemplo. O editor da Marvel Comics, Stan Lee, faleceu em 2018, deixando um legado de heróis icônicos como o Homem-Aranha, o Homem de Ferro, Hulk e muitos outros. Seu bordão pessoal para assinar as colunas mensais dos quadrinhos da Marvel por décadas era a palavra Excelsior. Somente em 2010 ele explicou seu significado: para cima e para frente, para a glória maior. É isso que desejo a vocês quando escrevo Excelsior. Gosto disso, pois quer li, tenha se dado conta ou não. O uso dessa expressão em comum certamente está de acordo com o que Paulo escreveu aos filipenses ao admoestar os fiéis a não olharem para trás, mas para frente e para o alto. Não, irmãos, não alcancei, mas concentro todos os meus esforços nisto, esquecendo-me do passado e olhando para o que está adiante. Prossigo para o final da corrida, a fim de receber o prêmio celestial para o qual Deus nos chama em Cristo Jesus, de acordo com Filipenses capítulo 3, versículos 13 e 14. Podemos facilmente sentir arrependimentos ou questionar decisões anteriores, mas em Cristo somos convidados a não levar em conta o passado e a seguir em frente para a maior glória de Deus, acolhendo o seu perdão e o propósito que Ele graciosamente nos concede. Excelsior! E você? Como deixar de lado os erros e seguir em frente na jornada de fé? Pense nisso. Eu sou Clarice Fogaça e essa foi a nossa mensagem do dia.
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0: Maravilha, 6h24. A gente vai prosseguindo aqui com a nossa programação. Lembrando para você que daqui a pouquinho está chegando aí as informações do Homem e a Terra. Muitas informações, novidades para você, amigo produtor rural, ficar muito bem informado a parte de tudo que acontece aí, né? Logo mais, às 6h45 ali, né? A gente fala também dos aniversariantes do dia, né? Agora a gente vai atender aqui o ouvinte que está participando. Já vamos atender o pessoal que está ligando aí no fixo, né? Aguenta as pontinhas aí, né? Mas antes, a dona Diana está participando aqui com a gente. Diga lá, dona Diana, bom dia.
1: Bom dia, Matheus Souza. Aqui é a dona Diana do bairro Leite. Eu sou ouvindo todos os dias. Deus abençoe imensamente o dia de hoje, de sempre. De cura, de bênção, de bastante saúde. E toca uma música para mim aí com o Dudu, que é de Alvante, da Dora de Leite. Obrigado, meu esposo, o Gelson, meu primo João Três Pinheiro, todos os meus filhos, todos vocês da rádio, todos que estiverem escutando. E muito obrigado por atendida. E leia um versículo para nós aí escutar. E vamos tomar um bom chimarrão. E tenha um bom dia.
0: Obrigado, dona Diana. Um abraço para a senhora, um abraço para toda a família, né? O pessoal que está na escuta lá no bairro Solete, né? Um alusaço especial para todo esse povão querido aí. Uma excelente sexta e um bom fim de semana para vocês aí, tá joia? Já sai mandão aí do Dudu e da Alvan. Bom dia também lá pro meu amigo, o seu Erni de Abreu, gaúcho, como é que o senhor tá? O senhor de tudo nos conformes por aí, que maravilha, hein? O senhor Erni também tá pedindo moda aqui do Baitaca, você foi a gata com a cinta, tchê. Tá bom, então, daqui a pouquinho a gente manda também esse modão aí do Baitaca, tá certo? Um abraço, senhor Erni, tudo de bom aí pra toda a família. 6h26, chegando modão aqui na Cristal.

0: Olá, meu amigo, minha amiga, pedimos licença para chegar mais uma vez na sua casa, aí no seu trabalho, né, onde você estiver, trazendo para você, para sua família, para todos que sempre estão por aí, mais uma nova edição do programa O Homem e a Terra, Serviço de Comunicação do IDR Paraná, que é o Instituto de Desenvolvimento Rural do Paraná e a par Emater. Aqui na produção e apresentação estou eu, Abarildo Alba, conversando com você nesta sexta-feira, quando a lua passa da fase cheia para minguante, pertinho das 5 da manhã, 4 de setembro de 2026, Dia Nacional do Odontolegista e Dia Mundial do Taekwondo. E vamos lembrando mais uma vez, né, que termina agora neste próximo dia 30 de setembro, o prazo para você entregar a Declaração do Imposto sobre Propriedade Territorial Rural, o ITR. O documento, né, é obrigatório para toda pessoa física ou jurídica que seja proprietária, titular do domínio útil ou possuidora de imóvel rural, né, exceto para quem é imune ou isento. Pessoa física com um imóvel rural de até 100 hectares pode declarar pelo programa ITR 2026, baixado lá do site da Receita Federal, e com área superior a 100 hectares, ou proprietário pessoa jurídica, precisa fazer a declaração online, né? Indo até o portal de serviços da Receita Federal, clicando lá na aba Imóveis, e em seguida é em Minhas Declarações do ITR, né? Então faz online essa declaração. O produtor que deixar de entregar a declaração fica com pendência perante a Receita Federal e pode ser multado, né? Ter ainda o acesso ao crédito rural limitado ou impedido de vender o imóvel. O imposto pode ser pago em até 4 parcelas, desde que cada parcela não seja inferior a R$ 50. Se o valor devido é inferior a R$ 100, o pagamento deve ser feito em uma única parcela, né? A primeira parcela e a parcela única vencem já no dia 30 deste mês de setembro. Agora a gente chama aqui a participação do extensionista Edivan José Possamay, coordenador estadual do programa Segurança Hídrica aqui do nosso Instituto IDR Paraná. Ele que tem um convite, né, para fazer para você, meu amigo, para você, minha amiga, que se preocupa, né, com a conservação do seu solo. Preocupação que neste ano deve ser maior em virtude da previsão de chegada do fenômeno El Niño, né, que costuma trazer chuvas de intensidade um pouquinho mais forte, especialmente agora no período da primavera. Enfim, vamos ouvir o recado do Edivan.
1: Olá, Marildo, olá a todos os amigos ouvintes do programa Homem à Terra. Nós estamos, juntamente com o sistema FAEP-SENAR, realizando eventos de capacitação, melhor falando, dias de campo, sobre solos em todo o estado do Paraná. Já foram realizados eventos em Toledo, no mês de agosto, agora início do mês a gente teve o evento dia 2 de setembro em Umuarama, e na sequência nós teremos em Cruzeiro do Oeste, dia 16 de setembro, Irati, dia 24 de setembro, e Cambarau, dia 30 de setembro. Esses eventos que são organizados aí pela FAEP e com a parceria do IDR Paraná, eles visam discutir os principais problemas relacionados à conservação e ao manejo de solos no estado do Paraná. Especialmente a gente tem tratado do problema da compactação de solos, de como a gente fazer um bom diagnóstico da compactação de solo para perceber que um solo está compactado e quais são as práticas necessárias para resolver esse problema de compactação, tendo em vista que a compactação diminui a infiltração de água no solo e com isso aumenta os problemas de erosão de solos. Está se discutindo também a questão do terraceamento agrícola como uma prática essencial para o manejo da enxurrada, para diminuir os problemas de erosão de solos nas áreas, a questão da rotação de culturas com diversificação de espécies, hoje muito em voga a discussão da agricultura regenerativa, da rotação de culturas, do sistema plantio direto e também algumas outras práticas relacionadas às regiões, como integração lavoura-pecuária, uso aí das plantas de inverno para produção de forragem, a questão do consórcio milha combraquiária, entre outros. Então, são eventos que são oportunidades dos agricultores estarem acompanhando essa discussão, junto aí com pesquisadores, técnicos e também com a experiência dos produtores. Esses eventos são realizados em propriedades dos agricultores, então traz muita experiência desses agricultores. E a gente deixa então o convite aí para os próximos eventos, a gente vai estar divulgando, né, para que as pessoas possam participar e acompanhar essa discussão. Especialmente nesse ano, né, que a gente está tendo aí toda essa movimentação com relação ao El Niño, vai ser um ano com bastante chuvas, chuvas intensas, chuvas de alta erosividade que podem causar grandes problemas, e é importante os agricultores estarem acompanhando essa discussão técnica sobre o manejo e a conservação de solos. Um grande abraço, Amarildo, e até a próxima.
0: Forte abraço para você também, Edivan, e até um outro dia, com certeza. Vamos atualizar você sobre a situação de mercado das principais frutas colhidas nesta época do ano aqui no nosso estado, acessando o relatório com pesquisa de preços que a SEASA divulgou nesta última quarta-feira, dia 2 de setembro. Vemos aqui que na Seasa de Londrina, o abacate manteiga foi vendido por R$ 60 a caixa com 20 quilos e o margarida, o abacate margarida, por R$ 35 também a caixa com 20 quilos. Laranja-pera, tamanho médio, R$ 30 a caixa com 20 quilos. Valor, né, que segundo os técnicos da Secretaria da Agricultura, lá do Departamento de Economia Rural, valor que hoje não cobre os custos de produção e deixa o citricultor numa situação bastante difícil. Vemos que o limão Tahiti médio também foi vendido por R$ 75 a caixa com 23 quilos e a uva Brasil R$ 75 a caixa com 8 quilos, o que dá R$ 9,37 o quilo desta uva. Na Seasa de Curitiba, o morango, que neste período do ano tem colheitas melhores, né? Foi vendido por R$ 5,00 a bandeja com 300 gramas, o que corresponde a R$ 16,60 o quilo. A banana caturra, com mercado fraco, foi vendida ali por R$ 45,00 a caixa com 20 quilos, R$ 2,25 o quilo. E a tangerina comum, R$ 50,00 a caixa com 20 quilos, R$ 2,50 o quilo. Para você que gosta de participar das caminhadas na natureza, eu lembro que agora, neste próximo domingo, dia 6, vamos ter dois eventos acontecendo aqui no nosso estado. Temos o Circuito Ariranha, em Ariranha do Ivaí, que tem saída marcada para as 7h30 da manhã, da comunidade Barraquinha, e a caminhada Circuito Caminho das Águas, de Ivaí, que tem concentração marcada para as 6h da manhã, em frente ao pavilhão da capela da comunidade Barra Vermelha. Esta caminhada de Ivaí tem 999 vagas e a de Ariranha do Ivaí, 600 vagas. Você que ficou interessado, né, nos dois eventos aí, pode conseguir mais informação falando com o pessoal da Secretaria Municipal de Turismo desses dois municípios onde acontecem esses eventos, né, essas caminhadas, ou ir até o nosso site na internet, procurar lá pelo calendário anual das caminhadas na natureza, onde tem detalhes sobre esses circuitos que a gente citou e também sobre os demais, né, que ainda devem acontecer aqui no nosso estado até o final deste ano. Era esse o recado que a gente tinha para hoje. Vamos ficando por aqui, desejando, né, a todos vocês uma ótima sexta-feira, um excelente final de semana também para todos e até segunda, né? Até semana que vem, quando estaremos aqui mais uma vez conversando com você, trazendo para você e para todo mundo, né, mais uma nova edição do programa O Homem e a Terra. Forte abraço, fiquem com Deus e até lá.
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0: Muito bem, 6h44, vamos prosseguindo aqui com a nossa programação, falando agora para você do Mercado e Conveniência Santa Rita. 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

Feira, 4 de setembro, são Beatriz Baggio, Arthur Gabriel Bertoldo, Camila Duquesne, Emerson Brambila, Gregory Gaiovics, Igor Miguel Alberton Guimarães, Isabelle Vitória Damasceno, Jacide Oliveira, João Cerati, Jusceli Aparecida Margatem, Maitê da Rosa Marques, Marilene Severo, Marielle de Oliveira, Marisete Viacelli, Mauro Brito, Maitê da Rosa Marques, Matheus Ler, Michele Antes, Nestor Dalpubel, Odete Carniel, Odair José Dotti Moss, Pedro Henrique Belo, Roseli Teixeira de Oliveira, Silvana dos Santos Cordeiro, Valdir dos Santos, Wanda Dirley Lenharte e Wagner Luiz Barella. Então esses são os aniversariantes de hoje. Um feliz e abençoado aniversário para cada um de vocês, com muita saúde, muita paz, muitas alegrias. Que Papai do Céu continue abençoando a vida de cada um aí, né? São homenagens de toda a nossa equipe aqui da Cristal FM. Parabéns, parabéns pelo seu dia.

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1: Muito bem, vamos seguindo aqui, faltando 6 minutinhos para as 7 horas da manhã. Daqui a pouquinho está chegando também o horário reservado à propaganda eleitoral, né? E a gente finaliza também aí a nossa programação. 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Muito bem. 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

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Bom dia para o pessoal que está participando aqui, bom dia lá para Dona Nilce Bueno. Bom dia, Dona Nilce, um grande abraço, uma ótima sexta, um bom fim de semana. Bom dia também lá para o Wilson Artivic, que está lá na audiência. Abraço, meu amigo, abraço para a família Artivic aí, tudo de bom para vocês. Um bom fim de semana. Bom dia lá para o João Roberto Borges também, está na escuta lá pelos lados da linha Água Branca aqui de Marmeleiro, né? Grande abraço para a família Borges também, essa gurizada buena aí, né? Bom fim de semana. Bom dia lá para o seu Jocelino também. Também tá lá ouvindo a gente, grande abraço, seu Jocelino, abraço para todo o pessoal e a piazada, né? Sempre estão na escuta também aí da Rádio Cristal. Bom dia lá pro Clodoaldo, né? O Clodoaldo, todo o pessoal lá de Renascença, a família toda, a Nerleia, né? A dona Emília, pessoal todo sempre na escuta lá também, ouvindo a gente. Grande abraço, Deus abençoe vocês aí, tá bom? Pessoal, não vai dar tempo para atender todo mundo aí, desculpa aí, né? Não atender todos os pedidos, nosso tempinho aqui é bem curtinho, né? Tô deixando aqui um trechinho da moda aqui do senhor Ni, né? Você foi a gata cacinta do Baitaca e eu volto domingo, bem cedinho, com mais programação aqui pela Rádio Cristal. Mas antes também quero deixar um abraço lá para Dona Nair, meu amigo Cambucica também. O pessoal tá lá na escuta, lá no bairro Passarela. Grande abraço. E também um alôzaço lá pro meu amigo Ademiro Chimite. Tá lá tomando um verde, né, Ademir? Tá certo. Grande abraço, Ade. Tudo de bom para você e para toda a família aí. Bom fim de semana. Até lá, pessoal. Tchau, tchau.

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10: 7:33.
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0: Uma ótima manhã de sexta-feira, dia 4 de setembro de 2026, no ar mais uma edição do Bom Dia Marbeleiro.
1: Olá, Valdir, muito bom dia a todos que ouvem o Bom Dia Marbeleiro nesta manhã de sexta-feira. PRF reforça a fiscalização nas rodovias do feriado de 7 de setembro. Paraná registra quase 38 mil raios durante tempestades.
2: Olá, bom dia. Está no ar mais uma edição do Bom Dia Marmeleiro desta sexta-feira, 4 de setembro. Brasil mira novos mercados e amplia negócios com a África. Brasil está fora da lista de fornecedores de carne da União Europeia. Esses e outros destaques você ouve agora na edição do Bom Dia Marmeleiro desta manhã.
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0: No Bom Dia Marmeleiro, informações com a repórter Fabiola Altran.
4: O tabagismo está ligado a cerca de metade dos casos de câncer de bexiga. No Brasil, são registrados por ano por volta de 13 mil novos casos da doença. E o fumo ainda é pouco reconhecido pela população como um fator de risco. Uma pesquisa Ipsos IPEC, encomendada pela Pfizer e pelo Instituto Oncoguia, revela que cerca de 40% da população desconhece que o cigarro tem ligação com o desenvolvimento do câncer de bexiga. A oncologista clínica Cíntia Lemos explica a relação entre o tabagismo e a doença.
5: A fumaça do cigarro tem inúmeros fatores cancerígenos, né, substâncias que acabam sendo filtradas pelo organismo, acabam sendo absorvidas, chegam até o sangue, passam no todo o nosso sistema ali sanguíneo, sendo filtrado ali, né, pelo rim, chega na bexiga. E aqui que está a grande questão, ele acaba ficando algum tempo na forma da urina em exposição ali com as células da bexiga. Com isso, essa exposição contínua e duradoura acaba fazendo com que essas células, em algum momento, por algum gatilho, possam se transformar em câncer. Né? E aqui a gente tem um fator importante, pelo menos metade dos tumores de bexiga estão relacionados ao cigarro.
4: Além do fator de risco, existem sintomas que o paciente precisa estar atento. A médica cita quais são os principais sinais do câncer de bexiga.
5: Principalmente a presença de sangue na urina, e muitas vezes isso é negligenciado, às vezes é um episódio único, e às vezes o paciente acaba achando que foi algo pontual, algo que apenas teve ali um machucado e aí acabou aparecendo sangue na urina, quando na verdade ele pode representar alguma lesão que está ali recorrente, fazendo com que haja sangramentos muitas vezes até microscópicos, ou seja, só apareceria num exame de urina, e não macroscópico, ou seja, aquela urina vermelha, né, habitualmente que a gente está acostumado a ver. E um outro sintoma também importante é o ardor, muitas vezes atribuído à infecção urinária, e aí aquele paciente vem tomando várias vezes antibiótico e atribuindo a uma infecção urinária e acaba não indo fazer uma avaliação médica mais apurada, deixando de diagnosticar.
4: Cíntia Lemos diz que quem fuma há muito tempo tem mais chance de desenvolver a doença.
5: Na verdade, faz todo sentido quando a gente pensa no tempo de exposição mais prolongado ao cigarro. Sem dúvida, essa exposição por longo tempo acaba fazendo com que a gente tenha maior número de episódios dessa exposição prévia que eu falei, né, ali das substâncias carcinogênicas, nas substâncias que podem favorecer a formação de um câncer. E aqui a dica é, mesmo que alguém tenha fumado por longo tempo e tenha parado, é super benéfico que tenha parado, mas ele ainda tem o risco de ter tido uma exposição ao cigarro prévia, né? Então, aqui é muito importante, ele carrega com ele esse risco.
4: A oncologista clínica destaca que parar de fumar diminui significativamente as chances de desenvolver câncer, além de manter hábitos saudáveis com uma prática de exercícios físicos e uma boa alimentação, que contribuem para evitar doenças. Da Rádio 2, Fabíola Altran.
2: Brasil mira novos mercados e amplia negócios com a África. A informação com Décio Caramigo.
6: A busca por novos destinos para os produtos brasileiros está levando empresas nacionais a ampliar o olhar para o continente africano. Uma missão empresarial da Apex Brasil começou por Angola, país que comprou cerca de 592 milhões de dólares em produtos brasileiros no ano passado. A relação já é antiga, mas o objetivo agora é diversificar. Além de alimentos, há espaço para ampliar negócios em áreas como máquinas, equipamentos, indústria, infraestrutura e energia. Em Luanda, empresários participaram de encontros para conhecer as condições do mercado e entender como transformar essas oportunidades em negócios. André Queiroz, representante da Apex Brasil em Salvador, explica o que esteve no centro das discussões.
7: Nesse seminário, discutimos assuntos como acesso a financiamento para exportações, agronegócio e segurança alimentar, e energia, indústria e infraestrutura. Esses foram momentos essenciais para que os empresários brasileiros possam conhecer os principais aspectos de como fazer negócios no país angolano.
6: Angola é apenas a primeira parada de uma estratégia mais ampla. Em 2025, o comércio do Brasil com os países africanos movimentou 23 bilhões e 700 milhões de dólares. Um levantamento da Apex Brasil aponta mais de 5 mil oportunidades para produtos brasileiros no continente, incluindo químicos, manufaturados, máquinas, equipamentos e alimentos. Depois de Angola, a missão segue para a África do Sul, Zâmbia e Moçambique, com rodadas de negócios, visitas técnicas e encontros empresariais. Agência Rádio Web. Produção e reportagem, Décio Caramigo.
1: A Polícia Rodoviária Federal reforçará o policiamento nas rodovias federais do Paraná entre 4 e 7 de setembro, durante a Operação Independência 2026. A fiscalização terá foco em ultrapassagens proibidas, excesso de velocidade, alcoolemia, uso do cinto de segurança e transporte de crianças, diante do aumento do esperado no fluxo de veículos. O planejamento considera locais e horários com maior concentração de acidentes graves e movimentação de veículos. As equipes serão direcionadas para os períodos considerados mais críticos e atuarão em pontos estratégicos das principais rodovias federais que cortam o estado. A PRF também vai adotar restrições à circulação de determinados veículos de carga em rodovias federais de pista simples durante horários específicos do feriado. Uma das principais frentes da operação será o combate às ultrapassagens indevidas, principalmente nos trechos de pista simples. Segundo a PRF, a fiscalização busca reduzir o risco de colisões frontais, que estão entre os acidentes de maior gravidade registrados nas rodovias. O excesso de velocidade também será alvo das equipes com a utilização dos radares portáteis em pontos definidos conforme o planejamento da operação. Esta fiscalização será reforçada ainda em perímetros urbanos atravessados por rodovias federais e também em regiões próximas a eventos que possam aumentar a circulação de veículos e também de pedestres.
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0: Seguindo com o Bom Dia Marmeleiro, as informações com a repórter Milena Abreu.
18: Os juros do rotativo do cartão de crédito caíram na passagem de junho para julho. De acordo com dados divulgados pelo Banco Central, a taxa média de juros cobrada pelos bancos nas operações com crédito rotativo caiu mais de 6 pontos percentuais e passou de 442,4% para 436,2% entre um mês e outro. O juro rotativo é aquele que incide quando o consumidor paga menos que o valor total da fatura do cartão. É a linha de crédito mais cara do mercado. Por determinação da autoridade monetária, no entanto, os bancos são obrigados a transferir, depois de 30 dias, a dívida do rotativo do cartão de crédito para o parcelado, a juros mais baixos. Ainda assim, a taxa é elevada. No parcelado, a taxa de juros caiu de 191,4% para 189,3% entre junho e julho. Considerando o juro total do cartão de crédito, que leva em conta operações do rotativo e do parcelado, a taxa diminuiu de 97,3% para 91,6%. Lembrando que, por lei, os juros do rotativo e do parcelado não podem ultrapassar 100% do valor principal da dívida. Esse teto para os juros e encargos da modalidade passou a valer em janeiro de 2024. Da Rádio 2, Milena Abreu.
2: Brasil está fora da lista de fornecedores de carne da União Europeia. Reportagem Lúcia Mizel.
19: A partir desta quinta-feira, o Brasil está oficialmente de fora da lista de fornecedores credenciados a exportar carne bovina, suína e de aves, além de outros produtos de origem animal, como ovos e mel, para a União Europeia. Motivada por questões sanitárias, a restrição entra em vigor apesar do diálogo em nível técnico e de gestão, feitas no mais alto nível, inclusive pelo presidente Lula, que enviou carta à Comissão Europeia. É um sinal ruim para o país, que firmou acordo de livre comércio com o bloco, em vigor há apenas 4 meses. É sobre isso que a gente conversa em linha direta com a correspondente da RFI em Brasília, Vivian Oswald. Bom dia, Vivian. O que a gente pode esperar agora?
20: Bom dia. É ruim não estar na lista já no primeiro dia. O Brasil é o único país do Mercosul que ficou fora 4 meses depois de o acordo de livre comércio entrar em vigor. mas existe uma estimativa de que uma parte desses produtos, o que inclui aves, ovos e mel, volte a embarcar até novembro. Isso se ficar constatado que o país cumpriu todas as exigências. Para carnes bovinas, só no ano que vem, dado que o ciclo de vida dos animais é mais longo. As tratativas continuam. Existe até a possibilidade de se liberarem alguns frigoríficos de maneira temporária até que todos estejam comprovadamente aptos. Nesse momento, há uma missão técnica da UE aqui no Brasil em inspeção para frangos. O grupo ficou uma semana e parte nesta quinta-feira de volta a Bruxelas. Seu veredito ainda precisa ser anunciado.
19: Vivian, isso ocorre no mesmo momento em que o Brasil vive uma crise inédita com outro grande parceiro comercial, os Estados Unidos. Aí o sinal político não é bom, né?
20: Certamente não. Ainda mais há um mês da eleição para presidente aqui. O acordo com a UE, que foi negociado por um quarto de século, acabou saindo depressa esse ano justamente por conta das pressões comerciais que os americanos têm feito sobre o Brasil e a própria UE. Foi isso que acabou levando os europeus, que estavam mais reticentes, a assinar o entendimento, a despeito da resistência enorme por parte, sobretudo, da França, Irlanda e Polônia. Para os dois blocos, esse era gesto importante para os Estados Unidos. O Palácio do Planalto ainda aposta na boa vontade por parte de Bruxelas. Afinal, Ursula von der Leyen, presidente da Comissão Europeia, bancou a conclusão do acordo Mercosul-UE. No Brasil, o que se diz entre negociadores é que chega a ser falta de visão dos europeus ter imposto a restrição nesse momento. Agora, é verdade que o Brasil demorou a cumprir as novas regras. E sim, foram novas regras impostas depois da assinatura do acordo. Elas determinam o uso de antimicrobianos nos animais, como determinado dentro da UE.
19: Isso poderia ter sido resolvido no âmbito do acordo, justamente, Vivian?
20: Olha, na verdade está sendo. É claro que pode se tratar de novo mecanismo protecionista, mas dentro do governo há quem diga que isso poderia acontecer com ou sem o acordo. Esse não é o único ponto de fricção da relação, né? Ainda há o aço, já que a UE acaba de mudar o regime de cotas para a importação do produto, que afeta o Brasil também, o uso de pesticidas e outros temas. O importante é que com o acordo o país tem um arcabouço legal e mecanismos de diálogo que prevêem a preferência pela resolução das questões. Uma fonte no governo me disse que se tem interação, tem fricção. Agora, ver até onde vai a boa vontade e a parceria.
19: Vale lembrar que essa semana começou a valer uma cota extraordinária dos Estados Unidos para garantir a importação de carnes a preços mais baixos. Isso não acaba compensando o prejuízo?
20: Sim, mas não compensa as perdas na UE. Até porque os cortes de carne são diferentes. Aliás, ainda não dá para saber o tamanho das perdas até que Bruxelas libere as exportações brasileiras, porque desde que se soube que o país ficaria fora da lista, as vendas foram antecipadas. Sobre os Estados Unidos, é uma cota extraordinária temporária, criada pelo governo de Donald Trump com duração até a eleição americana de meio de mandato, prevista para 3 de novembro. A ideia é garantir um preço mais razoável para as carnes, uma fonte de pressão para a inflação que tanto incomoda o consumidor americano e que tem ajudado a derrubar os índices de popularidade de Donald Trump. Agora, essa cota americana pode ajudar a repor parte das perdas no mercado chinês, depois que o Brasil atingiu, bem antes do previsto, a sua cota anual de exportações de carnes para aquele mercado.
19: Muito obrigada, Vivian Oswald, correspondente da RFI em Brasília. Rádio França Internacional para a agência Rádio Web.
20: Depois que o Brasil atingiu, bem antes do previsto, a sua cota anual de exportações de carnes para aquele mercado.
19: Muito obrigada, Vivian Oswald, correspondente da RFI.

0: disputou esta fase do torneio. Nas 16 anteriores, o Grêmio avançou a decisão em 9. Pentacampeão, o Grêmio tentará igualar o Cruzeiro como maior vencedor da Copa do Brasil. Classificado, o Grêmio enfrentará o Atlético Mineiro por vaga na decisão da Copa do Brasil. As datas base são 1º de novembro, ida, e 8 de novembro, a volta. A classificação rende aos cofres do Grêmio R$ 9 milhões em premiação. No primeiro jogo tinha sido 0-0. Ontem, 3 para o Grêmio, 1 para o Internacional. Atlético Mineiro e Grêmio, uma semifinal, a outra Vasco e Palmeiras. A Fórmula 1 desembarca em Monza nesse fim de semana para a disputa do Grande Prêmio da Itália, 13ª etapa da temporada. As atividades no tradicional circuito já começaram nesta sexta-feira com 2 treinos livres, que dará às equipes a chance inicial de ajustar os carros para o veloz traçado italiano. O terceiro treino livre é no sábado às 7h30 e às 11h a classificação para a corrida. O Grande Prêmio da Itália de Fórmula 1 será no domingo a partir das 10h da manhã, horário de Brasília. Pelo Campeonato Brasileiro de Futebol da Série B, segunda divisão, o jogo abriu ontem a 26ª rodada. O Náutico venceu o Botafogo de São Paulo pelo placar de 1-0. Hoje, às 19h30, Criciúma e Cuiabá, 20h30, Atletique e Vila Nova, às 21h30, CRB e América Mineiro. Pela Série D, quarta divisão, o Nacional do Amazonas conquistou acesso para a Série C, como havia vencido por 3-1 em Manaus. O time garantiu a classificação, jogando contra o CSA fora de casa, empatando em 0-0, como tinha vencido 3-1. Então, o Nacional do Amazonas sobe para a Série C do Campeonato Brasileiro no ano que vem.
1: O Paraná registrou 37.501 raios, nuvem solo, em 397 dos 399 municípios na última segunda-feira, dia 31. Segundo os sensores do CIMEPAR, no mesmo dia houve rajadas próximas de 100 km horários e chuva acumulada de 92,2 milímetros em Pato Branco, 99 milímetros em Dois Vizinhos e 98,2 milímetros em Francisco Beltrão. A contagem considera todas as tempestades observadas no estado ao longo do dia, tanto as mais severas quanto as de menor intensidade. Por isso, segundo o Marco José Vícios, do CIMEPAR, os 37.501 raios não devem ser comparados diretamente com os dados de uma única tempestade. Como referência para um dia com tempestades e situação de tempo similar no Paraná, o CIMEPAR aponta que habitualmente são observados entre 5.000 e 10.000 raios. A medição feita pelos sensores do CIMEPAR até as 23h59 de segunda-feira, mostrou incidência de raios em praticamente todo o Paraná. Destaque aqui para Guarapuava, que apresentou o maior número entre as cidades relacionadas, com 1.182 raios. Na sequência, aparece em Pinhão, com 680, Candói, com 678, Ortigueira, com 609 e Arapoti, com 580 raios. Três Barras do Paraná teve 551 registros, Prudentópolis, 532, Lapa, 517 e Palmas contabilizou 509 raios. Tibagi teve 476 ocorrências. Também aparecem entre os municípios com maior incidência Pitanga, Quedas do Iguaçu, Sapopema, Inácio Martins, Santa Maria do Oeste. Rio Bonito do Iguaçu registrou 332 raios, Guaraqueçaba 323, São Jerônimo da Serra e Castro contabilizaram 317 e 313 respectivamente, enquanto Londrina também teve 313 registros de raio. Os acumulados de chuva, de precipitação, né, também foram elevados em diferentes pontos do sudoeste do Paraná durante a segunda-feira. Em Dois Vizinhos, 99 milímetros de chuva em apenas 24 horas. Beltrão acumulou 98,2 milímetros de chuva na estação do CIMEPAR. Pato Branco, 92,2 milímetros no mesmo período, conforme a medição do CIMEPAR.
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3: Previsão do tempo para sexta-feira, 4 de setembro de 2026. Região Sul, em Florianópolis, Santa Catarina.

0: Catarina. Céu com algumas nuvens, com pancadas de chuva e trovoadas isoladas. Os termômetros registram mínima de 16 e máxima de 18 graus. A umidade relativa do ar fica entre 90 e 50%. Reserva do Iguaçu, no Paraná, faz aniversário com previsão de muitas nuvens no céu e possibilidade de chuva e trovoadas isoladas. Termômetros registrando mínima de 12 e máxima de 24 graus. A umidade relativa do ar oscila entre 95 e 55%. Você ouviu a previsão do tempo para esta sexta-feira, 4 de setembro de 2026, com informações do IBGE Cidades e do Instituto Nacional de Meteorologia, IMET. Redação de Lucile Araújo, da agência Rádio Gov, em Brasília, Ladimir Filipim.
1: Concluímos aqui mais uma edição do Bom Dia Marmoleiro. Obrigado pela audiência. Continuem conosco. Vem aí a próxima atração.
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Bom dia, querido amigo, querida amiga da Rádio Cristal. Mais um dia aí para termos esperança. E hoje o verso base da nossa reflexão está lá em Salmo 128, versículo 5, que diz: O Senhor te abençoe desde Sião, para que vejas a prosperidade de Jerusalém durante os dias da tua vida. Sabe que Martinho Lutero, ele chamava esse salmo de Salmo da Família. E ele está cheio de promessas. Uma das que se destaca é a promessa de bênção. Não existe nada de errado em querer ser abençoado. Bênção, na maioria das vezes, significa prosperidade. Inclusive, no verso de hoje, o salmista afirma que o resultado da bênção é a prosperidade de Jerusalém. Muitos cristãos precisam entender que cristianismo é humildade, mas não necessariamente pobreza e miséria. Não existe nada de errado com a prosperidade. Deus é o dono do mundo, o rei do universo. E se você é filho do rei, é um príncipe ou uma princesa. Então por que que se sente culpado de viver ali como príncipe ou princesa? O verso de hoje mostra o segredo da verdadeira prosperidade. Para Israel, a bênção autêntica vinha de Sião, o lugar de habitação de Deus. Prosperidade não é apenas o acúmulo de coisas. Dinheiro, poder, fama, tudo isso faz parte da vida. Não faz mal para ninguém, mas quando não vem do Senhor, trazem dor, angústia, insatisfação. E isso não é prosperidade. Outro pensamento que ele destaca no verso de hoje tem a ver com o presente. Isso com o presente. A promessa de Deus é que você veja a prosperidade durante os dias da tua vida. Aqui e agora. Não apenas lá no futuro. É comum pensar que a maravilha da salvação é uma experiência que será desfrutada lá na eternidade. E é verdade que quando Jesus voltar, receberemos o benefício eterno da salvação, pois ele colocará um ponto final na história do mal. Mas também é verdade, na Terra, durante os dias da tua vida, você pode usufruir de maravilhas, de bênçãos divinas, uma melhor saúde, dinheiro, administrado com sabedoria, viu? Uma família feliz e filhos que crescem esplendorosamente, como palmeiras nas encostas do rio. Busque ao Senhor hoje. Achar Jesus é achar a sua bênção. Torne este o alvo da sua vida. Viver ao lado de Jesus é isso. Então permita que os seus ensinamentos se tornem realidade na sua experiência. O resultado natural do companheirismo diário com Jesus será êxito e prosperidade. O Senhor te abençoe desde Sião, para que vejas a prosperidade de Jerusalém durante os dias da tua vida. Amém. Essa é a nossa reflexão lá de Salmo 128:5. Vamos orar? Pai querido, muito obrigado, porque o Senhor quer sempre o nosso melhor, quer tornar a nossa vida próspera, abençoada. Senhor, nós recebemos isso, queremos receber essa tua bênção. Abrimos o nosso coração para a sabedoria, para a paz, para o amor, para o equilíbrio que vem de ti. Nos ajude a sempre trilhar nos seus caminhos, para que possamos receber essa tua promessa. Em nome de Jesus, amém. Queridos, que seu dia seja abençoado e amanhã a gente se encontra em mais um momento de esperança. Até lá!

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Chegando. Bom dia. Sexta-feira, 4 de setembro. Está no ar o nosso Café da Manhã com você a partir de agora. Bem-vinda, bem-vindo. Nosso abraço, nosso carinho, com muito respeito, né? Para você que é nossa parceira, nosso parceiro, que está todas as manhãs nos mandando aí boas energias e deixando a Rádio Cristal entrar na sua vida, entrar no seu dia, né? Entrarem na sua casa. Obrigado por isso. A gente quer ser boa companhia, talvez nem sempre sejamos, mas nos corrija, nos ajude, né? Que a gente possa ser boa companhia para você. Nem tudo o que brilha vem de Deus. Às vezes o inimigo te oferece atalhos disfarçados de bênçãos, por isso, reze por discernimento. Quando o coração está alinhado com o céu, você reconhece o que vem de Deus e o que só parece ser. Promessa de Deus não confunde, não pressiona, não chega cheia de dúvidas. E se você souber ouvir a voz certa, nunca mais vai se contentar com migalhas quando foi criado para a mesa inteira.

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2: Estava olhando ali pelas janelas, curicacas, apareceu uma solitária ali e foi embora, né? Cadê elas? Me abandonaram hoje? Não é possível, né? E tá com carinha de chuva já para as 9, né? Para as 9 horas já tem previsão de alguma coisa de chuva. Entre hoje e amanhã deve chegar aí perto de 10 milímetros a chuva hoje e amanhã. 8h18 agora em Marmeleiro, então vamos comprar blusa, vamos comprar roupa na loja Luna. 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
2: Nosso número aqui, se você não salvou ainda lá, salva no seu aparelho. Aí quando você quer mandar mensagem para cá, já está salvo aí, mensagem de áudio ou de texto, aqui direto dentro do programa. 999-16-5518. Certinho. Assim como a dona Nair, por exemplo, manda um alô, manda o seu bom dia, manda boas energias. Abraço, dona Nair. Dona Nair Brum, lá em Renascença. Claudete, tudo bem, Claudete? Bom dia. Aquele abraço.
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2: 8h20, bom dia, Odete Konzen, tudo bem? Eu estava prestando atenção ali, Odete, nessa postagem. O Clacir fez uma postagem agora há pouco aí de muito salame, mas bastante salame daqueles que já dá para cortar, né? Dá para entrar lá no porão, pegar uma faquinha e comer lá mesmo, né? O salame está pronto. E mais uma baciada de bolachinha caseira. Então pensa num café reforçado hoje, né, Dete? A bolacha saindo do forno, quentinha, bolacha é feita na máquina. Isso, um abraço aí, Dete, Clacir. Põe o Clacir para trabalhar e não deixa ele comer demais. 8h21, já a Jana de Paula vem aí. Milionário José Rico, eu gosto de quem gosta de Milionário José Rico, eu gosto de pão de mel, eu gosto também. E vamos lá então, Milionário José Rico, o seu pãozinho de mel nesta manhã de sexta-feira. Alô, Diane, tudo bem, Diane? Feliz Grêmio. A Diane tá faceira lá, né? O Grêmio meteu 3-1 ontem no Internacional, fora os contratempos.

0: Não, né? Não, né? Pão de Mel, Milionário e José Rico na nossa manhã aqui. Vamos chamar ali a Jana de Paula. Tá chegando o momento do Guia dos Astros desta sexta-feira. Sextou, piazada. Hoje vai devagar o serviço aí.
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2: Olá, amores! Chegando por aqui, final de semana, sexta-feira, 4 de setembro, a primeira sexta-feira do mês de setembro de 2026. E estamos juntinhos por aqui. 4 de setembro, hoje é dia da lei. Eusébio de Queiroz, hoje é seu aniversário. Ah, comemoramos juntos então, tá? É, que o seu coração transborde alegria e gratidão neste dia especial. Parabéns! Guia dos Astros e suas previsões aí para esta sexta-feira, né? Dia 4 de setembro.
3: Áries, de 21 de março a 20 de abril.
2: Áries, a sorte está do seu lado para você ir além. Hoje a sorte vem com tudo para dar aquele gás nos seus objetivos. Sua determinação vai ser o seu maior trunfo. As conquistas que você tanto corre atrás estão muito mais perto do que imagina. Hoje o universo está pedindo para você não vacilar com a grana, hein? Nada de deixar o coração mandar na hora das compras, mesmo que uma promoçãozinha seja irresistível. A cor é cinza, número 15, Áries.
3: Touro, de 21 de abril a 20 de maio.
2: Touro, estabilidade e crescimento balançando ao seu favor. Seus esforços constantes estão criando uma base sólida para o sucesso. A sorte hoje bate aí na sua porta, especialmente em questões financeiras e na vida pessoal. Mande ver no dinheiro com estratégia. Tipo um jogador que sabe cada passo para fazer o gol. Deve ser mais esperto ao cuidar das finanças e o resultado será aquele ciclo top de sucesso, tá bom? A cor é mostarda, número 7.
3: Gêmeos, de 21 de maio a 20 de junho.
2: Gêmeos, comunicação e conexões que abrem portas. Sua habilidade de se adaptar vai ser essencial para atrair a sorte. Os astros indicam que a sua rede de contatos e a troca de ideias vão fazer toda a diferença. O dia está trazendo um toque importante. Não se deixe levar por promessas fáceis ou algo um pouco arriscado. Gastos por impulso são uma armadilha que tira você do eixo rapidinho. Então, ó, de olho no lance, tá? A cor é preto, 45 é número de sorte.
3: Câncer, de 21 de junho a 22 de julho.
2: Canceriano, intuição e emoção guiando seu sucesso. Sua sensibilidade é seu farol hoje. Relacionamentos fortes e projetos que mexem com o seu coração ganham força e sorte. Se o seu desejo tem a ver com a família ou crescimento pessoal, confie. Na sua frente podem surgir aquelas propostas que parecem mágicas, prometendo multiplicar o seu dinheiro do nada e rápido. Mas, na real, o melhor caminho agora é focar na paciência. Vai com calma, pé no freio, tá? A cor pra hoje é caramelo, número 2222. Já eu volto com previsões pra Leão, Virgem, Libra e Escorpião.
0: Falou, 8h29. Com esse horário eleitoral gratuito aí, com as chamadas políticas, né? As emissoras de rádio do Brasil inteiro se arrebentam, né? A programação das emissoras arrebentadas com essas chamadas políticas aí, né? Mas temos que colocar no ar, né? O pedido aí da justiça é uma lei, né? Que os próprios deputados, senadores, enfim, os próprios políticos criaram, né? Essa lei lá em 97, eu acho que foi, né? Criaram uma lei para que as emissoras de rádio cedam os horários, os espaços, né? Para colocar a propaganda para eles fazerem as suas campanhas com dinheiro público, né? De fundo partidário e assim por diante, né? Então, esse é o nosso sistema brasileiro eleitoral, né? Tem que seguir as regras ditas pelo Tribunal Superior Eleitoral. 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E atenção para a declaração do ITR, até dia 30, não deixe passar o prazo. O Imposto Territorial Rural, também a emissão do CCIR, tudo faz ali no Sintraf, lá em Renascença, o atendimento na quinta-feira à tarde. Alô, Piriquitinho, bom dia. O Lucas está pedindo para mandar uma música aqui para o colega de trabalho, que amanhã estará de aniversário, no sábado. Parece que nem vai ter serviço daí, só a carne e a chopeira, né, o Lucas, o nome dele é Marcelo, mas é conhecido lá por Periquitinho, deve ser um periquito pequeno. Então, um abraço e Periquitinho, em nome do Lucas e toda a galera aí da obra, te desejando aí um feliz aniversário, já antecipando as felicitações do aniversário de amanhã. 8h31, alô Mauro Conte, direto de Curitiba, traga aí o seu bom dia, sexta-feira.
4: Chegou a sexta-feira e que bom que você está ligado aqui na programação. Eu sou Mauro Conte, também estou chegando direto da capital do estado, trazendo para você as principais informações direto dos estúdios da Rede AERP. A ANTT autorizou a instalação de 53 novos radares em rodovias administradas pela EPR Litoral Pioneiro. Serão 41 equipamentos ao longo das pistas e outros 12 nas faixas automáticas das praças de pedágio. Os pontos ficam nas BRs 153, 277 e 369 e também nas PRs 092, 151, 239 e 855, escolhidos com base em trechos com maior histórico de acidentes. Os radares serão instalados e sinalizados antes de começarem a multar. A data de início da fiscalização será divulgada com antecedência. O investimento anual em instalação e manutenção chega a R$8,5 milhões. E o Museu do Milênio, em Prudentópolis, será reformado e ampliado. A obra no espaço dedicado à preservação da história da imigração ucraniana no município prevê novas salas de exposições, foyer, bilheteria, loja de souvenirs, restaurante, anfiteatro e melhorias de acessibilidade, segurança e climatização. A licitação está marcada para o dia 11 de setembro. A proposta é ampliar a capacidade de atendimento a moradores, estudantes, pesquisadores e turistas, além de fortalecer o espaço como referência cultural e histórica de Prudentópolis. Forte abraço para você, uma ótima sexta-feira, um bom fim de semana e até segunda. De Curitiba, Mauro Conte, com informações da Rede AERP.
0: Obrigado, Mauro Conte. 8h32, está passando uma ambulância aí com a goela aberta, né? Com a sirene aberta. Então, quando você tem uma ambulância atrás de ti, quando você está de carro, na rodovia, na rua, abriu a sirene e você cai fora, né? Dá licença que alguém está com pressa, né? Quando tem uma sirene ligada. 8h33, vamos até as 10, é o nosso café com você.
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0: 8h33, bom dia. A Beatriz está de aniversário hoje, a Beatriz Baggio. Alô, Beatriz, bom dia, Bea. Um abraço para ti aí, fiquei sabendo que tu está de aniversário, o radinho ligado aí também. Que Deus abençoe, viu? Felicidades. Hoje estamos no dia 247 de 2026, então mais 118 é ano novo. 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
0: 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Falando em banda Ébanos, que estará em Renascença.
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1: Se a banda Ébanos então cantando aí a música lá de Chico Rei Paraná, o boêmio do colarinho branco.
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1: judiar, né, Maria Inês? Bom dia, Maria Inês. Como é que você tá? Bem-vinda. Um bom café da manhã para todos nós, né? Claro, o nosso café da manhã até em você também, viu, Maria Inês e a sua família. E muito especial hoje o seu esposo, João Serrati, que está de aniversário. Alô, João Serrati, feliz aniversário para você, com muitas bênçãos. É, pena que o internacional dele perdeu, né? Diz ela, para completar a alegria na vida do João Serrati. Mas o importante é comemorar, né? Comemorar aniversário, deixa o Internacional para lá, porque eles já estão bem acostumados, né? Com a situação de vencer e ganhar e perder e ganhar bastante dinheiro. E nós torcemos só aqui, né? Para os times. Um abraço, Maria Inês. Parabéns, então, aí para o seu esposo, João Serrati. Grande abraço. E aproveita aí o dia para comemorar e comemorar muito, muito, muito. Paz e bem. 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
4: Já estamos de volta com mais previsões astrológicas. Leãozinho, bom dia! O momento de brilhar com confiança e atitude é este. Leonino, o momento de brilhar com confiança e atitude é este. Leonino, o carisma está em alta e a sorte vem junto com ele. Sua coragem para agir com ousadia vai gerar conquistas impressionantes. É dia de se destacar, de buscar reconhecimento e de mostrar o seu talento também. Fique ligado, pode aparecer gente tentando te convencer a gastar com coisas que parecem incríveis, mas que, no fundo, não vão acrescentar nada na sua vida, tá? Preste atenção. A cor é pérola, número 14.
5: Virgem, de 23 de agosto a 22 de setembro.
4: Virgem, detalhismo que garante resultados poderosos. Virginiano, seu jeito cuidadoso e atento vai chamar muita atenção e positiva no dia de hoje, viu? O esforço meticuloso no trabalho ou em qualquer projeto vai ser recompensado. A cor para hoje é azul, número 28.
5: Libra, de 23 de setembro a 22 de outubro.
4: Libra, harmonia e equilíbrio que fazem a sorte sorrir. Você sabia, Libriano? Sua capacidade de ver diferentes pontos de vista está afiada e isso traz sorte nas parcerias e negócios. A cor hoje é dourado, número 20.
5: Escorpião, de 23 de outubro a 22 de novembro.
4: Escorpião, intensidade e foco que atraem sucesso profundo. Escorpiano, sua energia intensa é um imã para a sorte hoje. Confie nos seus instintos para alcançar conquistas importantes, seja na vida pessoal ou profissional. A cor para hoje é lilás, número 3. Eu volto rapidinho com previsões para Sagitário, Capricórnio, Aquário e Peixes.
1: Até já, Jenny. Muito obrigado. 8h42 na nossa manhã de sexta-feira. 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
1: O meu pai tinha uma expressão que ele dizia que falar alguma coisa, ele falou, não, ele não é burro de hoje. Os meteorologistas também não são burros de hoje, né? Olha, eles estão dizendo que é para chover por volta de 9 horas e ó, tá escurecendo aí, né? Então daqui a pouco é provável que tenhamos chuva em Marmeleiro. 15 para as 9, Jussara, bom dia.
13: Bom dia, feliz sexta aí. Deus abençoe todos vocês. Toca a música do Som 7 para nós ouvir. Estamos trabalhando, sexta-feira.
1: Sextou, né? Obrigado, Jussara, bom dia para você. Te mandar um bom dia para Mari. A Mari nos ouve lá em Curitiba, na capital do estado. Alô, Mari, bom dia também. Paz e bem para ti. Bom trabalho.

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1: 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Roberval, bom dia, Roberval Books, tu tá bem, meu jovem? Um abraço para você. Que não dá pra falar no ar, diz ele, mas tem coisa pior do que o Grenal. Deus do livro. Abraço, Roberval, bom dia. Hoje tá tudo azul, né? Tudo azul. O Grêmio meteu 3-1 ontem, 3-1 no Internacional, no jogo de volta. Foi o Grenal do número 454 da história entre as duas equipes, desta vez pela Copa do Brasil, e o Grêmio vai pegar o Atlético Mineiro. Eu vi que alguém escreveu ali, coitado do Atlético Mineiro, vai pegar o Grêmio na semifinal da Copa do Brasil. 11:09, né, Rosane? Tudo bem, Rosane Lima, Casagrande? Um abraço para você, Rosane, em Francisco Beltrão, radinho ligado. Isso. Uma boa manhã para todos nós, um bom trabalho, um bom serviço. 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Começou a chuva, ó, 8h50, chuva. Começa a trovejar e começa a dar um arrepio, né, cara? Pá! Aí todo mundo começa a ficar meio assustado aí, porque essa previsão de El Niño aí, que é para judiar nesse resto de ano, né? Forte, com muita chuva, temporal, granizo, vento. A gente já começa a ficar todo arrupiado aí. Vamos rezar que passe de branco aí, passe bem, né? E tenhamos somente chuva, né? Sem nada mais.

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1: amor. Amor verdadeiro, musical Som 7, 8h53. Deixa eu mandar também um bom dia pra Ed, né? A Mari tá ouvindo lá em Curitiba, né, Mari? Obrigado, bom trabalho aí sempre, tá? E a Ed também tá ouvindo, né, Ed? Obrigado, pessoas de Marmeleiro, né, que tem familiares aqui, mas nos ouvem pelo aplicativo aí fora daqui. Abraço muito forte. 8h53 e o almoço de hoje na Lune Grill. 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
9: Já estamos de volta e trazendo as últimas previsões para esta sexta-feira, 4 de setembro. Bom dia, Sagitário! Aventura e otimismo que abrem novos caminhos estão aí. Sagitário, o otimismo está em alta e a sorte aparece para quem busca expandir horizontes. Seja uma viagem, aprendizado ou até uma mudança, né, de lugar também. O universo está do seu lado. Quando mudar as financeiras batem à sua porta, não precisa pirar. Aproveite qualquer desafio para transformar isso num trampolim para crescer ainda mais, viu? Tenha equilíbrio. A cor é verde, número 22.
10: Capricórnio, de 22 de dezembro a 20 de janeiro.
9: Capricórnio, persistência é que garante a vitória. Capricorniano, sua disciplina está em sintonia com a sorte. Projetos de longo prazo e carreira recebem um impulso forte, principalmente se você mantiver o foco. Hoje é o dia perfeito para repensar e reformular como você lida com as finanças. Com organização e atenção nos detalhes, você vai sacar melhor onde e quando vale a pena investir o seu dinheiro. Bora tomar decisões, hein? A cor pra hoje é roxo, número 63.
10: Aquário, de 21 de janeiro a 19 de fevereiro.
9: Aquário, bom dia! Inovação e originalidade na vibe da sorte. Aquariano, ideias novas e causas sociais ganham força hoje. Sua singularidade é seu maior diferencial. Explore sua criatividade e o seu desejo de ajudar o mundo. O seu bom senso é a ferramenta mais poderosa para descobrir jeitos novos de aumentar a grana. Pode até parecer complicado no começo, mas cada passo que você der com a cabeça no lugar vai ser recompensado. A cor branco, número 13.
10: Peixes, de 20 de fevereiro a 20 de março.
9: Peixes, sensibilidade e criatividade que iluminam o seu caminho. Pisciano, sua intuição e arte são seu passaporte para a sorte no dia de hoje. Atividades criativas e espirituais têm tudo para prosperar. Se você estava numa fase de altos e baixos, o cenário finalmente dá sinais de mais equilíbrio na sua vida financeira. É o momento ideal para aproveitar o rolê que você teve que segurar antes. Essa estabilidade é o prêmio que chega pra você, ok? Número de sorte 8 e sua cor é azul. Ficamos por aqui, de volta amanhã com mais previsões astrológicas. Bom dia, beijo no coração e até amanhã. Logo cedinho nosso encontro aqui, tá? Não esquece não, espalha aí. Tchau, tchau.
0: Amanhã também conhecido por sábado, né, Jane? Muito obrigado, até amanhã, estamos te esperando. Meu amigo Valmir dos Santos, lá no Jardim Seminário, ele disse que já fazia tempinho que estava chovendo. Quando eu disse que começou a chover aqui, ele disse que já estava chovendo lá no Jardim Seminário em Francisco Beltrão. Obrigado, Valmir, pela companhia. Se cuida, né? Se cobre aí com a capa. Ô, Felipe Becker, 10 minutos não dá para errar, né, Felipe Becker? Pá, rapaz. O meu pai dizia também que meio metro o prego puxa, né? Uns centímetros a mais não tem problema. Era para chover às 9 e começou 10 para as 9, né?

0: uma antecipação da chuva, né, Felipe? Um abraço pra ti, bom dia, aquele abraço.
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4: A safra brasileira de soja 2026-27 pode bater em novo recorde de produção, mas o El Niño, classificado como muito forte pela agência americana NOAA, ameaça o resultado no sul do país, onde as chuvas devem ficar acima da média entre a primavera e o verão. As primeiras estimativas de área para o ciclo, que começa em setembro, variam entre 49 milhões e 49 milhões e meio de hectares. Segundo consultorias como a Gerural, Datagro, StoneX e Redpoint, seria o 20º ano consecutivo de expansão da lavoura no país. Embora o ritmo mais lento que nas últimas duas décadas, a Datagro projeta a produção de 185 milhões e 600 mil toneladas, com produtividade média nacional de 3.763 quilos por hectare, 1% acima do recorde estimado para a safra atual. A StoneX trabalha com 183 milhões e 100 mil toneladas e também a Redpoint com 181 milhões e 700 mil toneladas. No Paraná, o Departamento de Economia Rural, DERAL, estima produção recorde de 22 milhões e 600 mil toneladas de soja na safra 26-27, em área de 5 milhões 760 mil hectares. A produtividade média projetada supera 3.900 quilos por hectare.
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0: Da manhã com 4 minutos. 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

0: Até às 10 horas da manhã, valendo a sua participação, a sua boa energia, você vai mandando para cá, né, que a gente retribui pelas ondas do rádio. Bom dia!
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0: Isso aí, Claudete, bom dia, estamos juntos. A chuva caindo de leve, uma seguradinha agora aí. E assim vamos no nosso inverno brasileiro. Bom dia.

0: manda teu sapo.
1: 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Dona Nilce está mandando o café da manhã hoje para o seu cunhado, João Serrati, que é o esposo então da sua irmã Maria Inês, que já foi lembrado aqui, desejando um feliz aniversário para ele, né, em nome de todos da família Bueno, tá bom, João? Parabéns aí, João Serrati, abraço, feliz aniversário. Dona Nilce preparou um café de fundamento, se tu tiver um tempinho passa lá tomar o café, porque a mesa é farta, viu? Muita coisa boa, abraço.
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1: Nove e dez, o que é isso, Adi Schmidt? Diz que me deixaram o rádio na chuva, lá tá pingando água do rádio. Sabe que eu não posso me molhar, né, muito. Hoje ainda não é sábado, seu Adi, me capricha, o rádio todo amarrado com fio e tal e coisa, puro cimento, mas estamos firme e forte, né, firme e forte. Já começou o fim de semana, já tem pastel, já tem Coca-Cola, tiro, grito e confusão, os tiros ainda não chegou, né, não chegaram os tiros ainda, né, Adi? Fim de semana aí daquele jeito.

0: com você. Todas as manhãs você toma café com a gente aqui, com a turma toda da Rádio Cristal. Muito obrigado, bom dia.
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0: 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Bom dia, Roseli, bem-vinda. Boa sexta-feira para ti também. Mandar um abraço aqui para a Luci. A Luci nos ouve, acho que lá em Campinas, né? Lá em Campinas, a Luci, família Marafon de Marmeleiro. Seguidamente, a Luci manda aquele alô lá e com certeza está na sintonia da Cristal também em Campinas. Então, mandamos um abraço para quem está no aplicativo, meu amigo Vanoli também, todo mundo que está longe, longe, meu amigo Anderson também, né? Anderson Marder, obrigado pela companhia de vocês todos, quem nos ouve pelo aplicativo. Avisa todo mundo aí que tem o aplicativo Rádio Cristal FM lá no... na loja do seu celular. Baixa lá.
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0: Ô, Clacir, como é que... Essa pergunta tu não deveria fazer ainda, viu, Clacir? Ele perguntou se eu gostei do salame. Eu não tô vendo salame. Quer dizer, vê, eu vi, né? Não senti o gosto ainda do salame. Mas ficou bonito, né? Visualmente tá bonito. Pra ver, tá bonito o salame fabricado aí no sítio, né, Clacir? Um abraço grande. A Clacir e a Dete estão lá, né? No recolhimento, mas muito serviço com certeza.
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0: 9h15 aqui em Marmeleiro, na Passarela do Sudoeste. Olá, se o Vanoli não está ouvindo lá, né? Confirmando a audiência aí, né? Obrigado por lembrar de mim, diz o Vanoli, lá em Indaial, Santa Catarina. 9h15, Ayrton, chega aí, Ayrton. Temos informações? Deixa eu ver lá, peraí. É sobre o temporal, sobre a retirada de telhas. O Ayrton está chegando aí para trazer essa informação, então, nesta manhã de sexta-feira. Diga aí, Ayrton, bem-vindo.
7: Marmeleiro teve no último domingo, dia 30, uma chuva de granizo que atingiu vários bairros da cidade, com destelhamento de aproximadamente 800 casas. A Prefeitura Municipal, através da Defesa Civil, está fazendo a entrega de telhas de fibrocimento às famílias cadastradas, até 20 folhas por família. A Diandra Faust, que faz parte da Coleta Mais no município de Marmeleiro, que auxilia a Associação de Catadores, tem um recado importante para as famílias que estão fazendo a troca das telhas usadas pelas telhas novas.
8: Olá, ouvintes. Eu sou Diandra Faust e eu trabalho com o programa Coleta Mais, que faz a gestão de resíduos sólidos e também auxilio a Associação de Catadores de Materiais Recicláveis de Marmeleiro. Após a forte tempestade com a intensa queda de granizo que atingiu o município, muitas famílias estão agora reorganizando e limpando as suas casas. Mas atenção, é muito importante ter cuidado com a destinação dos resíduos gerados por essa limpeza. Resto de construção, telhas quebradas, móveis danificados, roupas, calçados, colchões e outros materiais que foram afetados pela chuva não devem ser misturados aos materiais recicláveis. Mesmo nesse momento de reorganização, a gente pede que a população continue realizando corretamente a separação dos resíduos recicláveis. Em caso de dúvida como descartar algum desses materiais, entre em contato com a Associação de Catadores de Materiais Recicláveis ou comigo, Diandra, no Departamento de Meio Ambiente. Nós podemos orientar sobre a forma correta de destinação. A separação correta dos resíduos facilita o trabalho dos catadores que diariamente contribuem para a reciclagem. Marmeleiro precisa da colaboração de todos.
7: Então, você que tem telhas usadas, não mande para o lixo reciclado. Como informações, Ayrton José Celeste.
0: Obrigado, Ayrton, pela informação, né? Então, procure o Departamento do Meio Ambiente antes de qualquer dúvida, aí, como foi explicado direitinho aí. 9:18. É isso aí, Vanoli. O seu pedido vai ser procurado aqui, né? Tá bom, Vanoli? Abraço aí, Indaial. Bom trabalho.

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0: Solange, tudo bem? Solange, bom dia, diz a Solange aqui. Solange Cardoso, em Novo São Paulino Galvão, na escuta e tomando aquele café, esperando a chuva que ainda não chegou lá em Galvão, né? E o Valdecir também, né? A Solange e o Valdecir estão tomando um café. Deixa eu ver o que, é que tem na mandioca frita. Um bolo salgado e mais um cafezão. Uma mandioquinha frita, assim, é do tipo, né? Isso não tem café. É um café de fundamento, né? Fica sem igual, né, Solange? Obrigado aí, Galvão. Valdecir, um bom café com mandioca frita. Aí eu dou valor. Nove da manhã com 21 aqui em Marmeleira, nossa passarela do Sudoeste, esperando essa chuva que deve vir mais ainda. A ambulância aí, ó, Vanoli.

0: Quanta carisma passando aqui também na nossa manhã. A dona Antônia disse que quando começa a trovejar também, é que ela já fica toda arrepiada lá, né? Começa a dar um medinho, né? Dar um sustinho, porque, como dizia minha mãe, gato escaldado tem medo até de água fria, né? Começa a trovejar, já tanto susto que, e problemas, né? Em função dos granizos, então vamos ficar de olho, né? Então, vamos para o jantar italiano. Ainda tem ingressos para o jantar italiano promovido pelo Conselho Pastoral da Capela São Leopoldo, do bairro Passarela. 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Já está na 7ª edição esse ano, promovido pela Capela São Leopoldo. Vai ter um show de prêmios depois, né? Distribuição de muitos, mas muitos prêmios, muita animação bacana e vai ser no pavilhão da Igreja Matriz. Não esqueça de levar pratos e talheres, se você comprou o ingresso já, se não comprou ainda, compra. 99911-4717. O pessoal vai vender chope, vai vender cerveja, vai vender vinho, refrigerante, água, para você passar uma noite bacana aí com seus amigos, com a família. Aproveita para curtir. A partir das 7h30 da noite, neste sábado, dia 5 de setembro, então no pavilhão da Igreja Matriz, o jantar italiano promovido pela Capela São Leopoldo do bairro Passarela. Porque lá furou todo o telhado lá com as pedras, não dá para fazer lá no pavilhão do Passarela. Então vai ser feito no pavilhão da Igreja Matriz, sábado agora, o jantar italiano.
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0: Nove da manhã com 25. Nosso abraço aí para todo mundo que hoje está de aniversário, quem completa idade nova neste 4 de setembro. Nosso carinho, nosso desejo de muita paz e saúde. Falando de aniversário, mais um ouvinte chegando aí. Bom dia.
9: Bom dia. Eu queria desejar um feliz aniversário para minha neta, que está fazendo 2 aninhos hoje. O nome dela é Isabelle Vitória Damasceno. Eu amo muito ela. É a minha neta xodó, que é a primeira neta.
0: Olha,
9: eu amo
0: bacana.
9: Muito ela. E vocês cantassem parabéns para você e para ela. Eu podia ser atendido, por gentileza.
0: Parabéns, Isabelle. Parabéns, felicidades para ti. Muito obrigado à família Damasceno. Hoje em festa, então, comemorando o aniversário da Isabelle. Que Deus abençoe muito aí. Muita saúde, muita paz. 2 aninhos. E tá lá ouvindo a Cristal também já, né? 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
3: A cada hora e 21 minutos que passa, uma pessoa é flagrada dirigindo alcoolizada no Paraná. Pelo menos assim tem sido em 2026, o ano no qual mais de 4.200 casos de embriaguez ao volante foram registrados no estado até agosto, o equivalente a quase 18 ocorrências diárias. Além disso, a mistura entre álcool e direção já causou também mais de 300 acidentes, com dezenas de mortes e mais de uma centena de feridos. Não é à toa, né, que a Polícia Rodoviária Federal anunciou no dia de ontem, dia 13 de setembro, que a Operação Independência deste ano, que começa nesta sexta-feira e segue até o dia 7, segunda-feira, terá como foco o combate à embriaguez ao volante para evitar mortes nas rodovias federais. Conforme a corporação, só neste ano, entre os meses de janeiro e julho, a ingestão de álcool pelos condutores foi a principal causa de 2.080 sinistros de trânsito em todo o Brasil. No total, 127 ocorreram ou morreram e 1.754 ficaram feridas. O Paraná, por sua vez, responde por uma parcela expressiva nas ocorrências. São 308 ocorrências que tiveram o consumo de bebida alcoólica como principal causa do acidente. Nessas ocorrências, 465 pessoas ficaram feridas e outras 35 faleceram.
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6: Bom dia, 9h32. Vamos juntos até às 10 desta sexta. Final de semana prolongado aí com feriadão na segunda-feira da Independência do Brasil. E a festa que seria no quilômetro 6 neste fim de semana está cancelada. Foi cancelada pelo Conselho, pelos festeiros, juntamente com o Clube de Mães Coração de Mãe, por conta das fortes chuvas que danificaram o telhado da comunidade, do pavilhão, da comunidade do quilômetro 6, da comunidade São Paulo. Era para ser neste domingo, dia 6, então está cancelada a festa do quilômetro 6, certo? Fica para outra data a ser marcada. Música.

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1: Eita, do celular para minha vida, Guilherme Santiago. A Associação dos Municípios do Sudoeste do Paraná, a ANSOP, está publicando uma nota oficial, né, de pesar pelo falecimento do ex-prefeito de Renascença. Ele foi prefeito em Renascença de 93 a 96, Silvério Fávero, né, que faleceu nesta sexta-feira. Diz a ANSOP que ele foi um gestor de grandes realizações para a Renascença. A sua gestão contribuiu para o desenvolvimento daquele município. Então, o presidente da ANSOP, que é o prefeito de Dois Vizinhos, o Luiz Carlos Turato, baixou essa nota de pesar pelo falecimento do ex-prefeito de Renascença, Silvério Fávero, né, que faleceu hoje. Ele foi prefeito lá em Renascença na gestão ali de 1993 até 1996. Nossas condolências também. 9h35, o Mercado Alvorada. 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O Clube de Idosos do bairro Santa Rita, reforçando aqui o convite para você não esquecer que tem matinê neste sábado, dia 5, também conhecido por amanhã, a partir das 14h, com o grupo Melodia. Que melodia, muita melodia. Amanhã, então, a partir das 14h, no Clube de Idosos do bairro Santa Rita, o convite da Associação de Idosos para você participar, certo? Só cuidado com a roupa curta, não é permitido roupa curta. E domingo, dia 6, aí, a ida é para Francisco Beltrão, vai ter matinê em Beltrão, e o ônibus leva sócios e não sócios, leva todos os idosos do município que queiram ir a Beltrão no domingo. O ônibus parte 1h30, né, Marli? 1h30, racha o ônibus do lugar de costume, passando nos pontos aí para levar todo mundo para Beltrão no matinê domingo. Mas sábado é no clube do Santa Rita, o bailão. Matinê, no caso, né? Mas eu disse baile, mas é matinê. Bom dia, Liane. Bom dia, Débora. As meninas que nos ouvem. Essas meninas misteriosas aí, né? Débora e Liane, obrigado pela companhia de vocês. A Juliane não é tão misteriosa, mas a Juliane mora longe, muito longe, né, Juliane? Obrigado também. Um bom dia para vocês.
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1: 9h38, com você. Quem mais que está registrando a sua audiência aqui, a gente manda alô, bom dia. Ó, o chimarrão ali, ó, com o enfeitezinho. Quem é esse chimarrão aqui?
5: Bora fazer festa,
1: da Silvana. Ô, Silvana, meu amigo Cleverson, família Reolon. Falei agora há pouco do chimarrão aí, da erva mate Reolon. Prontamente, né, Silvana? Prontamente, o chimarrão está pronto lá no ponto do mate. Mas aí sim é diferenciado, né? Fica bonito, com a erva boa, uma bonequinha ali para enfeitar o chimarrão. Vou passar e tomar uma cuia, viu, Silvana? Um abraço para vocês todos aí. Bom dia, meu amigo Cleverson.

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1: 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O Clube de Idosos do bairro Passarela, né? Falei agorinha mesmo aí que tem matinê amanhã no Santa Rita, então aproveitando a deixa, né? A equipe dos idosos aí do Passarela, convidando para que todos vão então ao matinê também no Santa Rita amanhã, dia 5, fica esse convite para os idosos do bairro, os associados e não associados que queiram participar amanhã então no matinê no Clube do Bairro Santa Rita. Essa troca de visitas é importante, né? E domingo, dia 6, daí também no Centro de Convivência em Beltrão, com ônibus saindo às 13 horas, passando em todos os lugares de costume para ir a Beltrão então no domingo. E na segunda-feira em Francisco Beltrão de novo no bairro São Cristóvão. Então, ó, dança sábado, dia 5, no bairro Santa Rita, domingo no Centro de Convivência em Beltrão, saída 13 horas, e segunda-feira no bairro São Cristóvão em Beltrão, também à tarde, os matinês aí, o convite do Clube de Idosos do bairro Passarela. Bora dançar!

0: vamos atendendo aí as visitas que chegam. Bom dia.
1: Bom dia. Eu queria que vocês homenageassem hoje, que a minha bisneta está de aniversário hoje, a Isabela e Vitória Damascena. Uhum. E cantar os parabéns para ela. Eu desejo muita felicidade, a saúde para ela, tá bom? Se vocês me atenderem, obrigado. Se vocês me atenderem, tá bom?
0: Certo, então, Isabelle, né? Feliz aniversário para você, Isabelle. Muita saúde, muita paz. É, então, a gente deseja aí muitas felicidades. Quem falou aí foi a bisavó, foi ou não foi? A dona Olga. Hoje, então, aniversário da Isabelle. Dois aninhos. Dos diamantes.

0: Isso aí, né, Fabiana? Bom dia, a Fabiana escreveu lá que a gente fica na vontade do café, né? Muita gente mostra ali o cafezão, aquelas comidas boas, né? Tem tantas comidas que o pessoal mostra aqui que lá em casa nunca teve, né? Eu acho que não vai ter umas comidas dessa aqui. Deus o livre, só coisa boa, né? Coisa de fundamento, ó. As comidas diferenciadas que mostra aqui que você não faz ideia, viu, Fabiana? A gente fica lambendo os beijos aqui. Obrigado pela companhia também, ótima sexta-feira. 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Que Deus te ilumine e te ajude. 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
0: Aí, dona Noeli, paz e bem para a senhora também, que tudo seja bacana nesta sexta-feira. Obrigado. 9h44, atenção, presta bem atenção nessa conversa aqui. A gente fala tanto em comida e bebida e tal e coisa, e cada vez chega mais comida aqui, ó. Aqui não chegou ainda, mas vai chegar. 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Estamos na Semana da Pátria, Semana da Independência do Brasil.

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Bom dia, Nirleia, bom dia, Clodoaldo, bom dia, Emília, bom dia, Ana, bom dia a todo mundo aí, Renascença, aquele abraço, ótima sexta-feira.

me pergunto como é que eu me virei com os tubarões. Eu sobrevivi, né? Os tubarões foram vencidos. 9h49, Diego Vitor Hugo, boa essa. 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
5: Falando em academia, quantos já foram para academia hoje, né? Já estão com a atividade física, o treino, que chama, né? Treino, já treinaram. Vão treinar para quê? Para ir aonde? Muita academia, né? Muita musculação, muita saúde também, né? As pessoas buscam sempre esse expediente que é bastante importante, né? 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Bom dia.
6: Bom dia, Valdecir. E daí chegamos na sexta-feira. Me diz uma coisa, Valdecir. O que você acha dessa chuva? É as lágrimas dos colorados, né? Não tem aí um hino do Grêmio, não, pra nós, que somos gremistas?
5: Não tem. Não tem.
6: E daí, um bom fim de semana. Tudo de bom. Você me conhece. Eu sou a Ana de Beltrão, sou gremista de coração, meu sangue é azul.
5: Tá certo. Oi. Um abraço, Ana, gremista que só ela, né?

0: peraí. Onde é que vocês pensam que vão?
1: É, acontece, né? O Grêmio ainda tem que vencer muitas partidas ainda, pelo que eu entendi ali, para empatar com o empate, né? Tem mais empates e vitórias do Internacional do que do Grêmio na história dos 454 Grenais. Mas vai ser sempre assim, sempre foi, sempre vai ser assim, essa disputa ferrenha aí, né? Essa tiração de sarro, essa cornetagem entre gremistas e colorados, né, Ana? Ó, se o Grêmio ficar campeão, tá escrito aqui, eu fui procurar aqui rapidinho, né, no regulamento do programa, diz que, com relação a hinos, se algum time bem conhecido ficar campeão de alguma competição, dá para tocar o hino inteirinho no programa. Então, vamos aguardar.
2: Nossa Senhora da Salete, ó Mãe Maria.
1: O programa diz que, com relação a hinos, se algum time bem conhecido ficar campeão de alguma competição, dá para tocar o hino inteirinho no programa. Então, vamos aguardar.

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3: 4 minutos para as 10. Homenagem para Isabelle Vitória Damasceno, que está completando seus 2 aninhos hoje. Desejando muitas felicidades, muitos anos, é a madrinha da Isabelle. Alô, madrinha da Isabelle, parabéns então para Isabelle Vitória Damasceno, madrinha, desejando muitas felicidades, está registradinho aí. 4 para as 9.
4: Bom dia, Valcir, tudo bem com você?
3: Bom dia.
4: Eu gostaria de pedir a música com Teixeirinho, Desafio do Grenal, já que nós fomos mal ontem de noite, né? E tem algum gremista aí que já está pegando no pé dos colorados aí, o Alan foi o primeiro que me ligou cedo já. Ali, dando risada de mim e tirando sarro de mim, né? Mas não tem problema, né? Os gremistas logo, logo vão ter a deles também, tá? Então eu gostaria de pedir a música oferecer pra todo nosso colorado que estamos com a cabeça inchada, hoje dolorida. E se tiver algum colorado aí na raia também, vamos comemorar junto, né? E desejar agradecer por atendida. Tenha um bom dia, vai ser tudo de bom, tá?
3: Valeu!
4: Vamos sofrer nós, e os gremistas dão risada. Mas quem ali por último ali melhor, né?
3: O Inter ganhou uma derrota ontem, né? Ganhou uma derrota. Faz parte, 9h57. Fala, meu amigo Zanetinho. Azar, pai, camisa do Grêmio lá, com uma medalha no pescoço e tudo mais. Trabalhando de manto hoje, hein, Zanetinho? Um abraço, meu jovem. Eu não tenho nada a ver com isso, né? Não tenho nada a ver com isso. Essas camisas não me agradam nem um pouco, nenhuma. Viu, Zanetinho? Um abraço e parabéns, então. Feliz dia. Não quero.

Então, mais um café que está terminando aqui. E para a gente refletir, então, ao longo desta sexta-feira, que nem tudo que brilha vem de Deus. Às vezes, o inimigo te oferece atalhos disfarçados de bênçãos. Por isso, ore por discernimento. Quando o coração está alinhado com o céu, você reconhece o que vem de Deus e o que só parece ser. Promessa de Deus não confunde, não pressiona, não chega cheia de dúvidas. E se você souber ouvir a voz certa, nunca mais vai se contentar com migalhas quando foi criado para a mesa inteira. Um abraço forte, fica bem, que os anjos bons te cuidem. Boa sexta-feira para todos nós. Bom dia.

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0: Louvado seja nosso Senhor Jesus Cristo, para sempre seja louvado. Querido povo de Deus, é sexta-feira da misericórdia divina, mas hoje é a primeira sexta-feira do mês. Isso mesmo, quando nós contemplamos o Sagrado Coração de Jesus, Sagrado Coração de Jesus, fazei o nosso coração semelhante ao vosso. Sagrado Coração de Jesus, tende piedade de nós. Quero lembrar que nós faremos no final do programa, como sempre o fazemos na primeira sexta-feira do mês, a bênção da água, a bênção do sal. Por isso, vá preparando a água, a vasilha, o sal para ser abençoado, para que depois você possa fazer a aspersão na sua casa, no seu quintal, sobre o carro, sobre a moto, sobre toda a família. Nós estamos também no segundo dia da novena da exaltação da Santa Cruz. Na tua cruz eu coloco a minha cruz. Qual a sua intenção? As minhas já estão na cruz do Senhor e as suas. Quero saudar a todos nesta primeira sexta-feira do mês de setembro, mês da Bíblia, mês de Jesus das Santas Chagas, todos a partir da Rádio Evangelizar, de onde tudo começa, as rádios irmãs, cujos nomes cito neste momento.
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0: Sagrado Coração de Jesus. Saúdo a você pela TV Evangelizar, sinal digital em todo o país, em várias cidades, canal aberto. Pelo YouTube, Padre Manzotti Oficial. Padre Manzotti Oficial. E o aplicativo da Associação Evangelizar é Preciso. E todas as plataformas digitais. Sagrado Coração de Jesus, fazei o nosso coração semelhante ao vosso, em nome do Pai, do Filho e do Espírito Santo. Amém. Naquele tempo, os fariseus e os mestres da lei disseram: os discípulos de João e também os discípulos dos fariseus jejuam com frequência e fazem orações, mas os teus discípulos comem e bebem. Jesus, porém, lhes disse: os convidados de um casamento podem fazer jejum enquanto o noivo está com eles? Dias virão em que o noivo será tirado do meio deles. Então, naqueles dias, eles jejuarão. Jesus contou-lhes ainda uma parábola. Ninguém tira um retalho de roupa nova para fazer remendo em roupa velha. Senão, vai rasgar a roupa nova e o retalho novo não combinará com a roupa velha. Ninguém põe vinho novo em odres velhos, porque senão o vinho novo arrebenta os outros velhos e se derrama, e os odres se perdem. Vinho novo deve ser posto em odres novos. E ninguém, depois de beber o vinho velho, deseja vinho novo, porque diz: o velho é melhor. Senhor, nos fala com clareza de que não devemos querer ficar remendando a vida. Uma roupa velha com remendos novos esgarça a roupa velha. Sabemos, Senhor, que nos fala da veste do batismo, da veste nupcial. Nos fala de uma vida nova. Então, Senhor, nós te pedimos, mais do que ficarmos costurando remendos, cirzindo feridas em nossa vida, dai-nos uma vida nova. Faça esse milagre em nossa vida, Senhor. vida nova. Eu te pergunto, e me pergunto, o que o Senhor está dizendo hoje? Nossa vida está esgarçando, rasgando, e nós, num desespero, com medo, medo do novo, medo de uma conversão, medo de uma transformação, ficamos ali nos apegando à roupa velha. O que é a roupa velha na nossa vida hoje? Ei, o que é a roupa velha? O homem velho, a parte nossa que é pagã, que precisa de conversão. Vinho novo em odres novos, e o vinho novo é Jesus. Vinho novo. E aqui nos faz lembrar das bodas de Caná. Senhor Deus, faça um milagre em minha vida pelo teu sagrado coração, Jesus. Pelas tuas santas chagas e das chagas do peito aberto, de onde o coração foi mostrado, transpassado de amor, dai-nos uma vida nova. Ajude-nos, Senhor, a superar o que é velho, caduco, anacrônico, errático em nossa vida. Peça para Deus essa consciência desta vida que precisa ser superada. Apegos, doenças, traumas, ressentimentos. Proclame o nome de Jesus, aumente o volume do seu rádio e deixe ecoar Jesus.

0: coração de Jesus. Hoje, primeira sexta-feira do mês de setembro, mês da Bíblia, mês das Santas Chagas. Jesus, o teu nome tem poder, e ao teu nome todo joelho se dobra no céu, na terra e nos infernos. Faça um milagre, Jesus. Qual milagre que você quer pedir a Jesus? Qual milagre que você quer pedir ao Senhor? Senhor, na tua cruz eu coloco a minha cruz. Coloque a sua intenção hoje, segundo dia. Os meus três papeizinhos estão lá. Minhas três intenções, duas particulares, uma pela terra prometida. Quais são seus pedidos hoje? Quais são seus clamores? Nós só começamos, gente. Eu volto a dizer, hoje é dia de bênção da água e do sal. Prepare a vasilha e no final faremos a bênção. Eu vou para o intervalo e eu volto já. Volte comigo. Chame um amigo, uma amiga. Voltamos já.
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0: Senhora de Guadalupe e Jesus das Santas Chagas. E chegou a hora de darmos uma olhada na casa da mãe, a casa da mãe de Guadalupe. E que precisa de climatização, precisamos de restauro na parte que caiu, exterior do reboco. É preciso lavar para pintar, cuidar da casa da mãe. Por isso, se seu coração se sentir tocado, ajude-nos. Presencialmente na secretaria, no plantão do dízimo, ou você pode fazê-lo através do Pix do Santuário. Qual é, padre? Que é o CNPJ, gente, é muito sério. 76-648-500-004355. Eu repito, 76-648-500-004355. 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Louvado seja Deus. Este livro material, hoje é virtual, levarei o ano que vem no Santuário de Nossa Senhora de Guadalupe, no México, e deixarei lá o seu nome. Ajude a pintar, restaurar a casa da mãe de Guadalupe. Vanessa, que a paz de Jesus esteja com você, Vanessa.
4: Amém, padre.
0: Deus abençoe, bom dia. Você fala de onde?
4: De algum lugar do Paraná.
0: Tá certo, pediu anonimato. Pois não, filha, o que está acontecendo?
4: Então, padre, eu já sofro de depressão.
0: Fale mais alto, querida.
4: Eu sofro de depressão já há 4 anos, né?
0: Tá.
4: Já tentei 4 suicídios.
0: Ô, filha.
4: Tenho síndrome do pânico. Eu comecei a ter isso depois que eu pedi um irmão, né? Com suicídio. E depois de 3 meses eu pedi meu pai com câncer.
0: Tá.
4: Aí depois veio acontecendo tudo isso. E as coisas só desandou. E hoje eu tive que recorrer a outro tipo de...
0: Você está diminuindo a voz, né? Você está diminuindo a voz. Fale mais alto, chega perto do microfone do telefone.
4: Eu tive que recorrer, né? Outro tipo de empréstimo para poder quitar as contas, né? E a gente não faz isso, virou uma bola de neve. Então tudo isso está me prejudicando cada dia mais.
0: Você tem quantos anos?
4: Eu tenho 34.
0: Casada?
4: Sou. Amasgada.
0: Tá. Mas tem um companheiro?
4: Tenho.
0: Tem filhos?
4: Tenho. Tenho 2. Tenho uma menina de 16, que é autista. E tenho um menino de 12.
0: Tá. Filha, eu primeiro acolho meus sentimentos pela perda do seu irmão por suicídio. Sentimentos pela perda do seu pai por câncer. E digo a você, filha, tenha certeza que estaremos unidos em oração. Primeira coisa, que nós vamos rezar por você. Tanto eu, quanto todos os intercessores, seu nome será levado no altar do Senhor lá no Guadalupe, reza missa ao meio-dia. Mas não é só. Eu sempre falo que por um mês as intenções ficam nas missas, adorações e terços. Também os grupos de oração que acompanham este programa, as nossas intercessoras, vão anotar seu nome. Mais. Filha, acorda pra vida, minha filha. Espera aí. Tudo bem, você tem um diagnóstico. Tem depressão. Tá tratando?
4: Tô. Faço sessão com a psicóloga e com a psiquiatra.
0: Está tomando o remédio certo?
4: Eu tomo 11 remédios para dormir e 4 de dia.
0: Agora, filha de Deus, você tem 2 filhos. Um que você mesmo disse, autista, precisa muito de você. O que te leva a pensar a fugir da vida e tentar o suicídio, filha?
4: Ah, padre, às vezes eu acho que quando eu penso muito a Deus, eu acho que até Deus esqueceu de mim.
0: Não. Aqui eu vou cortar você e dizer não, Deus não esqueceu de você. Deus está junto com você, que apesar de tantos problemas, Ele nunca te abandonou, nunca te soltou a mão. Filha,
4: sim,
0: não seja covarde. Você é forte. Você, sim, pode vencer essa depressão. Teus, amém, filhos, amém, precisam de você. Tua família precisa de você.
4: Padre, estou associada há 4 anos. E, nossa, para mim está sendo uma ansiedade enorme falar com o senhor. Eu sempre tentei falar com o senhor, nunca consegui.
0: Hoje é seu dia. Hoje é seu dia.
4: Nossa, meu coração está explodindo de alegria.
0: Então, filha, para com essa história de suicídio. Você promete para mim?
4: Prometo.
0: Então vamos rezar junto. Primeiro isso, depois eu continuo. Senhor, tá, Jesus.
4: Senhor Jesus.
0: No seu sagrado coração.
4: No seu sagrado coração.
0: Eu prometo.
4: Eu prometo.
0: Com a vossa graça.
4: Com a sua vossa graça.
0: Nunca mais tentar contra a minha vida.
4: Com a sua vossa graça. Nunca mais tentar contra a minha,
0: repete,
4: vida.
0: Repete de novo. Nunca mais.
4: Nunca mais.
0: Eu vou atentar.
4: Eu vou tentar.
0: Contra a minha vida.
4: Contra a minha vida.
0: Curai-me, Jesus.
4: Curai-me.
0: Desta depressão.
4: Desta depressão.
0: Filha, segundo ponto. Você falou que foi para empréstimo. Teu marido sabe disso?
4: Sabe.
0: Você falou que vira uma bola de neve. Vocês precisam administrar essa dívida.
4: Isso.
0: Você tem que, com seu marido, com sua família, não carregar esse fardo sozinho. Você não está em condições de tomar essas decisões. Vocês precisam ser, administrar. A crise está grande no Brasil. O endividamento é muito grande. Nós estamos vivendo um momento muito difícil. Mas, sim, administre a dívida. Não deixa a bola de neve, não deixa essa bola crescer muito. Mas, sim, o que me preocupa, filho, é que você vai voltar para o médico, sabe dessas tentativas?
4: Já tentou me internar 2 vezes e eu não quis.
0: Por quê?
4: Por causa dos meus filhos.
0: Ah, tá. Aí, por causa dos teus filhos, você não deixa, sim, não quer internar. Mas por causa dos seus filhos, você não hesita em querer tirar a vida. A balança está meio desproporcional. Pensa assim, se o médico perceber que é preciso internar, ele tem as suas razões. É por um tempo, filha. Você tem que pensar, você daqui 10 anos, 20 anos, daqui 40 anos, minha querida. Mas você prometeu ao Sagrado Coração de Jesus que nunca mais vai fazer isso, ok?
4: Prometo.
0: Rezaremos por você. Prepare a água e o sal, viu, filha? Para você aspergir na casa.
4: Eu queria pedir muito que o senhor pudesse me mandar um terço da Santa Chagas.
0: Vou mandar, com certeza. Você fica na linha para deixar o seu endereço?
4: Tá.
0: Você fica na linha. Mas, Vanessa, você vai sair desta depressão. Você acredita nisso?
4: Acredito.
0: Amém. Eu volto já e volto com a leitura orante. Volte comigo.
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0: Querido povo de Deus, eu gostaria que você começasse a se programar. Tudo uma questão de se programar. Por exemplo, eu reservo datas, já tenho compromissos para 2027, 2028, pasmem, pedidos para 2029. Mas eu poderia pensar assim, meu Deus, mas será que eu vou estar vivo? A gente não sabe, mas a gente tem que fazer o que pode. Eu queria que você se programasse para a festa das Santas Chagas, dia 21 a 27 de setembro. Eu tenho dois convites. Um, venha celebrar conosco. Venha celebrar conosco. Organize ônibus, caravanas. Ó, você tem opção. Segunda, terça, quarta, quinta, sexta, sábado, domingo. Eu vou estar todos os dias. Aquilo que eu digo, eu quero estar, se Deus permitir, estiver vivo. Mas venha, organize caravanas. Segunda, terça, quarta, quinta, sexta, sábado, domingo. De modo particular, quarta, dia de São Pio de Pietrelcina. Quinta Eucarística, começa o trido. Sexta-feira, sábado à noite, nós teremos aquela procissão linda, mas não é linda. Ela é de cura e libertação nas Santas Chagas de Jesus, com a Via Sacra encenada. Depois, no domingo, as Chagas Gloriosas. Você, venha para Curitiba, se organize, venha celebrar. E você que não pode por algum motivo, já se programe de acompanhar tudo pela TV Evangelizar, pelo aplicativo YouTube Padre Manzotti. É isso aí, gente. Hoje, eu vou na leitura orante. A leitura orante hoje é desconcertante. Você vai entender por quê. Bíblia aberta, cartilha de oração. Leitura orante de 2 Coríntios, capítulo 11, 1, seguintes. Estou na leitura orante, mas eu quero puxar algo que ficou muito forte ontem. Esperamos que a fé que vocês têm cresça. Eu escrevi em punho próprio, que é exatamente o versículo 15. Mas antes, atenção, eu falei que é desconcertante, porque Paulo tem consciência de algumas coisas. Essa carta, ele escreve aos Coríntios e o relacionamento não está muito bom, não. Ele chega a dizer assim, alguém vai dizer, olha a consciência de Paulo. As cartas de Paulo são severas e duras. Onde está isso, padre? Capítulo 10, versículo 10. As cartas de Paulo são severas, duras. Mas quando ele está conosco, é tímido. E quando fala, é um fracasso. Nossa, padre. Gente, Paulo tinha uma certa dificuldade para falar. Um homem inteligentíssimo. Mas ele mesmo admite. Há quem vai dizer, as cartas de Paulo são severas demais e duras. Quando ele está conosco, ele é um homem tímido. E quando fala, é um fracasso. Imagina isso. Falaram isso de Paulo, e ele tinha consciência disso. Agora, eu diria isso para nós pregadores e para todos que estão aí na missão. Mas vamos ao capítulo 11, versículo 1. De novo, veja que consciência Paulo tem. Eu gostaria que vocês me suportassem, mesmo quando eu sou um tanto louco. Caramba, padre. Sim. Depois ele diz, e eu vou ter que fazer alguns saltos, no versículo 3. E ele explica porque ele quer que mantenham-se fiéis. E olha onde ele vai buscar a inspiração. Pois assim como Eva foi enganada pelas mentiras da cobra, eu tenho medo de que a mente de vocês seja corrompida e vocês abandonem a devoção sincera e pura a Cristo. Paulo está dizendo: talvez eu tenha defeitos. Paulo está dizendo isso. Minhas cartas são duras. Quando estou com vocês, sou tímido. Minhas falas não são as melhores. Ele mesmo admite lá: Apolo fala melhor do que eu. Que Apolo é um apóstolo legítimo que veio da Alexandria. Mas me suportem, porque o meu objetivo maior é que vocês não sejam ludibriados pela serpente como Eva foi. Que tipo de ludibriação, padre? Ele explica: eu tenho medo que a mente de vocês seja corrompida e vocês abandonem a devoção sincera e pura em Cristo. Será que não é esse o perigo? O meu perigo e o teu perigo, o perigo do mundo hoje? Sermos ludibriados por falsas verdades. Sermos ludibriados por coisas fantasiosas que não provém do Evangelho, que não provém do Cristo verdadeiro. Mais adiante ele vai dizer: entre vocês surgiu superapóstolos. Deixa eu ver onde que está isso. Aqui. Versículo 5. Eu não acho que tenho menos valor do que esses tais. Olha o que ele diz. Superapóstolos, entre aspas. Ele não está falando dos apóstolos. Estes super pregadores. Talvez eu seja principiante no falar, mas no conhecimento não sou. De novo, Paulo admite: talvez eu seja principiante no falar, mas no conhecimento não. E depois ele começa dizendo: eu estive trabalhando entre vocês e eu fui pago por outras igrejas. Ele está dizendo: Corinto, eu nunca pesei para vocês. Eu nunca cobrei um centavo de vocês. Quem me sustentou foram outras igrejas. Durante o tempo que eu estive com vocês, quando eu precisava de alguma coisa, eu não incomodava ninguém. Os meus irmãos da Macedônia me trouxeram tudo o que eu precisava. É aquela história. Quantas vezes a gente é criticado, e eu sinto muito isso. Sinto mesmo. Vocês acham que eu gosto de ficar pedindo? Campanha das Santas Chagas, livro ouro, casa da mãe. Isso para mim é desconfortável demais. Mas eu não faço isso por mim. Eu faço por um bem maior. Eu entendo muito o que Paulo está dizendo. Paulo dizendo para Corinto: eu nunca dependi de vocês. Minha maior preocupação com vocês é que vocês estão seguindo falsos profetas, falsos líderes. Eu espero que a fé de vocês cresça. Eu vou para o intervalo e volto já. Volte comigo.
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1: Sem cobrar nada. Não obstante ele tinha necessidades, não obstante ele fez campanhas em prol da comunidade de Jerusalém, que passava por necessidades, mas ele não cobrava nada. Vamos adiante. Aqueles homens, e aqui ele está falando daqueles que foram lá em Corinto e até agradaram com a lábia, com o discurso, são apóstolos falsos, não são verdadeiros. Eles mentem. Comece a pensar hoje. Comece a pensar hoje. Você vai atualizar. Atenção que ele diz. E eu achei pesado demais. Se disfarçam, apresentando-se como verdadeiros apóstolos de Cristo. Versículo 14. E isso não é de admirar, pois até Satanás pode se disfarçar e ficar parecendo um anjo da luz. Até Satanás pode se disfarçar e ficar parecendo um anjo da luz. Segundo Coríntios, do versículo, capítulo 11, do versículo 1 ao versículo 15. Eu deixo para você dar nome aos bois. Amém. Escute esse testemunho, por favor.
2: Me chamo Rosneide, eu moro em Açailândia do Maranhão, sou uma associada com muito orgulho.
1: Amém.
2: E estou aqui para deixar meu testemunho a respeito da Flanda, né? Que você mandou para mim. Eu amei bastante, muito bonita, muito linda. Eu não vou colocá-la no quadro, porque eu já tenho um quadro ali com Jesus da Santa Chaga, né?
1: Mandei.
2: E essa Flanda, eu vou carregar ela comigo na minha bolsa.
1: Isso!
2: Para onde eu for, ela vai comigo, entendeu?
1: Tá
2: porque
1: certo.
2: Eu já tenho uma fitinha também na
1: que
2: minha
1: bom.
2: Moto. Para onde eu vou, Jesus da Santa Chaga tá comigo, tá indo comigo. Eu agradeço muito. E que Deus abençoe o Senhor.
1: Um grande abraço, Rosineide. Ela fala desta flâmula, dessa estampa que mandamos. Anos atrás, nós mandamos uma imagem, uma estampa, que era para colocar no quadro. E tá certo, ela vai carregar na bolsa. Tá certíssimo. Meu abraço a Ceilândia Maranhão, Rosineide, Arca FM, Dom Wilson Basso de Imperatriz. André, que a paz de Jesus esteja com você, André.
3: Bom dia, padre.
1: Bom dia, Deus abençoe. De onde você fala?
3: Natal, Rio Grande do Norte.
1: Meu abraço, Natal, Rio Grande do Norte. Como é que você me acompanha?
3: Pela 98 FM e a TV Evangelizar,
1: tá,
3: 16.1.
1: Isso, canal aberto 16.1 e 98 FM. Diga lá, André.
3: Eu tenho dois testemunhos. Um foi minha casa. A outra foi a engravidez da minha esposa.
1: Tá bom. Então, como é que foi da casa?
3: Padre, vinha tentando muito tempo. 2024 eu consegui.
1: Oh, meu Deus. Louvado seja Deus.
3: Ouvindo as novenas com o senhor.
1: Então diga, graça recebida?
3: Graça testemunhada. Toca o sino, sacristão.
1: Amém. E sua esposa está de quantos meses?
3: 3 meses.
1: 3 meses. Louvado seja Deus. E vamos pedir a Deus que a gravidez dela transcorra bem e chegue à maternidade, não é, André? Como é que é o nome da esposa?
3: Josiane Fernandes.
1: Josiane Fernandes. Tá certo, meu filho. Que Deus abençoe você. Quer deixar alguém em oração?
3: Minha família Soares.
1: Tá.
3: E toda Fernandes, da minha esposa.
1: Tá certo. Obrigado por ter ligado, André. Meu grande abraço a Natal, Rio Grande do Norte, TV Evangelizar, canal 16.1, 98 FM, rádio 87.9, rádio Rural FM, Dom João Santos Cardoso, arcebispo de Natal. Bom dia, Cristiane. Que a paz de Jesus esteja com você.
4: Amém, Padre Reginaldo. A sua bênção.
1: Deus abençoe. De onde você fala, Cristiane?
4: Eu falo de Ervália, Minas Gerais.
1: Ervália? Primeira vez que eu atendo alguém daí. Como é que você me acompanha ali em Ervália?
4: É, eu te acompanho pela rádio Barroso Mix.
1: Meu abraço, Barroso Mix. Diga lá, Cristiane.
4: Então, padre, eu estou muito feliz de estar falando com o senhor hoje.
1: Hoje é
4: seu
1: dia.
4: Hoje seria meu dia. Seria. Eu sou devota do Sagrado Coração de Jesus.
1: Opa, no final vamos fazer a bênção.
4: Faço parte do apostolado.
1: Oh, sou maravilha.
4: Ministra da Eucaristia.
1: Deus seja louvado.
4: Faço parte do grupo de reflexão da SEBS.
1: Oh, filha, bastante engajada, que bom.
4: É, sou muito feliz por servir a Deus.
1: E o que você gostaria de partilhar?
4: Então, hoje eu gostaria de pedir orações para minha cunhada, a Flávia. Que ela descobriu uma má formação no cérebro.
1: Tá.
4: Ela teve 2 convulsões em casa, sozinha, com seu filho, que é especial.
1: Puxa vida, que dificuldade, hein?
4: E ele é totalmente dependente dela.
1: Tá.
4: E ele, depois que meus pais faleceram, os pais dela também faleceram. Ele está muito agitado, ele grita, parece que está pedindo socorro.
1: Entendi.
4: Gostaria muito de pedir orações por ele.
1: Como é que é o nome dele?
4: Por ela. Ele chama Tiago.
1: Ela é Flávia e ele Tiago, é isso?
4: Isso, isso.
1: Tá bom.
4: E ela foi fazer o arteriografia. Eu passei o dia em orações pedindo Jesus por ela.
1: Certo.
4: Ela teve alergia e começou a inchar os olhos. Diz ela que começou a coçar. Mas graças a Deus, graças e louvores sejam dadas a todo momento.
1: Ao Santíssimo e Diviníssimo Sacramento.
4: Ela conseguiu fazer o exame.
1: Amém.
4: E agora está aguardando os resultados.
1: Tá bom, levarei no altar do Senhor hoje e também nessa novena da Cruz Bendita. Tá bom, Cristiane?
4: Amém.
1: Que Deus abençoe Cristiane de Ervália, Minas Gerais. Rádio Barroso Mix. Arcebispo Dom Ayrton José dos Santos, da Arquidiocese de Mariana. Querido povo de Deus, escute esse testemunho, por favor.
5: Me chamo Fabiana Rodrigues de Góes, sou de Custódia, Pernambuco.
1: Opa.
5: Venho hoje aqui agradecer a Deus, Jesus das Santas Chagas, pela graça alcançada da cura do câncer no mioma. Não passou para nenhum órgão, ficou
1: Amém.
5: Dentro do mioma mesmo. Só tenho a agradecer a Deus e a Jesus das Santas Chagas por ter me curado. Não necessitou fazer rádio nem químio, só acompanhamento médico. Graças a Deus, graça alcançada é graça testemunha. Toca o sino, sacristão.
1: Deus abençoe Fabiana de Custódio, Pernambuco, Panorama FM, Dom Gabriel Marquese de Floresta. Eu vou para o intervalo e volto com a bênção da água, a bênção do sal. Mas, veja, nós já temos o Diário Espiritual, já está à disposição para você. 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Eu volto já, volte comigo, povo de Deus.
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0: Dez horas com 50 minutos, você está ouvindo a programação Experiência de Deus com o Padre Reginaldo Manzotti. 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

E eu falava com, melhor, o testemunho foi da Fabiana Custódia, Pernambuco, Rádio Panorama FM, Dom Gabriel Marques, da Diocese de Floresta. Filhos amados, povo querido de Deus, hoje é aniversário de Dom Sérgio de Deus Borges, da Diocese de Foz do Iguaçu, Paraná. 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

fomos libertados. Jesus, que em seu próprio corpo levou os nossos pecados ao madeiro, a fim de que morrêssemos para os pecados e vivêssemos para a justiça, por tuas chagas fomos curados. Ó Jesus, em cujos ombros foram abertas feridas por causa do peso da cruz, feridas causadas pelo madeiro dos nossos pecados, se a cruz pesar, seja nosso sirineu. Se a cruz pesar e eu cair, me ajude a levantar. Que a tua cruz seja a minha salvação. Ó Santa Cruz Bendita, onde a humanidade foi redimida e o Filho do Homem teve suas mãos transpassadas, seu peito aberto de onde jorrou água e sangue. Ó Santa Cruz, instrumento de morte e de castigo, mas que pelo sangue redentor se tornou sinal de nossa salvação. Jesus, na tua cruz, eu coloco a minha cruz. Coloque as suas intenções. Coloque as suas intenções. Salve, ó cruz, doce esperança, concede aos réus remissão, dá-nos o fruto da graça que floresceu na paixão. Louvor a vós, ó Trindade, fonte de todo perdão, aos que na cruz foram salvos, dai a celeste mansão. Amém. Sagrado Coração de Jesus, hoje, primeira sexta-feira do mês de setembro, passai pela casa, coloque na porta de entrada São Miguel Arcanjo, livrando da bala perdida, dos perigos, dos assaltos, das ameaças. Sagrado Coração de Jesus, passe pela sala, levante a tua mão direita, filho e filha, na sala, passe pelo quarto do casal, que seja lugar de respeito e amor, dos filhos, que seja lugar de descanso e estudo. Passe pela cozinha, que não falte o pão de cada dia, mas também não falte a caridade. Passe, Senhor, por todos os ambientes da casa, que esta casa seja um templo vivo do teu amor, uma igreja doméstica. Abençoai, Senhor, o quintal, os animais de estimação. Sagrado Coração de Jesus, eu te consagro o mês de setembro, mês da Bíblia, mês das Santas Chagas. Eu te consagro cada minuto, cada hora, cada dia, cada semana. Abençoai, Senhor, esta água. Pegue a água. Eterno Pai Todo-Poderoso, pela água, fonte e princípio da vida, quiseste lavar nossos pecados. Abençoai, Senhor, esta água, para que ela seja sinal de vossa proteção. A bênção do sal. Deus Todo-Poderoso, nós vos pedimos humildemente, dignai-vos com vossa bondade abençoar este sal, que mandastes o profeta Eliseu lançar a água para torná-la fecunda. Fazei, Senhor, que por toda parte, onde esta mistura de sal e água for aspergida, seja afastado o inimigo e sempre esteja a presença de Deus. O Senhor esteja convosco. Ele está no meio de nós. Abençoai, Senhor, a água, a roupa dos enfermos, as fotos de família, por intercessão de Nossa Senhora do Carmo, São Pio de Pietrelcina, em nome do Pai, do Filho e do Espírito Santo. Amém. Beba da água, depois faça a mistura e faça aspersão em toda a casa, no ambiente de trabalho. 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Templo Vivo, YouTube Padre Manzotti. É

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3: 11 horas e 4 minutos, bom dia, estamos chegando aqui, né, manhã de sexta-feira, né, sexta-feira já é 5 de setembro, ano 2026, véspera de um grande feriadão para algumas cidades, né, como Curitiba, né, é, véspera de feriadão, Curitiba é feriado segunda-feira, terça-feira também é aniversário da cidade, aqui a gente só tem na segunda-feira, né. 11 e 5, 247 dias já se foram no ano 118 para terminar 2026. Programa da manhã, programa Arte José, começando agora, trazendo Elaine Dias e a agenda do rádio.

0: Apagam as velinhas Robson Caetano, ex-atleta brasileiro, Igor Cavaleira, músico brasileiro e a cantora e atriz norte-americana maravilhosa Beyoncé. Ela é do ano de 1981.
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0: Foi no ano de 1970 que Salvador Allende tornava-se o primeiro presidente marxista eleito na América Latina ao vencer as eleições no Chile. Em 1999, a ONU anunciava o resultado do referendo realizado em Timor-Leste. 79,5% da população votou pela independência. Em 2008, morria Valdir Soriano, cantor e compositor brasileiro. Também quem morria em 2008 era Fernando Torres, ator brasileiro. E em 2010, um terremoto de magnitude 7.1 graus na escala Richter atingia a Ilha Sul da Nova Zelândia, causando danos generalizados. Amanhã, a gente vai estar de volta com muito mais para você. A gente se encontra, até lá!
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3: O tempo apresenta-se instável com chuva na região sudoeste do Paraná, né? Estamos com alguns... Agora chovendo de novo, né? Desceu água de novo, né? Na cidade aqui, Mar Medeiro, no dia de hoje. É para hoje e para amanhã. E as previsões são de que o mês de setembro será de muita chuva, né? Muita chuva. Agora estamos com 22 graus lá fora, 23,4 aqui dentro, umidade relativa do ar na casa dos 70%. Viviane Bessa, trazendo a previsão do tempo para hoje.
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5: Na região sul, a sexta-feira, dia 4 de setembro, será de muitas nuvens com possibilidade de chuva isolada nos três estados. No Rio Grande do Sul, Porto Alegre terá temperaturas entre 8 e 18 graus. No oeste, na Campanha Gaúcha, o céu apresenta períodos de menor nebulosidade. Em Santa Catarina, a instabilidade se concentra principalmente no leste. Florianópolis registra mínima de 18 e máxima de 22 graus. No Paraná, a maior presença de nuvens e a possibilidade de chuva atingem sobretudo o sul e o leste. Em Curitiba, os termômetros variam entre 11 e 23 graus. As informações são do Instituto Nacional de Meteorologia. Viviane Bessa, o tempo e a temperatura.
3: Viviane, obrigado aí com a sua participação aqui no nosso programa da manhã, programa Ayrton José. 11:08, vamos falar de esportes. Ontem foi o dia que o Internacional disse adeus à Copa do Brasil, né? Mas que barbaridade, que timeco sem vergonha, né? Não tem acerto, gente. Vende todo mundo e manda lá pras Cuxinchinas, né? Não dá pra acreditar isso. 11:09, Valdecir Moraes chegando com as informações do esporte. Bom dia.
6: Bom dia e bom dia para todo mundo aí também que acompanha a rádio nesta sexta-feira. Tivemos ontem o Grêmio vencendo o Internacional então por 3-1 na Arena pelo jogo de volta das quartas de final da Copa do Brasil. Carlos Vinícius encerrou o maior jejum desde que chegou ao clube em grande estilo, fazendo 2 gols no espaço de 8 minutos. E aí Krovinovic ainda ampliou na etapa final, Vitinho diminuiu para o Internacional. Uma vitória que fez jus ao grande público da história da casa gremista nesta partida de volta pelas quartas de final da Copa do Brasil. O Grêmio chega à sua 17ª semifinal da Copa do Brasil, é pentacampeão, tenta se igualar ao Cruzeiro e já embolsa R$ 9 milhões em premiação. As semifinais, provavelmente em 1º de novembro a ida e 8 de novembro a volta, Atlético Mineiro e Grêmio, Vasco e Palmeiras, Copa do Brasil. A Fórmula 1 está em Monza, na Itália, para o grande prêmio desse fim de semana, 13ª etapa. Hoje os treinos livres, amanhã às 11 horas a formação do grid e domingo às 10 horas da manhã, grande prêmio da Itália de Fórmula 1. Pelo Campeonato Brasileiro da Série B, um jogo ontem, o Náutico venceu o Botafogo de São Paulo por 1-0. Hoje tem Criciúma e Cuiabá, Atlético e Vila Nova, CRB e América Mineiro. A equipe de futsal feminino de Mar Medeiro joga amanhã, sábado, estreando na Copa Sudoeste de Futsal, na cidade de Pinhal de São Bento. O primeiro jogo do futsal feminino na Copa Sudoeste de Futsal desta modalidade. O time masculino, que estreou empatando em Salto do Lontra em 3-3, volta a jogar na terça, dia 8, no Ginásio de Esportes do bairro Ipiranga, Copa Sudoeste de Futsal. Mar Medeiro no masculino está na Série Ouro. São estas algumas para esta manhã de sexta-feira. Abraço, bom dia.
3: Valeu, Valdecir, obrigado, um abraço, bom dia, tudo de bom para você. E conosco aqui no estúdio ele, o Luan, né? Pra... Não é o Luan Santana, mas é o Luan do Super Dia, né? 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
3: Valeu, Luan. Obrigado, valeu. Um abraço, bom final de semana. Tchau. 11 horas e 13 minutos, 11 e 13. Bom dia para Neudi Bombieri, bom dia para Zenívio Mararaldi, dizendo que tá chovendo lá em Bom Sucesso. Mundo novo, né? Feliz sexta-feira, Robert Val Bugs. É, bom dia pro lado azul, né? Verdade, Robert Val. Bom dia pra Matilde Silva, a Eva Silva também ligada com a gente, a Lourdes Botega, Joe de Soligo e mais uma porção de gente curtindo também lá no Facebook. A Lourdes é Riva Testa, também a Rose Schmidt, a Eva dos Santos, o Rodrigo Guizzi, o aniversariante, né? Parabéns, Rodrigo. Adelaide Soares e mais uma porção de gente aí ligada com a gente. Vamos com as notícias, as informações. Vem Romaria no Rio Elias em setembro. Luiz Carlos Bittencourt.
8: No dia 20 de setembro acontecerá a 63ª Romaria ao Santuário Diocesano de Nossa Senhora da Salete, na comunidade do Rio Elias, município de Renascença. O tema será Reconciliados com Cristo, com Maria da Salete. A Santa Missa Solene, às 10 horas, vai ser presidida por Dom Edgar Xavier Hertel, bispo da Diocese de Palmas, Francisco Beltrão. A programação inicia na quinta-feira, 17 de setembro, seguindo até sábado, 19, com as celebrações do Tríduo. O reitor do santuário, padre César Antônio Pogere, diz que a reconciliação é um título de Maria associado diretamente à Nossa Senhora da Salete. Destaca ainda que é ampla a programação no dia da Romaria.
9: A aparição aconteceu na França, em 1843. Chorando, ela pede conversão, oração e a reconciliação dos pecadores com Deus. Também nesta Romaria, nós vamos e sempre vamos trabalhar o tema da reconciliação. É, sempre o santuário e a pessoa de Nossa Senhora e Nossa Senhora da Salete nos chama à conversão, à reconciliação. Segue a programação, sim, da Romaria, que vamos ter domingo, dia 20 de setembro, a celebração da Santa Missa às 10 horas com o nosso bispo diocesano, presidida por ele. Às 15 horas temos a celebração da Santa Missa, antes das 15, 13h30, o terço das mães que rezam pelos filhos. Antes da Santa Missa, presidida por nosso bispo Dom Edgar, temos o Santo Terço rezado pelo movimento do Terço dos Homens. Às 6 horas da manhã temos a Santa Missa também. E assim segue esse momento de romaria, de encontro, de oração e de celebração da reconciliação. Que todos nós nos coloquemos em oração. Aqueles que puderem participar, nós vamos ter também, já na quinta-feira, o início do tríduo, sexta-feira. Sábado, 19, temos a missa às 15 horas. Na quinta-feira, 17, sexta-feira, 18, temos às 19 horas a celebração da Santa Missa. E no dia 20, domingo, também será oportunizado o momento da confissão, que é o momento da reconciliação pessoal com Deus, mas que tem seus alcances comunitários.
8: Ouvimos o padre César Antônio Poggiere, reitor do Santuário Diocesano de Nossa Senhora da Salete, que promove a 63ª Romaria no dia 20 de setembro na comunidade do Rio Elias, em Renascença. Luiz Carlos Bittencourt com informações da Pascom Diocesana.
3: Valeu, Luiz. Obrigado, um abraço. Quero agradecer o pessoal da PAI, né? O pessoal da PAI enviou aqui pra gente o ofício 25-2026, agradecendo a equipe da Rádio Cristal, né? Pela parceria e colaboração. A PAI de Marmereiro expressa sinceros agradecimentos, senhores Ayrton José, Valdecir Moraes e toda a equipe da Rádio Cristal, pela parceria, disponibilidade e colaboração na divulgação da Semana Nacional da Pessoa com Deficiência Intelectual e Múltipla, realizada no período de 21 a 28 de agosto. A participação e o apoio da rádio foram de grande importância para levar à comunidade informações, reflexões e a mensagem de valorização das pessoas com deficiência, contribuindo para ampliar a conscientização sobre a inclusão, o respeito e a garantia dos direitos. Através da comunicação e do compromisso com a nossa comunidade, a Rádio Cristal nos ajudou a fortalecer a mensagem da campanha deste ano, com o tema Deficiência não define, oportunidade transforma, inclua sua voz. Parcerias como esta fazem a diferença e demonstram que, quando diferentes setores da sociedade se unem em prol da inclusão, conseguimos construir uma comunidade mais acolhedora, participativa e consciente. Nosso reconhecimento e nossa gratidão pela atenção, carinho, profissionalismo dedicados à nossa equipe e aos nossos alunos. Muito obrigado por acreditarem na importância da nossa causa, por ajudarem a fazer ecoar a voz das pessoas com deficiência. Assina o ofício a Suzane Escandolara Campra, diretora da APAI Escola Entre Amigos aqui de Marmereiro. Suzane, a gente não faz mais nada que a obrigação, né? 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Avalanche, Nepal resgata dois trabalhadores presos em túnel.
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11: Maria Paula Carvalho.
12: Paris, 4 de setembro de 2026. Vamos aos destaques desta edição. Equipes de resgate nepalesas conseguiram retirar dois trabalhadores com vida de um túnel no norte do Nepal, onde estavam presos desde a enchente de 26 de agosto, no Himalaia. São os primeiros sobreviventes a serem resgatados do canteiro de obras de uma barragem, onde as autoridades estimam que cerca de 100 pessoas ainda possam estar presas. As operações de busca continuam. Causada pelo colapso de uma geleira, a avalanche devastou a fronteira entre o Nepal e a China, deixando 1.280 mortos e mais de 5.600 desaparecidos. Os prejuízos causados pela catástrofe chegam a US$ 2,5 bilhões no Nepal. A Coreia do Sul avalia participar de operações para reforçar a segurança da navegação no Estreito de Hormuz, rota estratégica para o comércio global de petróleo. O governo afirma que qualquer contribuição não comprometerá a defesa do país diante da ameaça da Coreia do Norte. A disputa pelas Ilhas Malvinas voltou a ganhar força. O secretário de Defesa do Reino Unido, Wes Streeting, reafirmou que o arquipélago é britânico e que o compromisso de Londres com as ilhas é absoluto e inabalável. A declaração responde ao presidente argentino Javier Milei, que falou em ventos favoráveis para a reivindicação da soberania argentina e anunciou medidas contra projetos petrolíferos na região. O argentino Javier Milei é o convidado de honra do Fórum de Madrid, que reuniu em Santiago do Chile partidos e organizações de extrema-direita da Europa e da América Latina. O grupo celebrou uma nova era após vitórias eleitorais na Colômbia, Peru, Bolívia e Honduras. Milei convocou uma ampla união contra a esquerda, que ele considera como o mal, e que se apoderou, segundo ele, de instituições, universidades e da mídia. Na Itália, Giorgia Meloni alcançou 1.413 dias no cargo, superando assim o segundo governo de Silvio Berlusconi, que até então detinha o recorde de longevidade no país. Para marcar a data, o partido de Meloni, o Fratello d'Italia, realiza um evento no porto de Bari, no sul. Cerca de 10 mil pessoas são esperadas para acompanhar essa celebração. Aqui em Paris, 15 famílias anunciaram uma ação judicial contra a prefeitura e seus atuais e antigos gestores por suposta omissão diante de denúncias de violência e abuso sexual em atividades realizadas na pré-escola. As famílias querem que a justiça apure se as autoridades sabiam sobre os casos e se deixaram de agir para proteger as crianças. Rádio França Internacional, em parceria com a agência Rádio Web.
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3: 11h28, 11 horas mais 28 minutos é a Cristal. E o nosso programa da manhã, programa Ayrton José. 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Bom dia pro Valdir Pereira, bom dia pro Luiz V2, bom dia pro Rodrigo Guizzi também, agradecendo aqui os cumprimentos. Ana Xerelotto desejando bom final de semana. Também a Geuci Salete Gerardi, o Silmar Dalcastel, bom dia. Também a Dalva Esberci Meaza, Alvani, o Vilmar Sartori. Espero que esteja tudo certo lá pro lado de Cascavel, né, seu Vilmar? Grande abraço para você. Também quem mais curtiu a gente aqui, a Sandra Loff, o Hilário Fagundes, a Líbio Marcante, Carlos Barpe, a Roseli Bueno, também mais uma porção de gente aqui, o Gilmar Oliveira, e travou aqui tudo, né? Daqui a pouco a gente fala mais quem tá ligado com a gente. 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Celular, WhatsApp, 469-8414-4483. 11:34, tem notícia chegando no meio da hora. Reginaldo Vicente.
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5: O Tribunal Regional Eleitoral do Paraná, o TRE, informa que devido a obras, reformas ou falta de acessibilidade, sessões eleitorais localizadas em 105 municípios foram alteradas para locais de votação próximos. Além de conferir pela lista em PDF divulgada pelo TRE, o eleitor pode consultar o seu local de votação pelo autoatendimento, disponível no site do Tribunal Superior Eleitoral, o TSE. Basta você clicar em Onde Votar, na área de consultas. Em seguida, a pessoa deverá informar os dados solicitados, o nome, o número do título de eleitor, o CPF, data de nascimento e o nome da mãe, e clicar em entrar. A consulta do local de votação também pode ser realizada pelo e-título, aplicativo disponível para download nas plataformas iOS para iPhone e Android. Neste caso, o eleitor deverá selecionar a opção Onde Votar no menu inferior. A página aberta apresentará informações como o endereço, o número da sessão eleitoral e da zona eleitoral e também um mapa para visualização de rotas até o lugar.
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3: Isso mesmo, a rádio do seu coração, ligada sempre com você. 11:37. Matheus tem o 0413 lá, prepara, daqui a um pouco se roda para nós lá. 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Ontem o Bastião ficou triste, né? Com a derrota do nosso Internacional. Mas fazer o quê, Bastião? Nós não podemos entrar em campo para fazer gol, que aquele time não sabe fazer gol, né? 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Marmereiro teve no último domingo, dia 30, uma chuva de granizo que atingiu vários bairros da cidade, com destelhamento de aproximadamente 800 casas. A Prefeitura Municipal, através da Defesa Civil, está fazendo a entrega de telhas de fibrocimento às famílias cadastradas, até 20 folhas por família. A Diandra Faust, que faz parte da Coleta Mais no município de Marmereiro, que auxilia a Associação de Catadores, tem um recado importante para as famílias que estão fazendo a troca das telhas usadas pelas telhas novas.
14: Olá, ouvintes. Eu sou Diandra Faust e eu trabalho com o programa Coleta Mais, que faz a gestão de resíduos sólidos e também auxilio a Associação de Catadores de Materiais Recicláveis de Marmeleiro. Após a forte tempestade com a intensa queda de granizo que atingiu o município, muitas famílias estão agora reorganizando e limpando as suas casas. Mas atenção, é muito importante ter cuidado com a destinação dos resíduos gerados por essa limpeza. Resto de construção, telhas quebradas, móveis danificados, roupas, calçados, colchões e outros materiais que foram afetados pela chuva não devem ser misturados aos materiais recicláveis. Mesmo nesse momento de reorganização, a gente pede que a população continue realizando corretamente a separação dos resíduos recicláveis. Em caso de dúvida como descartar algum desses materiais, entre em contato com a Associação de Catadores de Materiais Recicláveis ou comigo, Diandra, no Departamento de Meio Ambiente. Nós podemos orientar sobre a forma correta de destinação. A separação correta dos resíduos facilita o trabalho dos catadores que diariamente contribuem para a reciclagem. Marmeleiro precisa da colaboração de todos.
3: Então, você que tem telhas usadas, não mande para o lixo reciclado. Com informações, Ayrton José Celeschi.
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3: 11 horas e 46 minutos e faleceu nesta manhã em Renascença o 10º prefeito do município de Renascença, o Silvério Antônio Fávero. Ele estava já há alguns tempos convalescendo de uma enfermidade e fazendo um tratamento médico, né? Mas, infelizmente, nos últimos dias o seu estado vinha piorando e ele não resistiu e veio a falecer. Silvério Antônio Fávero, 10º prefeito do município de Renascença. Em reconhecimento à sua trajetória e aos relevantes serviços prestados à administração pública e à comunidade, a prefeita Fabielle decretou luto oficial de 3 dias no município de Renascença. A família Fávero, as nossas condolências pelo falecimento do Silvério Antônio Fávero, uma pessoa bastante querida. Conheci ele mesmo antes de ser prefeito do município de Renascença, ainda quando residia lá em Campo Herê. Depois veio para Renascença, com a Casa Fávero, depois a Fávero Móveis, depois tornou-se prefeito, abriu o supermercado, passou para o comando dos filhos, né? E agora estão lá, né, os filhos seguindo o trabalho dele. A Mariana com a loja aqui em Marmereiro, o Leandro com a empresa de artefatos lá com a família da sua esposa, o Edinho ali com o mercado, a Deise como advogada, enfim, a família Fávero, os demais aí, né? As nossas condolências, os nossos sentimentos pelo passamento do Silvério Antônio Fávero, uma pessoa que marcou o município de Ganassense. 11:48, tem promoção rolando na loja Mix Preço Marmereiro. 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
3: 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A cotação de preços para hoje: milho amarelo tipo 1, saca de 60 quilos, 61,50, 62, mais praticado 62, aumentou 3,50 no mínimo. Soja industrial tipo 1, saca de 60 quilos, 136 a 138, mais praticado 138, aumentou R$1 no mínimo, 1 no mais praticado. O trigo pão pega 78, saca de 60 quilos, variando de 78 a 81, mais praticado 81, aumentou R$3 no mais praticado e 1 no preço máximo. Boi em pé, preço estável, 350 a 360, mais praticado 355, arroba. Vaca em pé, padrão corte, arroba, 135 ou 315 a 320, o mais praticado 320. No mercado financeiro, dólar hoje sendo cotado em R$ 5,12, euro da Europa 5,98, libra do Reino Unido 6,92. 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

0: 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Atenção, muita atenção. Senta no banquinho que tem informação. 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Atenção, a comunidade São Paulo do quilômetro 6, juntamente com o Clube de Mães, Coração de Mãe, estão comunicando que a festa programada para este domingo, dia 6, foi cancelada em virtude das fortes chuvas, granizo que detonou, que depredou, que acabou com a cobertura do pavilhão da comunidade quilômetro 6, tá bom? Então, não vai ter festa no 6, fica para uma outra data. Vem aí o sétimo jantar italiano da Capela São Leopoldo. Show de prêmios, uma noite especial de comida, amizade, grandes prêmios. É domingo, dia amanhã, né? Amanhã, sábado, dia 5 de setembro, com início às 19h30 no pavilhão da Igreja Matriz. Promoção da Capela São Leopoldo no pavilhão da Igreja Matriz. Leve pratos e talheres. O cardápio é macarrão, molho, arroz, polenta, mandioca, com bacon, omelete, carne suína, galinha, saladas diversas, bebidas não inclusa no valor, mas vai ter vinho, cerveja, chope, refri e água. Reservas no 469-91-11-4715. O ingresso para o jantar de amanhã à noite no Salão Paroquial da Igreja Matriz, só R$ 50. Atenção, vem aí grande festa na comunidade do quilômetro 18, em honra a Nossa Senhora da Salete, será no dia 13 de setembro. Às 10 horas, Santa Missa, 12 horas, suculento, churrasco, espeto padrão, 3 quilos a R$ 140. Haverá saladas diversas. À tarde, bingo com ótima premiação e animação, Palhaço Zuca. Reserva da card pelo 469-9916-8830 com o Oneide, 469-8822-5592 com o Eliseu e também com o Gilson no Cobema. Reservas até dia 11 de setembro. 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Por hoje ficamos aqui com o programa da manhã, programa Ayrton José. Chegando o horário eleitoral. A gente volta amanhã com o programa da Prefeitura Municipal de Marmeleiro com as informações do município.
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0: Meio-dia e 27.
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4: Sejam todos bem-vindos à escuta do programa Momento da Fé, nesta sexta-feira, 4 de setembro, de responsabilidade da Pastoral da Catequese. Rezemos juntos, em nome do Pai, do Filho, do Espírito Santo. Amém. O anjo do Senhor anunciou a Maria, e ela concebeu do Espírito Santo. Eis aqui a serva do Senhor. Faça-se em mim segundo a vossa palavra. Rogai por nós, Santa Mãe de Deus, para que sejamos dignos das promessas de Cristo. Ave Maria, cheia de graça, o Senhor é convosco. Bendita sois vós entre as mulheres e bendito é o fruto do vosso ventre, Jesus. Santa Maria, Mãe de Deus, rogai por nós, pecadores, agora e na hora de nossa morte. Amém. Oremos. Derramai, ó Deus, a vossa graça em nossos corações, para que, conhecendo pela mensagem do anjo a encarnação do vosso Filho, cheguemos por sua paixão e cruz à glória da ressurreição. Por Cristo nosso Senhor. Amém. Glória ao Pai, ao Filho e ao Espírito Santo, como era no princípio, agora e sempre. Amém. Nesta sexta-feira, a Igreja nos convida a viver a nossa fé com o coração aberto para a novidade que Deus deseja realizar em nossa vida. A palavra de Deus nos lembra que a caminhada com Cristo não pode ser apenas uma repetição de costumes. É preciso permitir que o Senhor transforme o nosso coração e renove as nossas atitudes. Que este dia seja uma oportunidade para deixarmos de lado aquilo que nos afasta de Deus e abrirmos espaço para a sua graça, permitindo que ele faça nova todas as coisas em nossa vida. Nós vamos agora para os avisos da paróquia Santa Rita de Cássia. Hoje, dia 4, às 14 horas, tem apostolado da oração. 15 horas tem missa ao Sagrado Coração de Jesus na Matriz. 17 horas tem missa no Colégio O Bosque. 19 horas tem missa de Tríduo, Alto Pinhal e Enéas Marques. Sábado, dia 5, 9:30, missa em Santo Antônio. 9:30, missa em São Domingos. 9:30, missa Nossa Senhora de Fátima. 10 horas tem o casamento na Matriz de Volne. 12 horas tem o programa da rádio Momento da Fé. 14:30, missa Sagrada Família no Manduri. 14:30, missa em São Luís. 17 horas, o casamento do Acian Jonas Pereira Gervasoni e Daniele Caroline D'Ambrosio na Matriz. 17 horas, casamento de Jair e Loreni Terezinha Espanhol, na comunidade de Nossa Senhora do Caravaggio. 19 horas tem a missa na Matriz. 19 horas tem São Judas Tadeu, no Ipiranga, e jantar italiano em São Leopoldo de Mandique, no Passarela. No dia 6, domingo, 8 horas, tem missa em Santa Brígida, Santa Rita. A missa do bairro Passarela, que seria às 8 horas, ela foi cancelada por motivo de estragos aí pelo temporal. 9h30, Nossa Senhora da Conceição na Alvorada. 9h30, Nossa Senhora do Caravaggio, na Água Branca. 9h30, Nossa Senhora de Fátima, no Quibebe. 10 horas tem missa e festa, Nossa Senhora da Luz, Barra Bonita. Liturgia São Domingos, Santo Antônio, Nossa Senhora de Fátima, Sagrado Coração de Jesus, Cantos, Nossa Senhora de Lourdes, na Gruta, Ministros, todos do setor. 19 horas tem missa na Matriz. Na terça-feira, dia 8, 12 horas tem o programa da Rádio Momento da Fé. 16 horas, Legião de Maria, Santa Brígida, no bairro Santa Rita. 19 horas tem missa em São Francisco de Assis, no Pocinho. 19h30, Mães que Oram pelos Filhos na Matriz. Agora nós vamos para o Evangelho do dia. E ele está em Lucas, capítulo 5, versículo do 33 ao 39. Naquele tempo, os fariseus e os mestres da lei disseram a Jesus: os discípulos de João e também os discípulos dos fariseus jejuam com frequência e fazem orações, mas os teus discípulos comem e bebem. Jesus, porém, lhes disse: os convidados de um casamento podem fazer jejum enquanto os noivos estão com eles? Mas dias virão em que o noivo será tirado do meio deles. Então, naqueles dias, eles jejuarão. Jesus contou-lhes uma parábola. Ninguém tira retalho de roupa nova para fazer remendo em roupa velha, senão vai rasgar a roupa nova. E o retalho novo não combinará com a roupa velha. Ninguém coloca vinho novo em odres velhos, porque senão o vinho novo arrebenta os odres velhos e se derrama, e os odres se perdem. Vinho novo deve ser colocado em odres novos. E ninguém, depois de beber vinho velho, deseja vinho novo, porque diz: o velho é melhor. Palavra da salvação. Glória a vós, Senhor. No Evangelho de hoje, Jesus nos fala sobre o vinho novo e os odres novos. Com essa comparação, Jesus nos mostra que a vida com ele traz renovação. Não basta colocar algo novo em um coração que continua preso aos hábitos velhos, às mágoas, ao orgulho, à falta de fé. Jesus nos convida a uma verdadeira transformação interior. Às vezes queremos que Deus mude a nossa vida, mas continuamos agarrados às mesmas atitudes. Queremos paz, mas não abrimos mão das mágoas. Queremos uma vida nova, mas temos dificuldade de abandonar aquilo que nos faz mal. O Evangelho de hoje nos pergunta: estamos preparados para receber o novo que Deus quer realizar em nossa vida? Ser um odre novo significa ter um coração aberto, disposto a aprender, mudar, perdoar e recomeçar. Deus não se cansa de nos oferecer uma nova oportunidade. Todos os dias podemos recomeçar. Todos os dias podemos recomeçar. Buscar a oração, fortalecer nossa fé e escolher atitudes que nos aproximam do Senhor. Que nesta sexta-feira possamos abrir o coração para a ação de Deus e permitir que o seu amor renove a nossa vida. Que o Senhor nos dê coragem para deixar para trás aquilo que precisa ser transformado e fé para acolher tudo aquilo que Ele deseja realizar em nós. Que a palavra de Deus permaneça em nosso coração e nos ajude a viver com um coração renovado, aberto à graça, ao amor do Senhor. Tenhamos todos uma abençoada sexta-feira sob a proteção de Deus e da Virgem Maria. Em nome do Pai, do Filho e do Espírito Santo. Amém.
3: Momento da Fé, informações da paróquia Nossa Senhora de Fátima de Flor da Serra do Sul. 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
12: Meio-dia e 41. 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
14: Olá, muito boa tarde, aquele abraço. Sexta-feira, 4 de setembro de 2026. Nosso Rádio Repórter começando agora nas ondas da Cristal. Emplacamentos caem em agosto, mas acumulam alta em 2026. Os emplacamentos de carros, comerciais leves, caminhões e ônibus novos no Brasil somaram 275.094 unidades no mês de agosto, uma queda de 1,6% em relação a julho, segundo os dados divulgados pela Fenabrave, a entidade que representa as concessionárias de veículos. Mas vale ressaltar que agosto teve 21 dias úteis, né? Dois a menos que julho. Já quando a comparação é com agosto do ano passado, o resultado é positivo. Nesse recorte, os licenciamentos cresceram 22,1%, No acumulado do ano, o desempenho do setor também fica no azul. Entre janeiro e agosto, as vendas chegaram a 1 milhão e 970 mil unidades, uma alta de 18,45% sobre o mesmo período do ano passado. De acordo com a Fenabrave, os segmentos de automóveis, comerciais leves e motocicletas vêm apresentando desempenho acima das projeções, impulsionados pelos programas do governo federal e pela maior concorrência entre as marcas, com promoções voltadas ao consumidor. O Tribunal Regional Eleitoral do Paraná, o TRE, informa que devido a obras, reformas ou falta de acessibilidade, sessões eleitorais localizadas em 105 municípios foram alteradas para locais de votação próximos. Além de conferir pela lista em PDF divulgada pelo TRE, o eleitor pode consultar o seu local de votação pelo autoatendimento, disponível no site do Tribunal Superior Eleitoral, o TSE. Basta você clicar em Onde Votar, na área de consultas. Em seguida, a pessoa deverá informar os dados solicitados, o nome, o número do título de eleitor, o CPF, data de nascimento e o nome da mãe, e clicar em Entrar. A consulta do local de votação também pode ser realizada pelo e-título, aplicativo disponível para download nas plataformas iOS para iPhone e Android. Nesse caso, o eleitor deverá selecionar a opção Onde Votar no menu inferior. A página aberta apresentará informações como o endereço, o número da sessão eleitoral e da zona eleitoral e também um mapa para visualização de rotas até o lugar. Repórter Aldrin Pontes. Brasil participa de pesquisa global que busca a cura da hepatite B.
15: Brasil, Estados Unidos e mais 3 países vão atuar juntos para estudar e viabilizar novos tratamentos e até mesmo a possível cura para os pacientes diagnosticados com hepatite B. As organizações criaram um consórcio global a ser liderado pela Faculdade de Medicina da Universidade Johns Hopkins, nos Estados Unidos, com a participação dos grupos de pesquisas do Brasil, Índia, Uganda e também Senegal. O Brasil é representado pelo Hospital Universitário Cassiano Antônio Moraes, da Universidade Federal do Espírito Santo e também pela Universidade de São Paulo. A pesquisadora e professora Tânia Reuter, da Universidade Federal do Espírito Santo, representa o Brasil no estudo. Ela destaca a importância da pesquisa.
16: Esse é um estudo, é um consórcio global que pretende ser representativo de todas as etnias que circulam no globo, né? A parte da África, na Ásia e nas Américas do Sul e América do Norte. E com isso, a gente consegue contemplar etnias de portadores e também todas as variantes genéticas do vírus da hepatite B que circula globalmente.
15: Conforme a pesquisadora Tânia Reuter, vão ser analisadas também pessoas infectadas ao mesmo tempo por hepatite B e HIV.
16: A importância está nesse fato de ser global, de pegar várias etnias e vários tipos genéticos do vírus. A segunda grande importância é a gente estar participando de um projeto de pesquisa translacional que vai estudar desde ciência básica, né, resposta imunológica do hospedeiro, estudos genéticos nos portadores, até sequenciamento completo do vírus.
15: Aqui no Brasil, o estudo teve início este ano e vai ser realizado por aproximadamente 5 anos. De acordo com informações da OMS, Organização Mundial da Saúde, a hepatite B é uma doença viral silenciosa que ataca o fígado. Ela ainda não tem cura e a progressão pode levar a quadros de cirrose, câncer hepático e morte. De acordo com a OMS, aproximadamente 240 milhões de pessoas vivem com infecções crônicas, conforme dados de 2024. Agência Rádio Web. Produção e reportagem, Aldrin Pontes.
14: A Polícia Rodoviária Federal reforçará o policiamento nas rodovias federais do Paraná, entre 4 e 7 de setembro, durante a Operação Independência 2026. A fiscalização terá foco em ultrapassagens proibidas, excesso de velocidade, alcoolemia, uso do cinto de segurança e transporte de crianças, diante do aumento do esperado no fluxo de veículos. O planejamento considera locais e horários com maior concentração de acidentes graves e movimentação de veículos. As equipes serão direcionadas para os períodos considerados mais críticos e atuarão em pontos estratégicos das principais rodovias federais que cortam o estado. A PRF também vai adotar restrições à circulação de determinados veículos de carga em rodovias federais de pista simples durante horários específicos do feriado. Uma das principais frentes da operação será o combate às ultrapassagens indevidas, principalmente nos trechos de pista simples. Segundo a PRF, a fiscalização busca reduzir o risco de colisões frontais, que estão entre os acidentes de maior gravidade registrados nas rodovias. O excesso de velocidade também será alvo das equipes com a utilização dos radares portáteis em pontos definidos conforme o planejamento da operação. Esta fiscalização será reforçada ainda em perímetros urbanos atravessados por rodovias federais e também em regiões próximas a eventos que possam aumentar a circulação de veículos e também de pedestres. O Paraná registrou 37.501 raios nuvem-solo em 397 dos 399 municípios na última segunda-feira, dia 31. Segundo os sensores do CIMEPAR, no mesmo dia houve rajadas próximas de 100 km horários e chuva acumulada de 92,2 milímetros em Pato Branco, 99 milímetros em Dois Vizinhos e 98,2 milímetros em Francisco Beltrão. A contagem considera todas as tempestades observadas no estado ao longo do dia, tanto as mais severas quanto as de menor intensidade. Por isso, segundo o Marco José Vícios, do CIMEPAR, os 37.501 raios não devem ser comparados diretamente com os dados de uma única tempestade. Como referência para um dia com tempestades e situação de tempo similar no Paraná, o CIMEPAR aponta que habitualmente são observados entre 5 mil e 10 mil raios. A medição feita pelos sensores do CIMEPAR até as 23h59 de segunda-feira, mostrou incidência de raios em praticamente todo o Paraná. Destaque aqui para Guarapuava, que apresentou o maior número entre as cidades relacionadas, com 1.182 raios. Na sequência, aparece em Pinhão, com 680, Candói, com 678, Ortigueira, com 609 e Arapoti, com 580 raios. Três Barras do Paraná teve 551 registros, Prudentópolis, 532, Lapa, 517 e Palmas contabilizou 509 raios. Tibagi teve 476 ocorrências. Também aparecem entre os municípios com maior incidência Pitanga, Quedas do Iguaçu, Sapopema, Inácio Martins, Santa Maria do Oeste. Rio Bonito do Iguaçu registrou 332 raios, Guaraqueçaba 323, São Jerônimo da Serra e Castro contabilizaram 317 e 313 respectivamente, enquanto Londrina também teve 313 registros de raio. Os acumulados de chuva, de precipitação, né, também foram elevados em diferentes pontos do sudoeste do Paraná durante a segunda-feira. Em Dois Vizinhos, 99 milímetros de chuva em apenas 24 horas. Beltrão acumulou 98,2 milímetros de chuva na estação do CIMEPAR. Pato Branco, 92,2 milímetros no mesmo período, conforme a medição do CIMEPAR. Muito bem, minha gente amiga, edição de hoje já está encerrando. Muito obrigado pela companhia de sempre. Uma ótima tarde, um ótimo final de semana. Que Deus nos abençoe e nos proteja. Segunda-feira tem mais informações para você. Tchau, tchau.
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Boa tarde, amigos do esporte. O Vanguarda Esportiva já está no ar, já estamos na sexta-feira. Diversas informações esportivas. Ontem teve o Grenal, já as informações aí do Grenal, que foi vencido pelo Grêmio na Copa do Brasil pelas quartas de final, jogo de volta. Começamos o Vanguarda Esportiva, dando um recado para você que é produtor de leite, as ordenhadeiras, os resfriadores. 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Flor da Serra do Sul e Avemar, amistoso em Flor da Serra do Sul, neste sábado, dia 5. Aveba e Nova Concórdia, amistoso neste sábado, dia 5 à tarde, no bairro Alvorada. Também neste sábado, dia 5, amistoso, Dois Vizinhos e Varonil do quilômetro 15 em Dois Vizinhos. O campeonato de bocha com reserva teve ontem os seguintes resultados. 3 partidas disputadas ontem. Zezinho e Inésio, 12. Edson, Odilon e Marcos, 2. Ade, Nico, Dois Vizinhos e Varonil do quilômetro 15 em Dois Vizinhos. O campeonato de bocha com reserva teve ontem os seguintes resultados. 3 partidas disputadas ontem. Zezinho e Inésio.

0: Próximos jogos, terça-feira, campeonato de bocha em duplas com reserva. Hoje segue o campeonato de bolão, com bola menor, bola mais leve ali no bolão. Schmidt, são 12 times. É a segunda rodada já desse campeonato de bolãozinho, então. Equipe número 1, Emanuel, Odilon, Chimia, Valdemar, Diego e Namir. Equipe número 2, Gabriel, Servino, Ico, Zeca, Sandro e Piva. A equipe número 3, Felipinho, Joel, Milico, Marcos, Pipa, Felipe. Número 4, Lourenço, Soninho, Ita, Maurício, Melo e Tieta. Número 5, Dirley, Nego Antes, Edson R, Belarmino, Pedro e Pebinha. Número 6, Nando, Jordão, Gilmar B, Diogo, Mauro e Mille. Equipe número 7, Júlio, Coruja, Gilmar Zanotto, Chicão, Flávio Pereira. Equipe número 8, Borges, Celso M, Rodrigo, Antônio, Canhoto e Pavan. Equipe número 9, Lauri, Luiz Colono, Fernando, Mosca, Pássaro e Ivan. Equipe número 10, Aquiles, Lambari, Clóvis, Marreta, Bilibil e Seco. Equipe número 11, Lei, Pequeno, Ni, Chimitinho, Renato e GPS. E a equipe número 12, Ailton, Zoinho, Abrelino, Juliano, Darcy Peba e Valnei. As equipes, então, são 12 no total, campeonato de bolão. Hoje, então, mais uma rodada, segunda da primeira fase. Lá em Renascença continua o campeonato de bocha. O pessoal tem feito os jogos lá geralmente na quarta, no sábado, no domingo. Campeonato de bocha em trios com jogos somente na cancha de carpê da linha Santa Isabel Renascença. Quem quiser assistir pode chegar lá para acompanhar os jogos do campeonato de bocha em trios de Renascença, lá em Santa Isabel. Atenção, últimos dias para inscrição ao campeonato de voleibol. Voleibol municipal, 12ª edição. Inscrições até o dia 9. Masculino e feminino no Departamento Municipal de Esportes. Aproveita o fim de semana aí para reunir a galera e fazer a inscrição ao campeonato de voleibol masculino e feminino no Departamento de Esportes. Campeonato de futsal feminino também com inscrições abertas no Departamento Municipal de Esportes. E falando nisso, o Alan Krasma, diretor de esportes do município de Marmeleiro, nós tivemos jogos do campeonato de futsal disputados na quarta-feira e hoje mais dois, campeonato indústria e comércio masculino. Alan, seja bem-vindo ao Vanguarda Esportiva, bom dia.
1: Bom dia, Valdecir. Então, ontem tivemos o início do nosso 33º Campeonato Municipal de Futsal. Foram 3 jogos lá no ginásio do bairro Ipiranga e outros 3 jogos lá no ginásio do bairro Alvorada. Sexta-feira, nós temos mais 2 jogos que vão concluir, então, essa primeira rodada. A rodada sendo formada por 8 jogos. Nós temos também aberta as inscrições para o nosso Campeonato Municipal de Voleibol masculino e feminino. Então a gente convida as equipes a ingressarem na competição. É possível fazer a inscrição até dia 9 de setembro. Né? Também temos abertas inscrições para o futsal feminino. Né? Até dia 30 desse mês, 30 de setembro, é possível também estar fazendo a inscrição para o futsal feminino. Né? Então mais informações a gente sempre deixa disponível aí o WhatsApp do Departamento de Esportes, além das nossas redes sociais. Então temos transcorrendo o Campeonato Municipal de Futsal Masculino Força Livre e abertas as inscrições para o vôlei masculino e feminino, além do futsal feminino.
0: Falou, Alan, muito obrigado pelas suas informações e esse convite então para os campeonatos que estão com inscrições abertas. Então sobre o Futsal Indústria e Comércio, 33ª edição, lá no São Judas Tadeu, no bairro Ipiranga, na quarta-feira, o MS Pneus Turma da Segunda venceu o Cinderela Calçados por 5-2. O Atlético Galáctico Tarugo FC venceu o Comercial Marmeleiro por 3-0. O Porto Futsal venceu o União Locomotiva por 3-2. No ginásio Quirino da La Costa, no bairro Alvorada, também na quarta-feira, dia 2, o Chico Bel Turma da Terça venceu o Renascer GS Pisos por 4-2. O Super 11 Alto Vidros Truck venceu o Associação Esportiva VR Vande Lavacar por 4-3. E o Atlético do Agro Porto ganhou do Boleragem por 6-2. Hoje mais 2 jogos então para fechar os 8 da primeira rodada. Lá no ginásio Querino da La Costa hoje no bairro Alvorada, 19:15. Vande Lavacar JP3 contra Jack Formes Sports DB pré-moldados. E às 20:15, Mecânica Resinato Futsal contra Setaf Futsal. Esses são os jogos de hoje, fecha a rodada. Aí semana que vem, quarta-feira 2 jogos no São Judas Tadeu. Quarta-feira também, dia 9, 3 jogos no Querino da La Costa. Na sexta, dia 11, 3 jogos no São Judas Tadeu. Rodada para a próxima semana. Segunda-feira e terça a gente reforça direitinho aí os jogos que seguem no Campeonato de Futsal, Indústria e Comércio do município de Marmeleiro. Amanhã tem estreia do futsal feminino na Copa Sudoeste. Marmeleiro vai jogar fora de casa na Copa Sudoeste de futsal. Amanhã estreando em Pinhal de São Bento, futsal feminino de Marmeleiro. As atletas inscritas, a equipe tem o professor Jones aí, né, o Jefferson Machado da Silva e o professor Jones Baifos, que comandam então a equipe de futsal na Copa Sudoeste feminino.

0: as atletas que estão inscritas na competição: Ana Cristina Camargo Mariano, Karina Duquesne, Eduarda Cássia de Lima, Júlia Ribeiro Costa, Larissa Suelen Lang Rodrigues, Lauanda Paula Delfino, Laura Paula Delfino, Luana Giovanaz, Luana Paula Delfino, Milena Caroline Marques da Rosa, Tainá Cristina Prandaloso Dalprá, Valéria Aguiar são as inscritas. A rodada do futsal feminino amanhã tem Dois Vizinhos e Ampere, Bela Vista da Caroba e São João, Enéas Marques e Chopinzinho, Salto do Londres e Capanema, Mangueirinha e Realeza, Saudade de Iguaçu e Palmas e Pinhal de São Bento e Marmeleiro. Às 8 horas da noite, amanhã, lá em Pinhal de São Bento, o jogo do futsal de Marmeleiro, então. O jogo entre Renascença e Boa Esperança do Iguaçu foi antecipado para hoje. Vai ser hoje, dia 4, às 20 horas, no ginásio Mário Nardi, em Renascença. E, no futsal, então, estreia das equipes na competição. Depois desses jogos, a próxima rodada, dia 12, Marmeleiro vai jogar em casa, daí no ginásio São Judas Tadeu, contra a Renascença, no futsal feminino. E em cada jogo que tem em casa, no futsal feminino ou no futsal masculino, vai ter aí umas caixas na portaria do ginásio São Judas Tadeu para receber, então, donativos, brinquedos, doces, e também quem queira pode contribuir com um valor em dinheiro para depois serem enviados esses doces e brinquedos para as crianças mais necessitadas de Marmeleiro. É uma iniciativa espalhar alegria nesse Dia das Crianças, agora em outubro, organizado pela Associação Marmelerense de Futsal Feminino, certo? Então participe, colabore também. E o futsal masculino daí joga na terça-feira, dia 8, vai ser jogado em casa, a partida agora do Marmeleiro Futsal Masculino contra Planalto, terça-feira, às 20 horas, no ginásio São Judas Tadeu. É que o Vonei Pires está passando por reformas na cobertura, está sendo colocada uma cobertura nova lá de zinco no ginásio Vonei Pires, então, por isso, no São Judas Tadeu. Marmeleiro e Planalto, às 20 horas, na terça-feira. Os outros jogos, Chopinzinho e Ampere, Enéas Marques e Coronel Domingos Soares, Coronel Vivida e Sulina, Nova Esperança e Dois Vizinhos, Beltrão e Honório Serpa, Mangueirinha e Salgado Filho, Vitorino e Salto do Lontra, e Marmeleiro e Planalto, então, na terça-feira. Marmeleiro que estreou lá em Salto do Lontra, empatando em 3-3, e agora vai fazer o jogo em casa. Ontem a bola rolou pela Série Prata, a Copa Sudoeste na Ouro, Marmeleiro participa, né, na Ouro, campeão do ano passado. E na Prata, então, são todas as demais equipes, além das 16 da Ouro, tem as demais aí que participam da Prata. Ontem, Santa Isabel do Oeste goleou São Jorge por 11-0, Pato Branco goleou Barracão por 6-0, Renascença jogou em casa e ganhou de São João por 3-2. Pranchita foi a Capanema, ganhou lá do Capanema por 5-3. Flor da Serra do Sul em casa, ganhou do Boa Esperança do Iguaçu por 7-4. Também tivemos Saudade do Iguaçu 2, Realeza 8, Bom Jesus do Sul 1, Verê 6. Ficou um jogo para dia 4 hoje, Santo Antônio do Sudoeste e Bela Vista da Caroba. Esse jogo vai ser hoje para fechar a primeira rodada da Série Prata da Copa Sudoeste de Futsal, a segunda divisão. Copa Paraná de Futebol, o Azures disputando a competição, tem jogo marcado para esse final de semana. O Azures vai jogar contra o Foz do Iguaçu, a partida está marcada para dia 5, sábado, às 15h30, no Estádio Os Pioneiros, em Pato Branco. Se você mandar o seu nome completo para cá, tem ingresso, né? Tem ingresso para assistir, lá vai custar 20 na arquibancada, 30 na cadeira e também 30 para visitantes, tanto faz, ingressos que estão sendo vendidos para essa segunda rodada. O Azures joga em casa contra o Foz do Iguaçu neste sábado no Estádio dos Pioneiros. Então, mandando seu nome completo para cá, pelo nosso WhatsApp 999-16-5518, eu arrumo ingresso para você em nome da diretoria do Azures para esse jogo da segunda rodada. O Azures que perdeu na estreia agora joga em casa contra o Foz na Copa Paraná de Futebol. O Clube Esportivo União do Francisco Beltrão joga neste sábado contra o PSTC fora. Primeiro jogo do Mata-Mata, às 18h30, sábado, PSTC e Clube Esportivo União, abrindo a segunda fase do Campeonato Paranaense de Futebol da terceira divisão. O Campeonato Brasileiro da Série D, quarta divisão, definiu ontem o Nacional do Amazonas. Conquistou o acesso, tinha vencido a primeira 3-1, ontem empatou com o CSA em Alagoas 0-0. E assim o Nacional do Amazonas sobe para a Série C, juntamente com o Goiatuba de Goiás, que já tinha subido. Mais duas vagas ainda já definidas também, na verdade, Uberlândia e Asa também já subiram e vão disputar agora a Série D no próximo domingo, então, disputando a primeira partida Asa e Uberlândia do Campeonato Brasileiro da Série D, quarta divisão. A Série C começa nesse fim de semana, a segunda fase. Na primeira rodada, o Maringá vai enfrentar o Floresta no dia 6, domingo, fora de casa. Primeiro jogo do Maringá no quadrangular, dois grupos, né, de quatro, na sequência do Campeonato Brasileiro da Série C. Pela Série B, Criciúma e Cuiabá jogam hoje às 19h30, na sequência da rodada 26. Ontem o Náutico abriu jogando em cima do Botafogo 1-0. Então hoje Criciúma e Cuiabá, Atlético e Vila Nova, CRB e América Mineiro, Série B, segunda divisão do Campeonato Brasileiro. A Série A, quem traz os detalhes da rodada, o repórter Humberto Ferretti.
1: Eu sou Humberto Ferretti e esse é o podcast Na Bola. Três jogos abrem neste sábado a 26ª rodada do Brasileirão. A bola começa a rolar às 16h, no horário de Brasília, com Red Bull Bragantino e Bahia, dois times que sonham com vaga na Libertadores. Às 18h30, o São Paulo, que ainda não se livrou do risco de rebaixamento, recebe o Atlético Mineiro. Enquanto às 21h, tem o clássico carioca entre um Fluminense, que está no G4, e um Vasco, que está no Z4. Domingo, a bola rola logo cedo, 11h, para Coritiba e Mirassol. 16h, serão mais três jogos, com destaque para o vice-líder em campo. Fora de casa, o Flamengo encara o Remo. Tem ainda Inter e Santos, confronto direto na luta contra a degola, e Cruzeiro e Atlético Paranaense, confronto direto por vaga na Libertadores. O líder Palmeiras visita o Botafogo, às 18h30. 19h30, medem forças Corinthians e Chapecoense. E a rodada termina na segunda-feira, 18h, com Vitória e Grêmio.
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0: Obrigado, Humberto Ferretti. E agora vamos com a Daniela Esperon, que faz um balanço aí do Grenal de ontem, né? O Grêmio venceu o Inter por 3-1 e avançou para a semifinal da Copa do Brasil. Daniela Esperon.
3: O Grêmio é o último classificado às semifinais da Copa do Brasil. Em um Grenal muito movimentado, o Grêmio e os donos da casa venceram por 3-1 o Internacional. Carlos Vinícius brilhou e quem brilhou também foi o goleiro Everton, fazendo grandes defesas, sendo crucial nessa classificação também. E falou após a partida sobre a intensidade que é a torcida do Grêmio, que apoiou a todo momento e também desabafou sobre as melhorias do futebol brasileiro e o lado do ser humano.
4: Tem sido um prazer enorme poder não só servir os meus companheiros dentro de campo, que é a minha principal função, mas ser um líder também fora de campo, poder ajudar com mentalidade, com melhorar o caráter das pessoas, ser um bom exemplo para elas. Para mim, o ser humano sempre vai estar à frente do futebol. O futebol é uma parte da nossas vidas muito importante, mas não é a nossa vida. Então, hoje a gente vê também a CBF tentando melhorar o futebol, tentando ser mais rápido, mas também cabe nós, jogadores, também ajudar, cabe a imprensa também ajudar. Acho que é um pouquinho de cada um para que o nosso futebol melhore. Mas enfim, parabéns ao torcedor, parabéns ao Grêmio, foi muito merecedor da vitória, foi muito eficiente hoje nas suas chegadas, isso faz muita diferença.
3: Com isso, as semifinais da Copa do Brasil estão formadas. Grêmio e Atlético Mineiro e Palmeiras e Vasco entre os quatro melhores do torneio. Os jogos serão nas semanas dos dias 1º e 8 de novembro. Os mandos de campo serão definidos ainda em sorteio pela CBF, que vai divulgar ainda também as datas e horários exatos das partidas. Portanto, uma das novidades deste ano é a vaga do vice-campeão para a Libertadores. Quem perder o título vai entrar na fase preliminar da competição, mas pode herdar uma vaga direta caso o campeão já esteja garantido na fase de grupos via Brasileirão. Agência Rádio Web com informações da Copa do Brasil, Daniela Esperon.
0: Obrigado, Daniela, com as informações da Copa do Brasil. O Campeonato Brasileiro Feminino de Futebol tem hoje Palmeiras e Bahia. Primeiro jogo da volta pelas quartas de final. No primeiro foi 1-1, hoje então a volta Palmeiras e Bahia, já definindo quem vai para a semifinal do Campeonato Brasileiro Feminino de Futebol. A Fórmula 1 está em Monza, na Itália. Hoje os treinos livres, amanhã tem treino livre de novo e às 11 horas a formação do grid e domingo a corrida às 10 horas da manhã, grande prêmio, circuito veloz, né, rápido, nesse fim de semana então em Monza, na Itália, Fórmula 1. 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A gente vai falando mais na sequência dos dias da Loto Fácil da Independência também, que pode pagar 300 milhões de reais. Hoje, sexta, tem a Loto Mania, 3 milhões e 500 mil reais para quem acertar 20 dezenas. Mega Sena de ontem, quinta-feira, concurso 3.053, as dezenas da Mega Sena de quinta-feira. 01, 13, 25, 35, 39 e 51. Ninguém acertou as seis dezenas, a Mega Sena chega a 48 milhões, próximo sorteio no domingo, dia 6, 48 milhões para quem acertar seis dezenas. Aqui na região, teve algumas apostas com quatro números: Chopinzinho, Francisco Beltrão, Mangueirinha e três em Pato Branco. Cada uma leva R$ 912 com quatro números na Mega Sena. Loto Fácil de ontem, a última antes da Independência. O concurso 3.779 da quinta-feira. Os números da Loto Fácil: 03, 04, 05, 07, 08, 10, 11, 13, 14, 16, 17, 19, 23, 24 e 25. Estas as 15 dezenas da Loto Fácil, com 15 acertos, foram 2, 4, 6, 7 apostas que acertaram 15 dezenas, cada uma tem direito a R$ 532.200. Um bolão com 10 cotas em Araraquara, São Paulo, um bolão com 5 cotas em São Paulo, capital, um bolão com 4 cotas em Pinhais, Paraná. As outras apostas simples, Indaiatuba, São Paulo, Rosário do Ivaí, Paraná, Juiz de Fora, Minas Gerais e Mimoso do Sul, Espírito Santo. Cada uma então com 532 mil destas 5 apostas, 7 apostas com 15 números na Loto Fácil. Com 14 números em Pato Branco aqui na região, uma aposta leva R$ 889. Agora, todas as apostas direcionadas para a Loto Fácil da Independência, o sorteio vai ser dia 15 de setembro, domingo, é uma terça-feira, dia 15 de setembro. Pode pagar 300 milhões de reais, é a estimativa, não acumula. 300 milhões, então a próxima Loto Fácil será da Independência. Quina, concurso 7.109, números de ontem, 27, 30, 61, 66 e 70, 70. 15 milhões de reais o valor acumulado na Quina. Time Mania, concurso 2.437, dezenas sorteadas, 10, 21, 26, 30, 33, 51 e 66, 66. 12 milhões de reais o valor acumulado na Time Mania. O time do coração, o 9.421, né? O ABC do Rio Grande do Norte. 9.400 apostas no ABC, R$ 8,50 para cada uma. Dia de sorte, que agora tem sorteio todo dia. Ontem, o concurso 1.289. Números da dia de sorte desta loteria: 01, 03, 06, 08, 20, 26 e 30. R$ 450 mil reais acumulando para hoje. O mês da sorte, fevereiro, 33.912 apostas no mês de fevereiro, R$ 2,50 para cada uma. A dupla Sena hoje, R$ 3 milhões de reais. A mais milionária no fim de semana, domingo, 91 milhões. A Super 7 hoje pode pagar R$ 7.200.000 para quem acertar 7 números nas 7 colunas. 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Ponto final, foi este o Vanguarda Esportiva. Um abraço forte, boa tarde. 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
1: A CEAGESP, a Central de Abastecimento de São Paulo, que trabalha com a compra e a venda de mercadorias de todo o país, divulgou o balanço sobre o comportamento dos preços nesta semana. Estão mais caros, por exemplo, abacaxi, banana, abobrinha brasileira, cenoura, agrião e rabanete. No caso de itens como caju, goiaba, batata doce rosada, chuchu, cebolinha, couve-flor e batata lavada, os valores estacionaram. Já entre os produtos que ficaram mais baratos na CEAGESP, dá para citar laranja, maçã, berinjela, beterraba, alface e escarola. A safra brasileira de inverno deste ano será menor. Projeção da Conab fala em um tombo de 18% para 8.280.000 toneladas. Estão previstas reduções da área de cultivo e também do rendimento das lavouras. O órgão levou em conta 6 culturas. As safras de canola, centeio e cevada devem crescer. Já as colheitas de aveia e trigo, os dois principais itens dessa época do ano, assim como a de triticale, serão menores que na safra anterior. Após fechar o mês de agosto com alta de 7%, o preço do milho no campo voltou a subir nos primeiros dias de setembro. Dados do CPEA indicam que o valor médio da saca atingiu os R$ 70,00. Isso mesmo com a colheita da segunda safra em andamento e projeções positivas sobre o tamanho da produção. No geral, mesmo nesse cenário, o agricultor, de olho nas altas no mercado internacional, tem batido o pé na hora de negociar, o que faz com que o ritmo de vendas seja lento.
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4: Chegando devagar, devagarinho, começando agora o nosso Comunicação Musical, sexta-feira, sextou, como dizem por aí, né? Isso, uma sexta-feira bacana, molhada, chovendinho devagar, mas vamos lá, neste 4 de setembro de 2026, o nosso Comunicação Musical já está no ar.

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4: 1:26, né? O tempo vai passando, é sexta-feira e a nossa programação musical com os recados e muitos recados também. Uma maravilha, os problemas todos se acabaram-se, né? A partir do ano que vem, leite e mel correndo nas ruas do país inteiro. 1:27, boa tarde para você.
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5: Emplacamentos caem em agosto, mas acumulam alta em 2026. Os emplacamentos de carros, comerciais leves, caminhões e ônibus novos no Brasil somaram 275.094 unidades no mês de agosto, uma queda de 1,6% em relação a julho, segundo os dados divulgados pela Fenabrave, a entidade que representa as concessionárias de veículos. Mas vale ressaltar que agosto teve 21 dias úteis, né? Dois a menos que julho. Já quando a comparação é com agosto do ano passado, o resultado é positivo. Nesse recorte, os licenciamentos cresceram 22,1%. No acumulado do ano, o desempenho do setor também fica no azul. Entre janeiro e agosto, as vendas chegaram a 1 milhão e 970 mil unidades, uma alta de 18,45% sobre o mesmo período do ano passado. De acordo com a Fenabrave, os segmentos de automóveis, comerciais leves e motocicletas vêm apresentando desempenho acima das projeções, impulsionados pelos programas do governo federal e pela maior concorrência entre as marcas, com promoções voltadas ao consumidor.
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13: Uma e 35, muita gente já no serviço, trabalhando, último expediente da semana para tantos. Bora lá que a gente faz a trilha sonora juntos, vamos até as 3 e também os nossos anunciantes, as empresas que anunciam aqui, que divulgam o que tem de melhor para você, amigo ouvinte, que é cliente dos estabelecimentos da nossa área aqui. 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Bora com a boa música também. Seu alô vem de lá, ó. 999-16-5518.

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4: Boa tarde, 20 para as duas agora no horário oficial de Brasília e estamos com o CTG laçando a tradição, preparando a semana Farroupilha com uma programação bacana, sexta, sábado e domingo. 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CTG, laçando a tradição. 1h41, alguém lá? Boa tarde.
5: Eu quero desejar um feliz aniversário para minha filha, Isabelle Vitória Damascena, que está fazendo 2 aninhos hoje, que eu amo muito, muito, muito, muito ela.
4: Alô, Isabelle, parabéns da mamãe, de toda a família, Isabelle Damascena, que hoje completa a idade de 2 aninhos, né? Está na nossa agenda aqui, logo, logo vamos cantar os parabéns para ela e para todos os demais. 1h41, essa é para você, viu? Música nova, fresquinha, fresquinha, não tem nenhum dia que foi lançado oficialmente. Você ouve aqui em primeiríssima mão o Plano C de Zé Neto e Cristiano.

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6: Pela previsão do tempo aqui, a chuva é para continuar assim garoando ao longo da tarde. Amanhã, pelo menos até aí, tipo 8 horas da manhã, ainda vamos ter tempo com garoa, com possibilidade de chuva. Depois, vamos ter tempo nublado ao longo do resto do sábado. Para domingo, já aparece previsão de tempo bom, sol o dia todo domingo. Vamos, assim, já com o tempo melhorando, depois dessa chuva de hoje e de amanhã. Segundo, clima tempo, segundo Foreca. Daí, a próxima chuva deve ser lá para a semana que vem. Deixa eu ver lá para quando é que tem a próxima chuva. É para esfriar um pouco, né? Semana que vem, para dia 7 de setembro aí, como é praxe, né? 5 graus a temperatura mínima. Sempre, geralmente, é frio no 7 de setembro. Então, previsão de 5 graus para o desfile cívico de domingo. E a chuva daí vem na quarta em diante. Quarta, quinta e sexta da semana que vem, sábado, previsão de chuva. Deixa que chova, né? O nosso é Elminho, inverno brasileiro. Essa é de 1900 e lá vai fumaça, como diria o poeta.

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4: 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O comandante da Polícia Rodoviária, Batalhão da Polícia Rodoviária Estadual, o tenente-coronel Zancan, ele já fez um comunicado que está em andamento a operação 7 de setembro da Polícia Rodoviária em todo o estado do Paraná. Vamos ouvir o que, ele disse aí sobre esta operação que já começou e segue no final de semana.
5: E a partir das 8 horas desta sexta-feira, dia 4, a Polícia Militar do Paraná, através do Batalhão de Polícia Rodoviária, inicia a Operação Independência. Serão ações preventivas e de orientação aos condutores e também fiscalização, através dos aparelhos de radar e etilômetro em todo o estado do Paraná, visando o aumento da segurança viária nas rodovias paranaenses.
4: Copiou então? Então a Polícia Rodoviária está fazendo blitz, está nas rodovias, bafômetro e tudo mais. Então toma cuidado, né? Cuide de você, cuide das pessoas que estão ao seu lado no carro, das pessoas que estão em outros carros que cruzam por você, cada um com a sua responsabilidade, com a sua prudência nesse feriadão, certo? Que vai se estender aí até segunda-feira, já que segunda é feriado nacional da Independência do Brasil. Obrigado, é o comandante, tenente coronel, comandante do Batalhão da Polícia Rodoviária Estadual, Zancan, policial Zancan, falando sobre esta operação Independência. 6:02 agora.
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4: Papas da Língua, com a participação do Bochecha. Alô, galera dos carros antigos, aquele abraço para todo mundo aí, né? O que tem de carro antigo bonito, né? Circulando por esse Brasil afora, né? E muitos eventos acontecem para você prestigiar e ver os carros antigos, matar saudade, alguns conhecer também. Amigo Luiz Carlos, né? O homem dos carros antigos aí também, né? O Nereu Mizerski, do seu Carmanguia.

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3: 2:02, 2:02. 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
0: Daqui a pouco tem a agenda dos aniversariantes e hoje é especial porque a gente busca lá os aniversariantes de sábado e de domingo também.
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8: Professor Ayrton Rama e os demais do Departamento de Esportes, obrigado pela companhia, os professores todos aí. O professor Ayrton está aí com o campeonato de pênalti, né, em andamento, mas quanto pênalti batido, né, para lá, para cá, nos dias aí da semana. E nós vamos ter amanhã, né, amanhã sábado, no módulo esportivo. É só para a gente ver aqui quem é que vai bater pênalti amanhã, a galerinha que estuda, que treina na escolinha do Departamento de Esporte. Na categoria sub-13, por exemplo, amanhã, começando às 9 horas, o Igor Roberto Beneman contra o André Luiz Babo, o Heitor Araújo contra o Guilherme de Lima de Barros, o Nicolas Rafael Antes contra o Heitor Araújo, Sebastian José Ikzak contra o Brian Villalba, o Wagner Fernando Ribeiro contra o Igor Rafael Ribeiro, Pedro Henrique Maier contra o Sebastian José Itzak, Sebastian José joga de novo, né, faz a batida contra o Matheus Bindin, e o Wagner Fernando Ribeiro contra o Rafael Litinou, são os pênaltis da trave 2, lá do Complexo Esportivo Wilson Henrique. Vamos ver quem mais aqui, tem mais traves. Na trave 1 agora aqui, né, os jogos de amanhã, a partir das 9 também, na sub-13, o Brian contra o Pedro Henrique Maier, o Felipe Bacoff contra o Jean Lucas Luzani, Lucas Bilibil contra André Luiz Esbabo, Eliel da Silva Bueno contra o Felipe Bacoff, Igor Roberto Beneman contra o Arthur Bernaschi, Arthur Bernaschi daí contra o Lucas Bilibil, Gustavo Dias Pereira da Rosa contra Nicolas Rafael Antes, Gustavo Dias Pereira da Rosa contra o Guilherme Lima de Barros, essa é na trave 1. E ainda na trave 1, daí da outra categoria, na categoria sub-10 prata, também a partir cedo, aí 8h30 da manhã, Vitor Guilherme dos Santos contra o Lucas Emanuel Lopes, Gabriel Binti contra Lucas Emanuel Lopes e o Lucas daí contra o Ricardo Rodrigues. São os pênaltis que serão batidos amanhã nas traves lá do Complexo Esportivo Wilson Henrique. É um campeonato de pênalti. Um bate, outro defende e depois inverte. E assim as disputas vão acontecendo lá no Complexo Esportivo Wilson Henrique. Também jogos de amanhã. Boa sorte para a galerinha que bate pênalti.
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8: Hoje, dia 4 de setembro, nesta sexta-feira aqui, a nossa agenda consta aniversários de Wagner Luiz Barella, Wanda Dirley Lenhart, Valdir dos Santos, Silvana dos Santos Cordeiro, Roseli Teixeira de Oliveira, Pedro Henrique Belo, Odair José Dotti Moss, Odete Carniel, Nestor Dalpubel, Michele Antes, Matheus Ler, Maitê da Rosa Marques, Mauro Brito, Marisete Viacelli, Marielle de Oliveira, Marilene Severo, Maitê da Rosa Marques, Juscele Aparecida Bangarten, João Serrati, Jaci de Oliveira, Isabelle Vitória Damasceno, Igor Miguel Alberton Guimarães, Gregory Gaiovics, Emerson Brambila, Camila Duquesne, Arthur Gabriel Bertolo e Beatriz Baggio. Parabéns para todo mundo neste dia 4. Já antecipando aqui, puxando lá a lista de amanhã, 5 de setembro, Valdemar e Marlene Balbinotti, aniversário de casamento amanhã, Terezinha Sherman, Terezinha Gittler, Simone Sandi, Salete França, Rodineia Fogaça Alves, aniversário de casamento amanhã do Pedro e da Neuza Nicolau, Paula Vanessa Furlaneto, Neuza Segueto, Melânia Antunes da Silva amanhã, Mariana Trevisan, Lenir Maciel, Juraci dos Santos, Janete Sinelli, Fabiana Chaves Oliveira, Carlos Eduardo Botega, Ariovaldo Soligo, Andrei Antônio Aco e Adriele Ribeiro Branco amanhã. E já puxo aqui a agenda de domingo, dia 6, também já antecipamos os parabéns, Sônia Moraes Gomes, Sheila Balbinotti, Salete dos Santos, Kelly Juliana Cândido da Silva, Orilde da Ponte Conzen, Noema Bertolo, Neuci da Rocha, Neuza Krasman, Nelice Karlenk, Natalino Matias dos Santos, Marcelo Formaio, Marielle Tomazoni, Luiz Carlos Colombo, bom domingo, né, Colombinho? Luciano Furlaneto, Lidiane Oliveira, Jorge da Silva, João Lucas Berlanda e Silva, Janete Soutier, Jéssica Cordeiro, Eduarda Sinelli, Dionara Guarda, Dionísio Antunes, Cleiton Mauri Santos, Senir de Lima, Celina Oliveira, Bruna Moraes Santos Basqueira, também no domingo dia 6, aniversário de Betânia Pereira Camargo, Alexandra da Silva, Angélica Bianca Krause, Adriano Luiz Lauer e Adão Adair de Oliveira, aniversariantes do dia 6. Parabéns para todo mundo, felicidades.

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7: 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Obrigado, dona Nilce. Um abraço para a senhora. Boa tarde. Alô, Odila. Boa tarde também. Estamos juntos nesta sexta-feira, finzão de semana chegando aí. E as modas boas a gente manda aqui.

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3: Sabe aquela moça lá chamada Mariana Fagundes? Aquela que canta a música do peão todo tatuado? Pois então, o avião dela, o avião que levava ela, pelo menos, né? A cantora Mariana Fagundes, precisou fazer um pouso de emergência lá em Goiânia. Ela desembarcou, né? Com segurança, mas ela contou depois nas redes sociais que embarcou rumo ao Rio de Janeiro, mas o gerador da aeronave parou durante o voo. E apesar do susto, ela tranquilizou então os fãs depois e disse que foi feito um pouso em segurança e daí ela trocou de aeronave para seguir viagem. O pouso foi na manhã de hoje, de ontem ainda, na verdade. A cantora havia feito um show em Canaã dos Carajás, no Pará, e depois embarcou na aeronave. Segundo ela, durante a viagem, o gerador do avião parou. Diz que foi um showzão lá, né? Aí quando estavam retornando para o Rio de Janeiro, o avião deu essa pane e precisou fazer esse pouso, mas tudo bem com a moça do peão tatuado. Vamos trazer a Mariana Fagundes, mas daí qual é a música, quais as músicas dela? Ah, tem essa aqui, né?
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2: Informações da primeira etapa do censo escolar da educação básica estão disponíveis até o dia 11 de setembro. Gestores de escolas das redes municipais e estaduais já podem conferir os dados. Os relatórios com os resultados devem ser acessados no sistema EducaCenso do Instituto Nacional de Estudos e Pesquisas Educacionais, Anísio Teixeira. Os responsáveis pelas unidades de ensino vão poder identificar possíveis inconsistências nos dados declarados antes da abertura do período oficial de retificação. O censo escolar inclui as diferentes etapas e modalidades da educação básica e da educação profissional. Abrange educação infantil, ensino fundamental, médio, educação de jovens e adultos e educação profissional. A partir da segunda quinzena de setembro, será possível corrigir as informações inconsistentes. Mais de 30% dos usuários de internet com 16 anos ou mais já sofreram tentativas de golpe com o uso de dados pessoais. São cerca de 45 milhões de pessoas. E desse total, 20% disseram que foram vítimas desse tipo de crime. Os dados são de uma pesquisa do Centro Regional de Estudos para o Desenvolvimento da Sociedade da Informação, ligado ao Comitê Gestor da Internet no Brasil. O levantamento é de abrangência nacional e teve como objetivo saber as perspectivas das pessoas sobre privacidade, práticas adotadas, riscos percebidos e a visão sobre o uso de dados pessoais por terceiros. Participaram da pesquisa 2.500 pessoas em entrevistas online.
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Essa é de bad boa, né? O Condor, Oswaldo Montenegro. A letra, às vezes, é meio que entre linhas, né? Pra você ficar meio que na expectativa, né? Ficar imaginando. Traz na asa um sonho, com o céu por detrás. Que a gente voa atrás do sonho, né? Que o voo do Condor trace a linha da nossa paixão e que seja mostrado no meio da rua e rolando no chão. Ou seja, explicitamente, né? Que Deus seja o que quiser, que a gente despedaça em luz, explode a cabeça, com olho de bicho e um coração de mulher. Boa também essa, né? O que mais que ele diz aí? Se fosse como a gente quer e se o planeta explodir, mas eu quero que exploda em plena manhã de domingo, né? Pra gente assistir o planeta explodindo, essa miserável condição da raça humana procurando o céu. Então levante a cabeça. E ao levantar, por encanto, escorregue o seu véu.

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0: 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O Tribunal Superior Eleitoral encerrou hoje a cerimônia de assinatura digital e a lacração dos sistemas eleitorais que serão utilizados então nas eleições deste ano. Os sistemas foram assinados pelo presidente do TSE, o ministro Cássio Nunes Marques, e por diversas autoridades que estavam presentes lá no TSE. Depois foram lacrados digitalmente, fisicamente e armazenados na sala cofre do tribunal. Entre as autoridades presentes estavam o diretor da Polícia Federal, o Andrei Rodrigues, representantes da Ordem dos Advogados do Brasil, do Ministério Público e do próprio TSE. Essa assinatura e também essa lacração fazem parte de uma das etapas finais do ciclo de verificação dos programas que serão usados nas votações do primeiro turno, dia 4 de outubro, e do segundo turno das eleições, 25 de outubro. Segundo o presidente do TSE, ministro Cássio Nunes, a partir da a posição das assinaturas digitais, não é mais possível efetuar alterações nos sistemas. Os mecanismos de segurança passam a assegurar a autenticidade e a integridade das versões lacradas. Depois que os sistemas são assinados digitalmente lacrados, qualquer modificação dos arquivos altera a impressão digital eletrônica do programa e é identificada pelos mecanismos de controle. Então, permite confirmar que o software instalado nas urnas é o mesmo que foi inspecionado e aprovado pelo TSE. 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
7: Rádio Cristal. 2h56, estamos fechando a casa. Obrigado pela companhia. Ótima sequência de tarde para você. Fica bem e até amanhã cedo.

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9: A polinização exerce um papel essencial para o equilíbrio dos ecossistemas. A presença de abelhas nativas sem ferrão, além de determinantes para a reprodução da mata nativa e das culturas agrícolas, é uma fonte de renda para muitos produtores de mel, por meio da meliponicultura. Atualmente, o Brasil possui 93 espécies registradas pelo Instituto Chico Mendes de Conservação e Biodiversidade, espalhadas por todas as regiões. Agora, o Crop Data conta com o Atlas da Meliponicultura Brasileira no seu painel de polinizadores. A funcionalidade permite reconhecer as espécies, as imagens dos insetos e a área de abrangência das abelhas sem ferrão. O gerente executivo da CropLife Brasil, Renato Gomides, destaca.
10: Esses 93 registros mostram que a biodiversidade no Brasil não é só pauta ambiental, é um ativo produtivo. As abelhas sem ferrão sustentam a polinização de culturas agrícolas e, ao mesmo tempo, geram renda direta do campo, com mel, pólen e cera. O Norte, com 65 espécies, e o Nordeste, com 58, concentram essa diversidade. E não por acaso são as regiões com maior tradição de meliponicultura. Só que esse conhecimento estava disperso. Ao reunir os dados do ICMBio e do catálogo Bure no painel de polinizadores do Crop Data, permitimos que qualquer pessoa visualize qual espécie ocorre em cada estado. Isso traz informações que formam a base para o manejo responsável, para a pesquisa e para a política pública. Conservar polinizador e produzir alimentos são agendas convergentes.
9: A região norte é a que concentra a maior diversidade de espécies, com 65, seguida pelo nordeste, com 58. As abelhas, sem ferrão, são capazes de gerar renda por meio da produção de mel, geoprópolis, pólen e cera. O painel também exibe a distribuição quantitativa das espécies, que pode ser filtrada por estado e região, e permitem a tomada de decisão estratégica para a produção agrícola. A plataforma de dados do Crop Data reúne também informações sobre setores de sementes, bioinsumos, defensivos agrícolas e biotecnologia. A consolidação dos dados do primeiro semestre apontam uma alta nas exportações brasileiras de sementes. Em comparação com o ano passado, o crescimento foi de 2,1%, somando quase US$127 milhões. As sementes de milho, forrageira e hortícolas representaram juntas 85% do total do valor de mercado. A exportação de sementes de milho cresceu 26%, impulsionada pela Venezuela. Em volume, o

0: O crescimento também foi expressivo. O país embarcou 22.600 toneladas de sementes no último semestre, com crescimento de mais de 10% em relação a 2025. Agência Rádio Web, produção e reportagem, Eduardo Kowalewski.
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2: Olá, você, muito boa tarde. Chegando aí, sexta-feira, meu boteco. Começando agora nas ondas da Cristal. Estamos juntos, né? Hoje é 4 de setembro de 2026. Já, locutor, já. 4 de setembro.
3: Hoje é sexta-feira.
2: Mais uma sexta-feira chegou aí contigo. Estamos em mais uma tarde. E lembro que vale sua participação também a partir de agora. Tá valendo seu recadinho a partir de agora. Depois do Valdir, o Reginaldo Vicente com você, trazendo as melhores músicas. E lembro que vale o recado através do nosso WhatsApp 99916-5518. Mensagem, texto, áudio e também através do fixo. Você registra o carinho da sua audiência, é o 3525-1183. Tá ouvindo a gente aqui em Marmeleiro, aquele abraço. Tá ouvindo a Cristão também nos municípios vizinhos, né? Vamos juntos. De carona também contigo, você que nos dá aquela carona. Vamos juntos até onde alcançar na potência da Cristão. Tempo com chuva, né? Aliás, pancadas de chuva que já ocorreram nessa sexta-feira. Daqui a pouco tem previsão do tempo, tem muito mais pra você. Nosso boteco tá apenas...
3: Sexta-feira.
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2: Marcos e Fernando, 3 e 8 agora. Vem comigo.

0: Matheus Cauã aqui na Cristal com Saudade Boa. Marcos e Fernando abrimos Dondas de hoje com Truco Cerveja e Churrasco. Só Truco Cerveja e Churrasco. 13h13, eu volto daqui a pouquinho.
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14: Machucado, mano.
15: O nosso, né?
14: O nosso.
15: Vamos cantar então pra melhorar?
14: Agora.

0: As melhores aqui na melhor tem camisa 10 com o Natanzinho. Pendências. Pendências. Isso aqui é... Brilha som também com a lua e a noite. Rodou aqui o João Neto e o Frederico com Panda, com Mariana Fagundes. Toca aquela 3 com 25. O Valdecir está se preparando, Valdecir? Daqui a pouco tem o nosso Cristal Notícias. Vamos deixar você bem informado. Às 15h30, né? 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
5: Uma das 7 maravilhas naturais da humanidade, as cataratas do Iguaçu em Foz do Iguaçu, oeste do estado, estão com vazão 5 vezes acima do normal no começo de setembro, em razão das chuvas que atingiram a bacia do rio Iguaçu nos últimos dias. Nesta quinta-feira, dia 3, a vazão chegou a 7 milhões e 750 mil litros por segundo, de acordo com a Copel. A média é de 1 milhão e 500 mil litros por segundo. O volume é um pouco menor do que o registrado na quarta-feira, dia 2, quando a vazão chegou a mais de 8 milhões e 300 mil litros d'água por segundo. A concessionária Urbia Mais Cataratas, que faz a administração do Parque Nacional do Iguaçu, informou que a passarela com vista para a Garganta do Diabo e a trilha das cataratas permanecem abertas à visitação. A vazão está sob monitoramento da concessionária da ICMBio, Instituto Chico Mendes de Conservação da Biodiversidade. A interdição pelo lado brasileiro costuma ocorrer quando a vazão se aproxima de 9 milhões de litros por segundo, conforme as condições climáticas. Em 23 de julho, o acesso nacional à passarela principal foi fechado devido ao alto volume de água que chegou a 9 milhões e 100 mil litros por segundo.
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0: Mas olha, daqui a pouquinho tem mais sucesso. Deixa eu falar pra você que a temperatura tá em 24 graus agora. E a tendência é de... Era, né? Era de chuva hoje, pancadas de chuva, enfim. E é o que ocorreu. E a tendência... Tendência de algumas pancadas de chuva lá por perto das 4 horas ainda, mais pancadas de chuva. Final de semana também, principalmente amanhã, amanhã é sábado, amanhã é dia 5. Aí também teremos chuva aqui para Marmeleiro. Embora não seja muito que a previsão, né, mas tem. Já começa o dia aí com algumas pancadas e tal. Ficar o tempo daquele jeito, com pancadas de chuva a qualquer momento. A temperatura amanhã, não passa dos 19 graus, né? Vai decair mais a temperatura aí. Hoje, chegando a 24, 25, tem alguns períodos com 25 graus, né? E amanhã não passa dos 19 graus. Domingo, não passa dos 15, não chove. Segunda-feira, feriado, não passa dos 19 também. A mínima 5, né? Vai ser um dia bem frio. Na segunda-feira, mas não chove. O desfile de 7 de setembro tá garantido aí, né? É, não chove. Tá de buenas, tranquilo. Só tirar mais um casaco aí e de boa aí pro desfile. Desfile cívico de 7 de setembro, que tá chegando de novo, né? Mais uma vez. Tudo beleza? Porém, sexta-feira, participa com a gente. O recado seu, a gente vai atendendo. É o 999-16-5518. Para sua participação, eu atendo você até as 5 horas da tarde. E o sabor da uva?
1: Sai essa, Alecão!
0: Sai, né? Sai.
1: Essa? Duvido. Vai. Essa daqui é o hit do Sul, vai ser o hit do Brasil.

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Olá você, tô chegando com as notícias do mundo da música desta sexta-feira e pra falar que Luan Santana prepara registro histórico pra São José do Rio Preto, hein? Luan Santana tem uma nova etapa importante da carreira chegando neste mês de setembro. Já no próximo dia 12, o cantor apresenta o projeto Registro Histórico em São José do Rio Preto, no interior de São Paulo. A proposta é transformar o show em um grande registro da trajetória de Luan, reunindo músicas que marcaram sua carreira e novidades dessa nova fase. E a agenda do cantor continua forte pelo interior paulista, com o rodeio de Itu já marcado para o próximo dia 6. Vale a pena conferir registro histórico de Luan Santana. Daqui a pouquinho eu volto com mais notícias. Até já!

0: E oeste de Santa Catarina também, todo mundo ligado aí, todo mundo antenado. 3h44, chove, não chove, tem César Menotti e Fabiano vindo aqui com o leilão. Vamos recordar essa aqui matou, vai matar a saudade de muita gente.
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0: em casa, no carro, no trabalho, tá todo mundo.
1: Ô, Michel, não vai ficar pra tomar uma depois do fute, não, mano?
2: Minha mulher falou que eu não tô afim.

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7: Brasil, Estados Unidos e mais 3 países vão atuar juntos para estudar e viabilizar novos tratamentos e até mesmo a possível cura para os pacientes diagnosticados com hepatite B. As organizações criaram um consórcio global a ser liderado pela Faculdade de Medicina da Universidade Johns Hopkins, nos Estados Unidos, com a participação dos grupos de pesquisas do Brasil, Índia, Uganda e também Senegal. O Brasil é representado pelo Hospital Universitário Cassiano Antônio Moraes, da Universidade Federal do Espírito Santo e também pela Universidade de São Paulo. A pesquisadora e professora Tânia Reuter, da Universidade Federal do Espírito Santo, representa o Brasil no estudo. Ela destaca a importância da pesquisa.
8: Esse é um estudo, é um consórcio global que pretende ser representativo de todas as etnias que circulam no globo, né? A parte da África, na Ásia e nas Américas do Sul e América do Norte. E com isso, a gente consegue contemplar etnias de portadores e também todas as variantes genéticas do vírus da hepatite B que circula globalmente.
7: Conforme a pesquisadora Tânia Reuter, vão ser analisadas também pessoas infectadas ao mesmo tempo por hepatite B e HIV.
8: A importância está nesse fato de ser global, de pegar várias etnias e vários tipos genéticos do vírus. A segunda grande importância é a gente estar participando de um projeto de pesquisa translacional que vai estudar desde ciência básica, né, resposta imunológica do hospedeiro, estudos genéticos nos portadores, até sequenciamento completo do vírus.
7: Aqui no Brasil, o estudo teve início este ano e vai ser realizado por aproximadamente 5 anos. De acordo com informações da OMS, Organização Mundial da Saúde, a hepatite B é uma doença viral silenciosa que ataca o fígado. Ela ainda não tem cura e a progressão pode levar a quadros de cirrose, câncer hepático e morte. De acordo com a OMS, aproximadamente 240 milhões de pessoas vivem com infecções crônicas, conforme dados de 2024. Agência Rádio Web. Produção e reportagem, Aldrin Pontes.
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2: Beleza, beleza, 4 e 4, tô de volta, 4 e 4, uma ótima sexta-feira, dia 4 de setembro já, 2026, sexta-feira, chegou a sexta-feira aí, mais uma sexta-feira. Os amigos que estão na lida, pra você na sintonia da Cristal no trabalho, né? Estamos juntos, radinho ligado nos 92.9, você de olho nos afazeres e de ouvido aqui na Cristal, né? Daqui a pouquinho já larga as ferramentas pro lado ali, é verdade, Gabriel? É desse tipo? Então tá bom. 999-16-5518. Nosso WhatsApp tá liberado pra te participar aí, né? 24 graus a temperatura, 70% a umidade relativa do ar. Está sujeito, tem mais alguns pingos de chuva, está previsto, né? Para o final da tarde de hoje, ainda mais algumas pancadas de chuva, mas nada muito alarmante não, né? E amanhã também teremos um dia de pancadas isoladas de chuva para o frio vir. Final de semana será de frio aqui em Marmeleiro, temperatura que não passa dos 19 graus para o final de semana. Copiou ali? Então tá, beleza. Seguimos com a música, tem mais uma sequência bacana chegando aí.
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0: O Kleber mais o Cauã com o Natan. 5 anos de grau, também, também. Portal do Sul, beijo caramelo, novidade do Portal do Sul. Beleza, senão. Anima meia com chama, chuva, tudo vira forró. 4 e 13, 4 horas mais 13 minutos, acertando os ponteiros.
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Voltei pra falar das novidades do Jão, hein? Depois de um período longe dos palcos, Jão voltou com um álbum novo, Memórias Póstumas, chegou em julho com 14 faixas e abriu uma nova fase na carreira do cantor. Agora, a expectativa está voltada para o primeiro show dessa era. No dia 25 de setembro, Jão apresenta um novo trabalho no Nubank Park em São Paulo, em um espetáculo com palco de 360 graus. Ou seja, o mês de setembro já começa com o público esperando para descobrir como essas novas músicas vão funcionar ao vivo. Vale a pena conferir a nova dele, né? O Amor, do Jão. Daqui a pouquinho eu volto com mais notícias. Segura aí!

0: What's that?
1: Pode ser. Quem diria? Cantando o hino de uma lenda ao lado.

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7: 6 municípios do Paraná tiveram os decretos de situação de emergência homologados pelo governo do estado após os temporais que atingiram diferentes regiões entre sábado 29 e segunda-feira 31 de agosto. Xambrê, Tibagi, Pinhão, Diamante do Oeste, Renascença e Marmeleiro registraram os maiores estragos causados por ventos fortes e granizo. Ao todo, 92 municípios tiveram ocorrências relacionadas aos temporais, embora a maioria tenha registrado danos de menor gravidade. Marmeleiro teve 848 casas atingidas pelo granizo. Marmeleiro recebeu 5 mil telhas, além de kits de higiene e limpeza para atender as famílias afetadas. Em Pinhão, no Centro-Sul, 397 residências foram danificadas. Foram enviados 5.200 telhas, 200 colchões, 200 kits dormitório, 200 cestas básicas e 200 kits de higiene. Renascença contabilizou 429 casas que precisaram de reparos. Renascença recebeu 7.364 telhas, além de cestas básicas, colchões e kits de higiene, limpeza e dormitório. A declaração de situação de emergência tem validade de 180 dias e permite que os municípios adotem medidas mais rápidas para atender as áreas atingidas. Entre elas está a possibilidade de dispensar licitação para compra de materiais de ajuda humanitária, recuperação de serviços essenciais e realização de obras urgentes. O reconhecimento também pode ampliar o acesso dos municípios a recursos estaduais e federais para enfrentar os danos. Para a população atingida, a medida pode viabilizar benefícios como saque do FGTS e linhas de crédito especiais para agricultores afetados, conforme os critérios estabelecidos.
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0: São Paulo!
1: Essa é pra casar, viu?
2: Boteco no fim.

0: Fred Fabrício aqui com Maiara Imanaíza e Nayara Azevedo. Agora 4h45. 4h45, Rádio Cristal FM.
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0: Nota de falecimento. A funerária Nossa Senhora Aparecida e Pasque de Marmeleiro informa com pesar o falecimento da senhora Ursalina do Nascimento, ocorrido hoje, dia 4 de setembro, em sua residência aqui em Marmeleiro. Aos 93 anos de idade, ela deixa 3 filhos, netos, bisnetos, tataranetos, irmãos e demais familiares e amigos. A celebração de corpo presente será... Aliás, o corpo está sendo velado no pavilhão da comunidade da linha São Domingos, Eduardo Raduan, aqui em Marmeleiro. A celebração de corpo presente será realizada amanhã, dia 5 de setembro, às 9 horas da manhã, logo após o seu sepultamento no cemitério da comunidade de São Pedro, aqui de Marmeleiro. Noticiamos com pesar, a parentes e amigos, o falecimento da senhora Ursalina do Nascimento, ocorrido hoje, dia 4, em sua residência aqui em Marmeleiro, aos 93 anos de idade. A família enlutada, as condolências da Rádio Cristal.
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0: Estou de volta e para falar sobre Guilherme Benuto, hein? Preparou novidades para esse mês. Guilherme Benuto também chegam fortes para setembro. A dupla está confirmada na programação da EMAPA 2026 em Avaré, com apresentações previstas entre os dias 11 e 20 de setembro. É mais uma etapa da agenda movimentada dos dois, que segue trabalhando o repertório do projeto Deu Rola no Barretão e mantendo uma sequência de lançamentos ao vivo. Depois de uma temporada intensa de shows, a dupla já prepara mais uma rodada de encontros com o público. Vale a pena conferir a nova música do Guilherme Benuto, hein? Bem tocada nas rádios, Eu Duvido, com a participação de Panda. Fique ligado, segunda-feira eu volto com mais notícias do mundo da música. Um bom final de semana pra você e sua família e até lá. Tchau!
1: Muito bem, Joel Cabral. Obrigadão, obrigadão. Central da Mídia junto com a gente. Segunda-feira tem mais.
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1: Os Atuais chegando aqui com mais um bailão.

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1: Vindo o Mejaca com o som do Japão, também os atuais com eu do Rio. Nosso Boteco 92 chegando ao final, mais um Boteco chegando ao final. Muito obrigado pela companhia da semana toda. De todas as horas. Um ótimo, excelente final de semana, que Deus nos abençoe e nos proteja sempre. Segunda-feira tem mais Boteco pra você. Chegando aí na sequência, o Mix da Saudade, tem Chico vindo. Depois tem Hora do Gaúcho, assim vai indo. Tchau, tchau.
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2: Giro Internacional.
3: Maria Paula Carvalho.
4: Paris, 4 de setembro de 2026. Vamos aos destaques desta edição. Equipes de resgate nepalesas conseguiram retirar dois trabalhadores com vida de um túnel no norte do Nepal, onde estavam presos desde a enchente de 26 de agosto, no Himalaia. São os primeiros sobreviventes a serem resgatados do canteiro de obras de uma barragem, onde as autoridades estimam que cerca de 100 pessoas ainda possam estar presas. As operações de busca continuam. Causada pelo colapso de uma geleira, a avalanche devastou a fronteira entre o Nepal e a China, deixando 1.280 mortos e mais de 5.600 desaparecidos. Os prejuízos causados pela catástrofe chegam a 2 bilhões e meio de dólares no Nepal. A Coreia do Sul avalia participar de operações para reforçar a segurança da navegação no Estreito de Hormuz, rota estratégica para o comércio global de petróleo. O governo afirma que qualquer contribuição não comprometerá a defesa do país diante da ameaça da Coreia do Norte. A disputa pelas Ilhas Malvinas voltou a ganhar força. O secretário de Defesa do Reino Unido, Wes Streeting, reafirmou que o arquipélago é britânico e que o compromisso de Londres com as ilhas é absoluto e inabalável. A declaração responde ao presidente argentino Javier Milei, que falou em ventos favoráveis para a reivindicação da soberania argentina e anunciou medidas contra projetos petrolíferos na região. O argentino Javier Milei é o convidado de honra do Fórum de Madrid, que reuniu em Santiago do Chile partidos e organizações de extrema-direita da Europa e da América Latina. O grupo celebrou uma nova era após vitórias eleitorais na Colômbia, Peru, Bolívia e Honduras. Milei convocou uma ampla união contra a esquerda, que ele considera como o mal, e que se apoderou, segundo ele, de instituições, universidades e da mídia. Na Itália, Giorgia Meloni alcançou 1.413 dias no cargo, superando assim o segundo governo de Silvio Berlusconi, que até então detinha o recorde de longevidade no país. Para marcar a data, o partido de Meloni, o Fratello d'Italia, realiza um evento no porto de Bari, no sul. Cerca de 10 mil pessoas são esperadas para acompanhar essa celebração. Aqui em Paris, 15 famílias anunciaram uma ação judicial contra a prefeitura e seus atuais e antigos gestores por suposta omissão diante de denúncias de violência e abuso sexual em atividades realizadas na pré-escola. As famílias querem que a justiça apure se as autoridades sabiam sobre os casos e se deixaram de agir para proteger as crianças. Rádio França Internacional, em parceria com a agência Rádio Web.
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Maravilha, meu povo, amigo, um abraço, boa tarde, 17 horas com 5 minutos, 5 da tarde, 5 minutos, é hora da coincidência. Tudo bem, tudo certo contigo, espero que sim, espero que fique melhor ainda a partir de agora, porque você está com o Mix da Saudade, você está com a Cristal FM 92,9 nesta tal de sexta-feira, hoje 4 de setembro, 2026, final de semana já chegando por aí, né? Já com o ar da sua graça. Solzinho aparecendo de novo, depois de um tempo reinante durante o dia, deu sol, choveu, trovoou e outros que tais também. E esquentou, achei que ia estar um bocadinho mais frio, né? Antes do meio-dia estava bem mais fresquinho do que agora. O que vai acontecer, meu Jesus amado? Cinco da tarde, mais seis minutos. Rick Martin, adiós.

Bora, filhos aí, Henrique Martin, adiós. 5 da tarde, mais 10 minutos, agora 5:10, Paralamas do Sucesso, Melô do Marinheiro, meu povo.

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12: É, já estamos de volta, 5 da tarde com 20 minutos, agora 5h20, você está com a Cristal 92,9. Bora lá, em frente com o programa, Lulu Santos, tudo bem por aqui, tudo certo e por aí?
13: Já não

Maravilha, tá aí, Léo Jaime, Rock Estrela, 17:28. Dá tempo para mais uma antes do noticiário? Dá sim. Kiss, Nickerup, bora lá.

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1: O Campeonato Brasileiro de Futebol da Série A tem rodada completa marcada para este final de semana, começando no sábado com Bragantino e Bahia, São Paulo e Atlético Mineiro, Fluminense e Vasco. Domingo, Coritiba e Mirassol, Cruzeiro e Atlético Paranaense, Internacional e Santos, Remo e Flamengo, Botafogo e Palmeiras, Corinthians e Chapecoense. Um jogo fica para segunda-feira, Vitória e Grêmio. O Grêmio que venceu ontem o Internacional pelo placar de 3-1 e avançou para a semifinal da Copa do Brasil, chegando à sua 17ª semifinal de Copa do Brasil. Nas 16 anteriores, o Grêmio avançou a decisão em 9. Pentacampeão, o Grêmio da Copa do Brasil tenta igualar o Cruzeiro como o maior vencedor da Copa do Brasil. O Grêmio vai enfrentar o Atlético Mineiro por vaga na decisão da Copa do Brasil. Do outro lado, a semifinal será entre Vasco e Palmeiras, jogos de ida provavelmente em 1º de novembro e a volta em 8 de novembro. Nesse fim de semana, a equipe de futsal feminino de Marmeleiro estreia na Copa Sudoeste de Futsal, jogo marcado para este sábado, às 20 horas, na cidade de Pinhal, de São Bento. Já o futsal masculino na Série Ouro volta a jogar na terça-feira, dia 8, no ginásio São Judas Tadeu, no bairro Ipiranga, enfrentando a equipe de Planalto, aquela que Marmeleiro venceu na final do ano passado da Série Ouro. Na estreia em Salto do Lontra nesta semana, Marmeleiro empatou em 3-3 pela Copa Sudoeste de Futsal Masculino. A Fórmula 1 nesse fim de semana, grande prêmio da Itália no circuito de Monza, um dos mais velozes do Campeonato Mundial de Fórmula 1. A corrida será no domingo, às 10 horas da manhã. Neste sábado tem o treino classificatório às 11. Kimi Antonelli, o italiano da Mercedes, lidera o campeonato com 242 pontos contra 183 de Lewis Hamilton da Ferrari e 183 de George Russell da Mercedes.
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3: 5:37, mais conhecido como 23 para as 18, né? E a pouquinho tem a hora do gaúcho. 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Rings on your fingers. Just Another Day, John Secada.

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19: Ok, 5 da tarde, 53 minutos e meio, reta final do nosso programa, gente. Vai dar tempo para deixar só mais uma aqui, né? É, eu volto na sequência, depois tem a Ave Maria, né? Depois Hora do Gaúcho. Eu deixo então a última, Engenheiros do Havaí, Infinita Highway.

0: Produção Milícia da Imaculada.
1: No dia 28 de maio de 1941, Padre Maximiliano Kolbe, trancafiado em um vagão de carga com outros 300 prisioneiros, foi mandado para o campo de concentração de Auschwitz. Ali chegou a noite e na manhã seguinte já havia se tornado o número 16.670. E por ser um sacerdote, foi destinado ao bloco dos trabalhos pesados. Ele carregava dentro de si um tesouro que partilhava com todos: a consagração entrega à Virgem Maria Imaculada, tornando-se propriedade dela, instrumento em suas mãos maternas, fazendo em tudo a sua vontade para fazer a vontade de Deus. Para Padre Kolbe, a Imaculada é a mãe que nos rodeia de cuidados, ternura e proteção. Por isso, os consagrados a ela devem deixar-se conduzir para onde ela os quiser levar, fazendo a sua vontade a fim de que, cumprindo este dever, possam, como instrumentos dela, salvar as almas, levá-las para Jesus Cristo. Para Padre Kolbe, sob a proteção da Imaculada, cada etapa deste caminho é um convite a percorrer, testemunhando uma grande verdade: o amor está em todos os lugares. Só o amor constrói e é a única força capaz de se opor ao mal. Consagrados sem limites à Mãe Imaculada e imitando o Padre Kolbe, vivamos o Evangelho até as últimas consequências nesta missão de fé e amor. Amém.
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6: Alô, alô, você, um abraço, boa noite. 18 horas 3 minutos, chegando com o programa Hora do Gaúcho aqui na Cristal 92,9. O nosso encontro de todos os dias, de segunda a sexta-feira, das 18 às 19 horas, aqui pela Cristal 92,9, a mais central do sudoeste do Paraná. Boa noite, cidade, boa noite, interior, boa noite para você do teu mate amargo bem cevado, a você que trabalhou, que deu o dia, a muitos ainda espicharam um pouquinho, vão até um pouquinho mais tarde, né, na hora extra aí, outros daqui a pouco para o trabalho essencial, e assim é a vida da gente, cada qual com os seus compromissos, não é? Uma ótima, um excelente final de sexta-feira para todos, com a graça de Deus. E, como eu já disse, vamos até às 19 com o melhor da música gaúchesca. 469-9916-5518, WhatsApp é o nosso canal de comunicação. Interaja aí comigo, peça a tua. 18 com 4, Tiranos, Encilhei a Saudade.

0: Tudo bem, são 18 horas mais 12 minutos, 18 e 12, atenção, atenção. 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São 18 horas 12 minutos, 18 com 12, Cristal 92,9. E todo dia nesse horário, ambulância passando por aí, né? Mas que barbaridade, o que tá acontecendo? 18 com 13.
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0: Bem, meu povo amigo, são 18 horas com 15 minutos e meio. Alô, Simval, buenas, Chiquinho. Somos de carne, mas de molho, né? Um abraço, Simval, aí de Francisco Beltrão. Pediu duas. O Bugre do Mato e a Vaneira do Nego Velho. Opa, vamos rodar, sim. E olha o bombeiro passando novamente. Já comentei antes que passou a ambulância, agora mais a viatura do Corpo de Bombeiros. Desse é o terceiro dia seguido esta semana que nesse horário aí as viaturas acabam passando aqui pela Avenida D'Ambros e Piva em frente à rádio. 18 horas com 16 minutos. Vamos atendendo então o Simval.

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11: Muito bem, muito bem, muito bem. Olha, atenção, atenção. Vamos em frente. Meu amigo, sou Ivo Dalk. Como é que está? Mateando e acompanhando o programa. Tudo de bom, seu Ivo. Obrigado pela audiência, obrigado pela companhia de todos os dias. E o seu Ivo está mandando um abraço lá para o Leonor Rios e família, o João Borges, a comadre Ingrid e todos que estão ouvindo a Cristal. Pediu polca do Cerro Chato. Bora lá.

Aí, companheirada da fronteira, vamos tirar para. E com certeza o Adão Dias estará tocando esta polca para todos nós. Pois

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1: Boa tarde, querido povo de Deus, nesta primeira sexta-feira do mês. E vamos juntos dizer: Sagrado Coração de Jesus, fazei o nosso coração semelhante ao vosso. E acredite, será semelhante na medida em que nos abrirmos à palavra de Deus. Mês da Bíblia. Vamos rezar? Em nome do Pai, do Filho e do Espírito Santo. Amém. Senhor Deus, o sol já caminha para se pôr, e assim a noite chega, e volto para casa. Peço ao Senhor a graça de voltar para casa em paz e principalmente que eu possa voltar livre de todos os males e curado em todas as minhas feridas, para que dentro do meu lar eu possa ser uma presença do bem, de bondade, de amor. Senhor, eu bem sei que na volta para casa eu tendo a levar os problemas para o seio da família. Mas não é isso que eu quero, Senhor. Eu quero somar, eu quero proporcionar alegria. Então, Senhor Deus, no final deste dia, lavai-me e purificai-me, Senhor, no mais íntimo do meu ser. Tirai, Senhor, as mágoas, ressentimentos, frustrações, porque, Senhor, assim eu poderei ser uma ponte de recomeço e, de fato, conduzir minha família à felicidade. Senhor, eu volto para casa. Me tome nos braços para que o meu cansaço possa dar lugar a carinho. Tira, Senhor, o estresse, a irritação, o nervosismo. Dai-me, Senhor, serenidade, tranquilidade. E, Senhor, ao voltar para casa, não permita que de meus lábios possam sair palavras que machuquem, firam e façam alguém sofrer. Que dos meus lábios saiam palavras que construam, palavras que edifiquem. Senhor, hoje volto para casa, mas dai-me a graça de um dia voltar para a verdadeira casa, que é o teu coração. Nossa Senhora, Mãe querida, velai-me nesta vida, conduzi-me nesta hora e em todos os momentos. Ave Maria, cheia de graça, o Senhor é convosco. Bendita sois vós entre as mulheres e bendito é o fruto do vosso ventre, Jesus. Santa Maria, Mãe de Deus, rogai por nós, pecadores, agora e na hora de nossa morte. Amém. Nossa Senhora, esteja antes em minha casa, preparando a minha chegada. Amém.
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5: 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São 18:41.
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5: Nota de falecimento. A funerária Nossa Senhora Aparecida, Pasque de Marmeleiro, informam com pesar o falecimento da senhora Orzolina do Nascimento, ocorrido hoje em sua residência em Marmeleiro. Aos 93 anos de idade, deixa 3 filhos, netos, bisnetos, tataranetos, irmãos e demais familiares e amigos. O corpo está sendo velado no pavilhão da comunidade da linha São Domingos, em Marmeleiro. A celebração de corpo presente será amanhã, dia 5 de setembro, às 9 horas, logo após sepultamento no cemitério da comunidade de São Pedro em Marmeleiro. Aos familiares e amigos, as condolências da Rádio Cristal. Nota de agradecimento. A família de Luiz Amélio Mussolini, ainda consternada pela dor e pela saudade, agradece de coração a todos que estiveram ao seu lado nesse momento tão difícil. Um agradecimento especial a toda a equipe de saúde de Marmeleiro, ao prefeito Maico Faversani, Lidiane, e especial à enfermeira Karine, funerária Nossa Senhora Aparecida, Pasque de Marmeleiro, e também a todos os familiares, parentes e amigos pelas orações, mensagens, carinho e apoio. A família convida a todos para a missa de sétimo dia de Luiz Amélio Mussolini, domingo, dia 6 de setembro, às 8:30 da manhã, na Igreja Matriz de Bom Sucesso do Sul. Sua presença e sua oração serão muito importantes para a família. Luiz Amélio, a saudade fica, mas o amor e as lembranças permanecerão para sempre. 18:42, 18:42. Cristal FM, alô Zebe, um abraço, Carlos Teló na audiência aí pelos lados do Araucária. Já ganhou presença e um positivo aqui. Que tal?

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Vamos que vamos, são 18h47, meio já, gente, passa o tempo. Oleia! 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

0: Vamos que vamos, Bila do Mangueirão, diz que hoje tá ouvindo melhor o rádio. É, hoje tá de rádio novo, mas que beleza, inaugurando, estreando aqui com o seu Chiquinho. Abraço, Bila do Mangueirão, tomando uma com fruta aí na varanda do velho casarão, curtindo o nosso Hora do Gaúcho. E pediu a Marinê Siqueira, abrindo a cordiona.
1: Agora eu vou pedir licença pra vocês, pra ir abrindo a minha cordiona. Deste jeito!

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23: É, gente, boa, são 18 horas e 56 minutos. 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

saber. Hoje boa, não dá tempo pra mais nada. Reta final do nosso programa. Vem aí a Voz do Brasil. Depois tem Central do Sertanejo. Grande abraço a todos, fiquem com Deus, me coloquem em suas orações e até amanhã.

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0: Juntinho dela e mesmo a gente. Em Brasília, 19 horas.

0: Pablo Mundico.
1: Os recursos poderão ser usados na compra de equipamentos e softwares, infraestrutura, capacitação e modernização dos serviços.
2: Setembro Amarelo.
0: Saiba como buscar acolhimento em saúde mental na rede pública de saúde. Márcia Fernandes.
3: Quando o sofrimento for persistente e prejudicar a rotina, os estudos, o trabalho ou as relações, é importante buscar atendimento nas unidades básicas de saúde ou direto no Centro de Atenção Psicossocial.
2: Brasil completa 10 anos sem raiva humana transmitida por cães.
0: Mas a prevenção continua. Mantenha a vacinação em dia e proteja seu animal de estimação. Graziele Bezerra.
4: O objetivo da mobilização é vacinar principalmente na região de fronteira. Meta é imunizar 28 milhões. De animais em todo o país.
2: Hoje, na apresentação da Voz do Brasil, Luciano Seixas e Mariana Jungmann.
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2: Novas leis que criam fundos para modernizar instituições do sistema de justiça.
0: Também foram atualizados os valores das custas dos processos judiciais.
2: Mais pessoas que recebem até R$5.000 por mês podem requerer gratuidade da justiça.
1: Quatro novas estruturas passam a ter recursos próprios para modernizar o sistema de justiça da União. As leis criam fundos para a Justiça Federal, o Superior Tribunal de Justiça, a Defensoria Pública da União e o Ministério Público da União. Os recursos poderão ser usados na compra de equipamentos e softwares, infraestrutura, capacitação e modernização dos serviços. Na Defensoria Pública, também poderão financiar ações de atendimento a grupos vulneráveis. No Ministério Público, estão previstas iniciativas de atendimento à sociedade e às vítimas. O ministro da Justiça e Segurança Pública, Wellington César Lima e Silva, falou sobre os efeitos esperados para mudanças para o sistema de justiça.
5: Todo o sistema de justiça da União, o Judiciário, o Ministério Público e a Defensoria têm condições efetivas de se reestruturar para prestar melhor o serviço.
1: A nova legislação também muda o valor das custas dos processos na Justiça Federal. A cobrança passa de 1% para uma faixa entre 2% e 3% do valor da causa. O valor mínimo será de R$ 193,20 e o máximo de R$ 107.332,80. O advogado-geral da União, Jorge Messias, fala sobre os impactos das mudanças.
6: Estes recursos novos da atualização das custas permitirá que estas instituições ampliem o seu parque tecnológico, invistam em inteligência artificial, ampliem o seu planejamento.
1: Quem não tem condições de pagar, continua podendo pedir a gratuidade da justiça. Pessoas com renda de até R$5.000 por mês passam a ter presunção de hipossuficiência, sem pedir análise de cada caso. Reportagem Pablo Mundim.
0: Tecnologia aliada ao aprendizado na sala de aula.
2: Mais de 108 mil escolas de todo o país contam atualmente com estrutura adequada de internet para o ensino.
0: Os dados foram divulgados pelo Ministério da Educação, que realiza monitoramento nacional e avalia as condições de acesso à conexão banda larga nas redes públicas de ensino.
7: O Ministério da Educação atualizou os dados sobre as condições de conectividade das escolas públicas em todo o país. As informações são resultado do painel de monitoramento da Estratégia Nacional de Escolas Conectadas, realizado pelo MEC. 108.658 escolas públicas estão conectadas dentro dos parâmetros adequados, que envolvem o acesso à energia elétrica adequada, o serviço de conexão à internet para uso pedagógico e a cobertura de Wi-Fi. Ao todo, foram 138.086 escolas públicas monitoradas. Os dados do painel de monitoramento do MEC apontam que quase 137 mil delas em todo o país estão com condições adequadas de energia elétrica para suporte de conectividade. O monitoramento também aponta que cerca de 80% desse total de escolas tem velocidade de internet adequada para atividades pedagógicas, enquanto quase 81% tem cobertura de rede Wi-Fi dentro dos parâmetros estabelecidos. Para avaliar as condições de conectividade das instituições, o Ministério utiliza o indicador Escolas Conectadas. A metodologia classifica as escolas em 6 níveis, a partir da análise conjunta das condições de energia, internet e Wi-Fi. Locução, Leôncio Almeida. Reportagem, Flávia Fernanda de Souza.
2: Uma rede vai monitorar a situação da educação especial inclusiva no Brasil.
0: O observatório será criado a partir de um edital que já está aberto.
2: A ideia...

0: é produzir indicadores e pesquisas para apoiar a criação de políticas públicas na área.
1: O edital vai criar o Observatório da Educação Inclusiva, rede que vai reunir universidades públicas de todo o país para estudar e acompanhar como está sendo oferecida a educação especial para estudantes com deficiência, transtornos e altas habilidades. Segundo Zara Figueiredo, secretária de Educação Continuada, Alfabetização de Jovens e Adultos, Diversidade e Inclusão, do Ministério da Educação, existe hoje uma lacuna no monitoramento da educação especial brasileira e o observatório vem para cumprir essa função.
2: Hoje, nós não temos nenhuma base nacional atualizada com as informações sobre organismos e secretarias de políticas para as mulheres nos estados nem nos municípios. Logo, nós temos uma lacuna de informação no que se refere à estrutura destes organismos, à sua capacidade de gestão, às dificuldades que são enfrentadas no cotidiano da atuação destes organismos.
1: Na prática, o observatório vai reunir pesquisadores de diferentes regiões do Brasil para produzir informações sobre a educação inclusiva. A ideia é que, com esses dados, as políticas públicas sejam mais efetivas e direcionadas. As inscrições no edital estão abertas até o dia 5 de outubro. As instituições de ensino devem submeter as propostas para integrar o observatório. A coordenadora geral de formação docente e valorização das licenciaturas da CAPES, Lorena Lins, dá mais detalhes de como vai funcionar a rede.
3: Essa rede de instituições, ela vai ser selecionada pela CAPES por meio do edital que está aberto, e depois que essa rede tiver aprovada, né, em edital, então ela será a rede que vai monitorar, criar esses indicadores e fazer a avaliação dessas políticas.
1: Segundo Francisco Moraes da Costa Marques, coordenador-geral de avaliação, monitoramento e fortalecimento da política de diversidade do MEC, as instituições interessadas não devem deixar para enviar a proposta na última hora.
4: Porque a instituição, as instituições interessadas têm que apresentar a proposta já com a rede formada. Então tem todo um trabalho prévio que tem que ser feito agora, durante o período de inscrições, para construir essa rede.
1: O edital prevê 8 milhões de reais em bolsas e os projetos poderão durar até 36 meses. Mais informações sobre o edital, as inscrições e os valores das bolsas podem ser obtidas pelo e-mail obeduc.ei@caps.gov.br. Reportagem Luciana Colares de Holanda.
5: E uma dica para quem quer abrir o próprio negócio e foi estudante do FIES, o Fundo de Financiamento Estudantil.
0: Está disponível uma linha de crédito especial para financiar atividades profissionais de quem se formou e está em dia com o pagamento do fundo.
5: O financiamento deve estar na fase de amortização há pelo menos 3 anos ou ter sido quitado a partir de janeiro desse ano.
0: A coordenadora-geral de Política Fiscal do Ministério da Fazenda, Ana Paula Garcia, explica que o crédito funciona como incentivo a quem está com o pagamento em dia.
6: Então, essa pessoa, ela terminou a graduação, está pagando direitinho, ela já mostrou que ela é uma ótima pagadora e a gente está querendo dar um apoio para ela. Muitas das pessoas que estavam se chamando do FIES e eram adjuvantes, já eram empreendedoras.
5: O limite da linha de crédito para pessoa física é de R$ 80 mil, com até 60 meses para pagar e 6 meses de carência.
0: Já no caso de pessoas jurídicas, o crédito pode chegar até R$ 180 mil, com prazo de até 96 meses.
5: As contratações podem ser feitas pelo Banco do Brasil ou pela Caixa Econômica Federal.
0: Os gabaritos das provas do Exame Nacional para a Certificação de Competências de Jovens e Adultos, o Enseja 2026, já podem ser consultados pelos participantes.
5: Os arquivos estão disponíveis no portal do Instituto Nacional de Estudos e Pesquisas Educacionais Anísio Teixeira, o INEP, e organizados por área de conhecimento.
0: Os resultados individuais serão divulgados em 14 de dezembro.
5: O Enseja é destinado a jovens e adultos que não concluíram os estudos na idade apropriada, com participação voluntária e gratuita.
0: Para conferir, acesse ensejanacional.inep.gov.br.
5: Com Começa hoje nova etapa do Censo de Políticas para as Mulheres.
0: A iniciativa vai levantar a estrutura, o funcionamento, a capacidade e a atuação de órgãos públicos para o público feminino.
5: E as informações coletadas vão apoiar o planejamento, o monitoramento e o fortalecimento das políticas para as mulheres.
0: É o que explica Vanessa De Bortoli. Ela é secretária de Avaliação, Monitoramento e Gestão da Informação do Ministério das Mulheres.
2: Hoje, nós não temos nenhuma base nacional atualizada com as informações sobre organismos e secretarias de políticas para as mulheres nos estados nem nos municípios. Logo, nós temos uma lacuna de informação no que se refere à estrutura destes organismos, à sua capacidade de gestão, às dificuldades que são enfrentadas no cotidiano da atuação destes organismos. Logo, o censo, ele vem com o objetivo de cobrir essa lacuna e, para isso, serão convidados mais de 2 mil organismos e secretarias de políticas para as mulheres no Brasil.
5: O link para preenchimento está sendo enviado pelo Ministério das Mulheres. Quem não recebeu, pode solicitar um novo envio para o e-mail censo@mulheres.gov.br.
0: O prazo para preenchimento do questionário vai até 5 de outubro de 2026.
5: Este mês é conhecido como Setembro Amarelo, uma campanha nacional de valorização da vida e de proteção à saúde mental.
0: Quem precisa de cuidados pode acessar diferentes serviços no Sistema Único de Saúde.
5: É o que vamos ouvir agora na reportagem de Márcia Fernandes.
7: Na região da Ponte Alta, no Gama, a 40 minutos do centro de Brasília, uma fila de pessoas aguarda atendimento no CAPS, Centro de Atenção Psicossocial. Esses locais reúnem diferentes serviços voltados para a saúde mental. Além de psicólogos e psiquiatras, também contam com o trabalho de enfermeiros, terapeutas ocupacionais e assistentes sociais. Essa unidade do Gama disponibiliza ainda outras atividades, como crochê e pintura. A gerente do CAPS, Adriana Câmara, explica que a avaliação de cada paciente é feita de forma individual.
8: O paciente chega e ele é avaliado por uma equipe multi. Né? E dessa avaliação a gente vê a demanda dele, se realmente é demanda para CAPS ou se ele pode ser referenciado para a rede. Então a gente vai avaliando. Né? Se ele deixou de ter a vida dele minimamente, né, fazer as coisas básicas, então a gente começa a construir um plano terapêutico com ele.
7: Pacientes com problemas relacionados a jogos e apostas e dependentes químicos também encontram acolhimento nos CAPS. Esses centros fazem parte de uma rede de cuidados de promoção da saúde mental, que funciona de forma articulada, de acordo com o diretor do Departamento de Saúde Mental, Álcool e Outras Drogas, do Ministério da Saúde, Marcelo Quimatti.
9: A área de saúde mental, hoje, é a maior preocupação de saúde do brasileiro. Ela envolve muitos fenômenos diferentes, muitas formas de expressar. Então, a rede de urgência e emergência, ela tem um componente de atenção à saúde mental, os consultórios na rua têm um campo forte de atuação de saúde mental junto à população em situação de rua. De uma forma geral, todo o Sistema Único de Saúde, os dispositivos, eles têm um componente de atuação na saúde mental e que funcionam de uma forma articulada e serviços que têm uma especificidade maior.
7: Quando o sofrimento psíquico for persistente, prejudicar a rotina, os estudos, o trabalho ou as relações, é importante buscar atendimento nas unidades básicas de saúde ou direto no Centro de Atenção Psicossocial. O atendimento pode ser iniciado por escolha própria ou por meio de encaminhamento de outros serviços da rede. Lembrando que o SUS também oferece consultas por teleatendimento em saúde mental para mulheres em situação de violência, mães atípicas e cuidadoras de pessoas com deficiência ou doenças raras. Reportagem Márcia Fernandes.
0: Serviços mediados por aplicativos e plataformas digitais já mobilizam 2 milhões de pessoas no mercado de trabalho.
5: É o que apontam dados da Pesquisa Nacional por Amostra de Domicílios Contínua, divulgados hoje pelo IBGE.
0: Os números mostram um crescimento de 17% desse ramo no terceiro trimestre de 2025.
5: A pesquisa considera trabalhadores que usam plataformas para oferecer serviços profissionais e também os chamados serviços gerais, como pequenos reparos e limpezas domiciliares.
0: Desse total, mais da metade atua no transporte particular de passageiros. O técnico da pesquisa PNAD Contínua, Gustavo Fontes, destaca essa expansão.
10: No Brasil, em 2025, havia aproximadamente 2 milhões de pessoas que realizavam trabalho por meio de plataformas digitais de serviços. Analisando por tipo de aplicativos de serviços, o maior contingente, né, de plataformizado exercia o trabalho por meio de aplicativos de transporte particular de passageiros. Em seguida, vimos aplicativos de entrega, né? Observamos que houve um importante crescimento de 9,1% em comparação a 2024. Observa-se um predomínio, né, de trabalhadores por conta própria, né, quase 87% dos plataformizados. E analisando o perfil sociodemográfico, né, dos ocupados plataformizados no trabalho principal, observa-se que mais de 80% desses trabalhadores eram homens, enquanto as mulheres eram apenas 15,6%.
5: No mês de agosto de 2026, o Brasil vendeu para fora um volume maior do que comprou.
0: O saldo da chamada balança comercial ficou em 7 bilhões e 394 milhões de dólares e registrou um crescimento de 23,8% em relação ao mesmo mês do ano anterior.
5: O desempenho foi impulsionado pelo crescimento das exportações no mês, que avançaram quase 12,2%, com destaque para agropecuária, indústria extrativista e de transformação.
0: De janeiro a agosto, a balança apresentou um superávit de mais de 55 bilhões de dólares, com um aumento de 28,2%.
5: Vacine o seu bichinho contra a raiva.
0: Campanha tem como foco as regiões de fronteira, em cooperação com os países vizinhos.
5: A vacinação contra a raiva em cães e gatos é obrigatória por lei no Brasil.
0: A meta é imunizar 28 milhões de animais em todo o país.
11: O objetivo da mobilização é vacinar cães e gatos contra a raiva, principalmente na região de fronteira. De acordo com o diretor do Departamento de Doenças Transmissíveis do Ministério da Saúde, Francisco Edilson Ferreira, a campanha está em andamento em 23 estados, mas com atenção especial ao Acre, Rondônia e Mato Grosso do Sul.
12: A região da fronteira é uma região mais vulnerável para que a gente possa ter reintrodução do vírus, da variante canina, que a gente chama, que é o vírus da variante 1 e 2 da raiva e que circula ainda em países vizinhos como Bolívia e Peru. Então o objetivo dessa mobilização é a gente garantir uma cobertura vacinal boa nos nossos municípios de fronteira e ao mesmo tempo também mobilizar os países vizinhos a também manter essas coberturas altas.
11: O diretor Francisco Edilson lembra que a meta é imunizar 28 milhões de animais em todo o país e que a vacina é a melhor forma de proteção.
12: Para que evite que eles possam adoecer. E a raiva é uma doença praticamente 100% letal após a manifestação de sinais clínicos. Então o animal morre, então a gente protege a saúde dos animais e, consequentemente, também a gente protege o ser humano para que, caso um ser humano entre em contato com um animal e seja agredido, esse animal, a gente tem um risco bem menor dele estar infectado e poder também provocar a doença no ser humano.
11: Há 10 anos, o Brasil não registra a circulação da variante canina da raiva. Os 37 casos de raiva humana ocorridos na última década estão associados a variantes silvestres, e grande parte deles tem o envolvimento de morcegos. Mesmo assim, é importante manter em dia a vacinação de cães e gatos e a vigilância de animais suspeitos, como explica o veterinário Márcio Bicalho.
13: É muito comum, fazendas, cidades muito próximas a áreas ambientais, onde você tem esses animais, aí as pessoas têm a mania de deixar o animal solto, né? Criar o cão e o gato à vontade, bicho no ambiente. Esses animais entram na área de mata, têm contato com os animais doentes e trazem o vírus para casa. Ou com o morcego, trazem o vírus para casa.
11: A raiva pode ser letal se não for tratada imediatamente. Em caso de mordida, arranhão ou contato de risco com a saliva de mamíferos, a orientação é lavar o local com água e sabão e procurar um serviço de saúde o mais rápido possível, mesmo que o ferimento pareça pequeno. Reportagem Graziele Bezerra.
5: A Voz pelo Brasil. Hoje vamos viajar pela Estrada Real, que tem 1.630 quilômetros, passando por Minas Gerais, Rio de Janeiro e São Paulo.
0: Ela é muito mais do que um caminho antigo, é um pedaço da história do Brasil que continua vivo.
5: Reconhecida como Monumento Nacional em 2023, a rota guarda as marcas do período colonial, do ciclo do ouro e dos momentos importantes da formação do país.
0: E às vésperas do 7 de setembro, a Estrada Real também ajuda a contar a história de caminhos por onde passaram riquezas, pessoas, ideias e movimentos que ajudaram a transformar o Brasil.
14: Antes do carro, do ônibus e das estradas asfaltadas, era por aqui que viajantes tropeiros e aventureiros cruzavam as montanhas de Minas. Símbolo do auge da mineração, a Estrada Real passa por mais de 180 cidades de Minas Gerais, Rio de Janeiro e São Paulo. Hoje, esses antigos caminhos formam uma das grandes rotas de turismo histórico do Brasil. São mais de 1.600 quilômetros divididos em 4 caminhos. O velho, o novo, o dos diamantes e o do Sabarabuçu. Reconhecida pelo governo federal em 2023 como Monumento Nacional, a Estrada Real nasceu ainda no período colonial. A coroa portuguesa oficializou os caminhos usados para levar o ouro e diamantes das regiões mineradoras até os portos. Séculos depois, o que era caminho de exploração virou roteiro de descoberta. E tem até passaporte para quem quiser registrar a viagem. Gratuito, o passaporte Estrada Real pode ser usado nas versões física ou virtual. Pelo caminho, o viajante coleciona carimbos nas cidades da rota. A influenciadora digital Graziela Guimarães fez a viagem com o marido e, segundo ela, depois do primeiro carimbo, fica difícil parar.
15: Nós nos cadastramos, né, no site da Estrada Real para ter direito ao passaporte, para a experiência ser bacana mesmo. A Estrada Real, ele disponibiliza, né, o PDF mostrando todas as cidades que você consegue pegar esse carimbo. A gente conseguiu 21 carimbos passando nas cidades.
14: Mas é só deixar os centros históricos para perceber que a Estrada Real não é apenas uma viagem ao passado. É o que conta o guia Felipe Bezerra sobre a Serra do Espinhaço.
16: E a gente tem uma aula de geografia a céu aberto nessa viagem o tempo inteiro. Porque o que o Espinhaço faz? O Espinhaço, ele divide tudo que está à direita da cordilheira do Espinhaço, é a Mata Atlântica. No alto da serra são os campos rupestres. E à esquerda da serra começa o Cerrado Brasileiro. Então, no mesmo dia, você consegue sair do Cerrado, atravessar um campo de altitude e descer para a Mata Atlântica.
14: Há coisas que não aparecem no mapa. Pertinho de Diamantina fica a Ervanaria de Marcos Guião. Há 25 anos, ele recebe curiosos pelos aromas e propriedades medicinais de espécies da região.
17: Eu costumo dizer que lá é um jardim de delícias, né? Porque você experimenta uma planta, você sente o cheiro de outra. Ah, essa é doce, essa é azeda, essa é amarga, essa é salgada. E aí você vai, né? É uma viagem, né? De que a gente chama de testes dos sentidos, né? Você vai ver o cheiro, você vai ver a cor, você vai ver o gosto. Então, o tempo todo é uma área pequena que você faz um passeio que termina no pé da cachoeira da cidade. Ei,
14: trembão! Na Estrada Real, cada um pode escolher o caminho, o ritmo e a experiência. Pode ser de carro, a pé, de bicicleta, uma trilha, uma mesa com comida mineira. Talvez seja essa a melhor lembrança que o viajante leva da Estrada Real, que alguns caminhos não servem apenas para levar a um destino. Segundo o guia Felipe Bezerra, servem para a gente descobrir o que existe pelo caminho.
16: Os principais atrativos que eu brinco, que são os diamantes do caminho e o ouro do caminho, são as pessoas. São as pessoas com quem a gente convive, com quem a gente apresenta, porque acaba que elas são tão atrativas para quem recebe, quanto quem recebe é atrativo para elas, sabe?
14: Com sonorização de Reinaldo dos Santos, reportagem Karine Melo.
5: E, na próxima sexta-feira, a gente continua a nossa viagem pelo Brasil. Nossa parada será no Parque Nacional da Serra da Capivara, no Piauí.
0: Criado em 1979, o local foi reconhecido como Patrimônio Cultural da Humanidade pela Unesco em 1991.
5: E essas foram as notícias do governo federal.
0: Fique agora com as notícias do Poder Judiciário e do Congresso Nacional. Boa noite, um bom fim de semana.
5: A gente volta segunda-feira. Boa noite.
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19: Você vai ouvir agora notícias do Poder Judiciário. Presidente do Supremo participa de cerimônia no Planalto de criação de fundos para a Justiça Federal e STJ.
20: Justiça barra candidatura de José Roberto Arruda ao governo do Distrito Federal.
19: Patroa que mantinha empregada doméstica em regime de trabalho escravo volta a ter o nome na lista suja do governo.
20: Boa noite, eu sou Arthur Filho.
19: E eu sou Walter Lima.
20: O presidente do STF, do CNJ, ministro Edson Fachin, participou na manhã de hoje de uma cerimônia no Palácio do Planalto para a sanção de leis que criam e reestruturam fundos especiais do sistema de justiça, com destaque para o Fundo Especial da Justiça Federal e o Fundo Especial do Superior Tribunal de Justiça.
19: Ao final do discurso que fez durante evento no Planalto, o ministro Edson Fachin fez um pronunciamento sobre o momento vivenciado pelo Supremo Tribunal Federal. Vamos ouvir.
21: As instituições da República precisam ser preservadas. Nenhuma autoridade está acima da Constituição. Nenhum poder está acima da lei. Não haverá precipitação, mas tampouco omissão. A resposta institucional será firme, proporcional e rigorosa. Os acontecimentos recentes demonstram o acerto e a urgência de três metas de nossa gestão: a adoção de um código de ética, o fim do inquérito das fake news e a modernização do sistema de justiça.
20: Sancionada hoje a nova lei de custas da Justiça Federal e do Superior Tribunal de Justiça.
19: O presidente do STJ, ministro Luiz Felipe Salomão, participou da cerimônia com outras autoridades dos três poderes. Fátima Uchoa.
22: Segundo o ministro Salomão, a nova lei atualiza um modelo vigente há mais de duas décadas e contribui para ampliar o acesso da população à Justiça Federal, inclusive estabelece critérios para a gratuidade da justiça. Ele ainda destacou que a mudança busca ampliar o acesso aos serviços oferecidos, por exemplo, ao aposentado, à mãe que pede o benefício para o filho com deficiência, ao agricultor familiar e ao pescador artesanal. Ainda segundo o presidente do STJ, a nova lei protege os mais vulneráveis, estabelece a cobrança proporcional das custas processuais para causas de maior valor e transforma os recursos arrecadados em serviços para a sociedade.
20: Após acolher pedido do Ministério Público Eleitoral, Justiça barra candidatura de José Roberto Arruda ao governo do Distrito Federal.
19: O candidato foi considerado inelegível em razão de 6 condenações por improbidade administrativa. Vanessa Pereira.
23: A decisão do Tribunal Regional Eleitoral do Distrito Federal considera 6 condenações do ex-governador por atos dolosos de improbidade administrativa. Segundo o tribunal, as condenações são sucessivas e autônomas, por isso foi aplicada a regra que limita a restrição dos direitos políticos a até 12 anos. O tribunal apontou que a inelegibilidade pode ser contada a partir de 2018 ou da condenação mais recente, de junho de 2026. A defesa ainda pode recorrer ao TSE. Até uma decisão definitiva, Arruda pode continuar em campanha, inclusive no horário eleitoral.
20: Patroa que mantinha a mulher em condição análoga à escravidão volta a ter nome na lista suja do trabalho escravo.
19: A decisão é do Tribunal Superior do Trabalho. Marla Lacerda.
24: A empregadora, esposa de um desembargador em Santa Catarina. Ela mantinha em casa uma empregada doméstica que não recebia salário nem tirava folga. Essa situação fez o nome da patroa parar na lista suja do governo federal, mas o Tribunal Regional do Trabalho retirou. Diante disso, a Advocacia Geral da União acionou o TST, que anulou o processo do TRT, fazendo o nome da patroa voltar à lista suja.
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20: A você, uma boa noite.
19: Tenha um ótimo fim de semana.
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27: Eu sou Paula Groba e estes são os destaques de hoje do Jornal do Senado, que começa agora. Senado aprova a proposta que reduz juros do seguro rural. Avançam novas regras para publicidade de apostas online. Sugestão de cidadão vira projeto para regulamentar psicoterapia. Boa noite. Para quem vive da produção no campo, ter acesso a crédito e proteção contra prejuízos pode fazer toda a diferença. Para facilitar esse acesso, o Senado aprovou uma proposta que reformula o seguro rural no Brasil, com previsão de juros menores e prioridade para produtores em operações de crédito. A medida também muda as regras de acesso ao seguro. Repórter Pedro Pince.
1: O custo do seguro será bancado por um fundo com recursos públicos. Chamado de Fundo Catástrofe, ele está previsto em lei desde 2010, mas nunca funcionou por falta de recursos contínuos e de regulamentação. Agora, o projeto busca suprir essa lacuna e prevê a administração do fundo por pessoa jurídica, da qual poderão participar, na condição de cotistas, as sociedades seguradoras, as sociedades cooperativas de seguros, as sociedades resseguradoras, empresas da cadeia produtiva do agronegócio e cooperativas da produção agropecuária. O texto também cria novos benefícios para as operações de crédito rural que têm a proteção do seguro. As mudanças feitas pela Câmara foram principalmente para detalhar as regras do seguro quando ele for usado como garantia em empréstimos rurais. A autora da proposta, a senadora Tereza Cristina, do Progressistas de Mato Grosso do Sul, lembrou que os produtores rurais esperavam a aprovação da proposta.
2: Ou seja, o seguro rural, com certeza, ele vai contribuir para a estabilidade da renda agrícola, e é isso que nós precisamos. E para também a segurança alimentar do nosso país, reduzindo a vulnerabilidade do produtor, estabilizando as cadeias produtivas e fortalecendo a resiliência do setor frente às mudanças climáticas.
1: Para contar como garantia de empréstimo do setor rural, o banco poderá exigir que a apólice de seguro contenha algumas cláusulas específicas, como cessão fiduciária, em que o devedor transfere temporariamente a titularidade de um direito ou crédito ao credor até que a dívida seja paga. O texto segue agora para a sanção presidencial.
27: Senadores também aprovaram regras mais claras para a regularização de propriedades embargadas por crime ambiental. Pelo projeto, se o órgão ambiental não se manifestar sobre o acordo de regularização em 60 dias, o proprietário pode voltar a produzir. Repórter Raíssa Abreu.
3: A proposta teve como relator o senador Zequinha Marinho, do Podemos do Pará, e prevê que o órgão ambiental informe os proprietários infratores sobre a possibilidade do acordo de regularização logo na notificação da irregularidade. Com 60 dias sem resposta do órgão ambiental, o produtor volta à atividade. O autor, senador Sérgio Petecão, do PSD do Acre, disse que a medida vai beneficiar especialmente os pequenos produtores.
4: Hoje, os órgãos dão-lhe um embargo de gaveta de 3, 4, 5 anos, essa pessoa fica totalmente possibilitada de fazer qualquer coisa. Porque, da forma que nós estamos hoje, é uma luta desigual com os nossos produtores.
3: O projeto foi enviado à Câmara dos Deputados.
27: Na Amazônia, chegar até uma escola pode ser um desafio. Grandes distâncias, transporte difícil e falta de infraestrutura são alguns dos obstáculos enfrentados pela educação na região. Para levar em conta essas diferenças, a Comissão de Assuntos Econômicos aprovou a criação do Fator Amazônico para a Educação Básica. A proposta prevê que a distribuição de recursos federais considere as particularidades da Amazônia legal. Repórter Marcela Cunha.
6: A proposta cria um índice, o Fator Amazônico, para que a distribuição de recursos federais leve em conta características como as grandes distâncias, a baixa densidade populacional e as dificuldades de transporte e infraestrutura. Durante a discussão, o senador Oriovisto Guimarães, do PSDB do Paraná, questionou se o aumento dos recursos destinados à Amazônia poderia reduzir o que é aplicado em outras regiões. Relator do projeto, o senador Eduardo Braga, do MDB do Amazonas, afirmou que a proposta pretende considerar os custos específicos sem prejudicar os demais estados.
7: Imagine o transporte escolar em um estado que tem 1,5 milhão de quilômetros quadrados e com um vazio demográfico tão grande. Isso, obviamente, não tirará recurso de outras regiões.
6: O índice será aplicado ao Fundeb e a programas federais de alimentação e transportes escolar, transferência direta de dinheiro às escolas, educação infantil e infraestrutura, entre outros. A proposta segue agora para a Comissão de Educação, onde será analisada em decisão final.
27: Elas estão nas redes sociais, nos uniformes de times e até em propagandas com influenciadores, as apostas online. Mas esses tipos de jogos podem ganhar novas regras de publicidade e de proteção aos cidadãos. A Comissão de Ciência e Tecnologia aprovou um projeto que proíbe propagandas e patrocínios de bets e cria mecanismos para limitar perdas e evitar o jogo compulsivo. As informações com Patrícia Oliveira.
8: O texto proíbe propaganda de apostas em rádio, televisão, redes sociais e outras plataformas, além do patrocínio a clubes, competições esportivas, atletas e influenciadores. A proposta também prevê mecanismos de proteção, como autoexclusão, limites de depósitos e perdas e alertas sobre os riscos do jogo compulsivo. Outra novidade, destacada pelo relator senador Alessandro Vieira, do MDB de Sergipe, é a classificação de jogos considerados de risco excessivo à saúde, que terão a oferta proibida, como os de ciclos rápidos e repetitivos e de resultados aleatórios, que estimulam o jogador a continuar apostando.
9: Consiste no deslocamento do foco regulatório da mera comunicação comercial para o desenho do produto.
8: O projeto também cria um novo tipo de crime para quem divulgar apostas de operador que não seja autorizado. Para influenciadores, atletas e pessoas famosas, a pena poderá ser maior. A proposta segue para análise da Comissão de Assuntos Sociais.
27: Afinal, quem é que pode exercer a psicoterapia no Brasil? Essa é a discussão que chega agora ao Senado. Uma sugestão apresentada por um cidadão, que restringe a prática a psicólogos e psiquiatras, foi transformada em projeto de lei pela Comissão de Direitos Humanos e Legislação Participativa. A reportagem é de Márcio Maturana.
10: A psicoterapia só poderá ser praticada por psicólogos e psiquiatras, segundo uma sugestão de cidadão que virou projeto de lei e começa a ser discutida agora no Senado. A sugestão legislativa apresentada no portal E-Cidadania em 2024 por Ícaro de Almeida Vieira foi aprovada na Comissão de Direitos Humanos com parecer favorável da senadora Mara Gabrilli, do PSD de São Paulo.
11: Restringir o exercício de tais práticas a esses profissionais contribuirá para garantir as intervenções que não são isentas de riscos aos pacientes sejam balizadas pelos pressupostos científicos da psicologia e da psiquiatria.
10: Qualquer cidadão pode apresentar ideia legislativa no portal senado.leg.br/e-cidadania. Se receber pelo menos 20 mil apoios em 4 meses, vira a sugestão legislativa e é analisada pela Comissão de Direitos Humanos. Se aprovada, se transforma em projeto de lei.
27: Com trabalhos técnicos de Eliseu Caires, o Jornal do Senado fica por aqui. Acompanhe agora as notícias do Tribunal de Contas da União e da Câmara dos Deputados. Boa noite e um bom fim de semana.
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6: O Tribunal de Contas da União avaliou a oferta e a demanda profissional nas áreas de ciência, tecnologia, engenharia e matemática no Brasil. A auditoria mostrou que o país tem dificuldades para formar e aproveitar esses profissionais. A fiscalização apontou baixa qualidade da formação básica, pouca procura pelo ensino técnico e altas taxas de evasão em cursos de nível superior. O TCU também identificou que a formação oferecida pelas instituições de ensino nem sempre atende às necessidades do mercado de trabalho. Outra falha é a falta de coordenação entre as políticas de educação, trabalho e inovação. O tribunal recomendou que o governo crie um grupo para coordenar as áreas e elabore plano estratégico para a formação de profissionais. Saiba mais em tcu.gov.br.
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0: Câmara institui política para incentivar a produção de alimentos orgânicos.
5: Parlamentares ratificam um acordo internacional para impedir a pesca ilegal.
0: Plenário cria universidades federais no Amapá, no Rio e em Minas Gerais.
5: Boa noite. A Câmara aprovou a criação de 3 universidades federais. O repórter Marcelo Larcher traz mais informações sobre as novas unidades de ensino superior.
12: A Câmara dos Deputados aprovou projetos do governo que criam 3 novas universidades federais. Um dos projetos aprovados transforma os Centros Federais de Educação Tecnológica de Minas Gerais e do Rio de Janeiro, respectivamente, na Universidade Federal de Ciência e Inovação de Minas Gerais e na Universidade Federal de Ciência e Inovação do Rio de Janeiro. As 2 novas instituições vão atuar no nível superior e na formação profissional técnica de nível médio. As novas universidades vão aproveitar a estrutura já existente. Tanto o Cefet de Minas Gerais quanto do Rio de Janeiro têm unidades em 8 municípios. De acordo com o governo, transformar Cefetes em universidades favorece parcerias, obtenção de recursos e novos programas de pós-graduação. O relator, deputado Rogério Correia, do PT de Minas Gerais, resumiu os objetivos da proposta.
13: A proposição lista os objetivos das instituições e reafirma o compromisso em atuar ao nível superior, mas também na formação profissional técnica de nível médio.
12: O plenário também aprovou o projeto que cria a Universidade Federal da Fronteira Norte. A instituição será criada a partir do desmembramento da Universidade Federal do Amapá, a Unifap, e será sediada no município de Oiapoque. A justificativa do governo ao propor o desmembramento da Unifap e criação da Universidade Federal da Fronteira Norte é a necessidade de expandir as atividades acadêmicas que contribuam para o desenvolvimento da região. A proximidade da fronteira com a Guiana Francesa também foi apontada como importante para fortalecer a cooperação acadêmica e científica entre Brasil e França. Outra justificativa é a demanda por profissionais capacitados para pesquisa de petróleo na costa do Amapá. De acordo com o governo, a criação da nova universidade não terá impacto orçamentário este ano, já que vai aproveitar a estrutura já existente. Já para o ano que vem e 2028, os gastos são estimados em R$20 milhões por ano, recursos que serão previstos no orçamento. A criação das 3 universidades foi criticada pela oposição, como o deputado Luiz Carlos Raule, do Podemos do Paraná.
14: Evidentemente, meu partido não vai ser contra a criação de uma universidade. Mas cá entre nós, né? O projeto chegou dia 10 de agosto, dentro do período eleitoral. É evidente um projeto eleitoreiro.
12: Já deputados da base do governo defenderam a necessidade de criação de novas universidades federais, principalmente no interior. Foi o que disse o deputado Chico Alencar, do PSOL do Rio de Janeiro.
15: Então é muito importante tomarmos essas medidas nesse sentido, de constituir uma universidade que opere nos ditames constitucionais, ensino, pesquisa e extensão e gestão democrática.
12: Os projetos que criam a Universidade Federal da Fronteira Norte e as Universidades Federais de Ciência e Inovação de Minas Gerais e do Rio de Janeiro seguiram para análise do Senado. Da Rádio Câmara de Brasília, com informações de Antônio Vital, Marcelo Larcher.
5: Depois de passarem na Câmara, os projetos que criam as universidades federais também foram aprovados pelo Senado e enviados à sanção presidencial.
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17: Saúde.
0: Dr. Fernando Máximo, do PL de Rondônia, repudia restrições da Anvisa ao uso da polilamina, desenvolvida pela cientista Tatiana Sampaio após 30 anos de pesquisas. Produzida a partir de uma proteína extraída da placenta, a substância tem potencial para regenerar a medula espinhal.
5: De acordo com o Dr. Fernando Máximo, a Anvisa limitou a aplicação da molécula a 72 horas após o trauma e a certas lesões. O parlamentar cita casos de recuperação após meses do acidente e defende o acesso ao tratamento experimental.
17: Previdência.
0: A Comissão de Previdência Social e Família aprovou o projeto que cria o Auxílio Mãe Atípica e estabelece um benefício de R$ 600 mensais. Carla Dixon, do PL do Rio Grande do Norte, comemora a aprovação, mas defende que o valor seja elevado para um salário mínimo.
5: A deputada quer garantir ainda o acesso à assistência e a outros benefícios sociais, ampliando a proteção a famílias com casos de neurodivergência. Carla Dixon observa que as mães atípicas precisam de apoio efetivo, já que enfrentam abandono, perda de emprego e falta de terapias.
17: Trabalho.
0: A Câmara aprovou dois projetos que fortalecem a estrutura da Justiça do Trabalho nos estados do Ceará e do Rio Grande do Sul. O repórter Antônio Vital acompanhou a votação.
18: A Câmara dos Deputados aprovou dois projetos que ampliam a estrutura da Justiça do Trabalho. Os dois foram enviados ao Congresso pelo Tribunal Superior do Trabalho. Um deles autoriza a criação de 51 cargos no Tribunal Regional do Trabalho da 7ª Região, sediado em Fortaleza, no Ceará. A proposta prevê 5 vagas de juiz do trabalho substituto, 31 de analista judiciário e 15 de técnico judiciário. As despesas são estimadas em R$12 milhões. O segundo projeto aumenta o quadro do Tribunal Regional do Trabalho da 4ª Região, com sede em Porto Alegre, no Rio Grande do Sul. O texto prevê a criação de 16 vagas para juízes do trabalho substitutos, 7 cargos em comissão e 165 funções comissionadas. A medida também transforma 48 cargos de chefia de gabinete em cargos de assessor. O custo anual é de R$18 milhões. Nos dois casos, a justificativa é de que as varas do trabalho apresentam déficit de pessoal e enfrentam aumento constante de ações judiciais. As duas propostas renderam debate no plenário. O deputado Kim Kataguiri, do Missão de São Paulo, criticou o aumento de gastos.
19: A gente está falando aqui de criar mais cargos dentro da justiça trabalhista, que é o ramo da nossa justiça, dos mais ineficientes que nós temos hoje. E, mais uma vez, eu acho que este plenário tem de se comprometer a não criar mais nenhum cargo no judiciário brasileiro, considerando que nós temos o judiciário mais caro do mundo.
18: O governo defendeu a aprovação dos dois projetos, como explicou o deputado Bongás, do PT do Rio Grande do Sul.
20: Se trata de estruturação das varas do trabalho. O que nós temos ouvido muitas vezes, e quando essa casa votou a reforma trabalhista, ela tratou de anular proteção para os trabalhadores. Então, nessa situação, nós defendemos para que a estrutura da Justiça do Trabalho ela seja forte para garantir direitos.
18: Os dois projetos serão encaminhados para análise do Senado. Da Rádio Câmara de Brasília, Antônio Vital.
5: Talíria Petroni, do PSOL do Rio de Janeiro, defende o fim da escala 6x1 como parte da luta histórica pela redução da jornada de trabalho. A deputada lembra que a Constituição reduziu a jornada semanal de 48 para 44 horas, apesar das previsões de que a mudança provocaria desemprego.
0: Talíria Petroni avalia que os ganhos de produtividade e os avanços tecnológicos devem permitir mais tempo livre aos trabalhadores sem redução salarial. Ela cita acidentes, mortes e afastamentos por transtornos mentais relacionados ao trabalho para reforçar a necessidade de combater a sobrecarga.
5: Reginaldo Lopes, do PT de Minas Gerais, acredita que a redução da jornada de trabalho para 40 horas semanais trará mais qualidade de vida e produtividade. O deputado ressalta que o descanso é fundamental para prevenir afastamentos e permitir o convívio familiar e a qualificação.
0: De acordo com o Reginaldo Lopes, a medida beneficia principalmente trabalhadores vulneráveis e sem força sindical. O parlamentar também afirma que não há estudos técnicos que comprovem que a redução da jornada trará prejuízos econômicos ao país.
17: Relações Exteriores.
5: O plenário da Câmara aprovou acordo internacional voltado para impedir a pesca ilegal. Confira os detalhes com a repórter Ana Raquel Macedo.
21: A Câmara dos Deputados aprovou o texto do acordo internacional assinado pelo Brasil, destinado a impedir a pesca ilegal. É o primeiro acordo internacional sobre o assunto, com foco específico no controle dos portos como ferramenta de combate à pesca ilegal, não declarada e não regulamentada. Esse tipo de atividade ilegal prejudica os ecossistemas marinhos e os meios de subsistência das comunidades que dependem da pesca. O acordo foi assinado em 2009, na Conferência da Organização das Nações Unidas para a Alimentação e a Agricultura, a FAO, na Itália. De acordo com o organismo internacional, a pesca ilegal é responsável pela captura de 11 a 26 milhões de toneladas de pescados por ano, com perdas econômicas anuais entre 10 e 23 bilhões de dólares. Os países que assinaram o acordo se comprometem a impedir que embarcações envolvidas em pesca ilegal utilizem portos ou desembarquem suas cargas, o que dificulta a entrada do pescado de origem ilícita nos mercados nacionais e internacionais e reduz os incentivos econômicos à continuidade dessas operações. Se houver prova suficiente da atividade ilegal, o país deve não só recusar a entrada ou o uso do porto, mas também comunicar aos demais países e organizações competentes sobre o ocorrido. De acordo com o relator do texto, o deputado Alencar Santana, do PT de São Paulo, a adesão ao acordo é estratégica para o Brasil. Do ponto de vista ambiental, fortalece os instrumentos de conservação dos recursos marinhos. E do ponto de vista econômico, protege a pesca artesanal e industrial nacional da concorrência desleal. O acordo foi aprovado de maneira simbólica pelo plenário, sem votos contrários. Para a deputada Érica Cocai, do PT do Distrito Federal, o Brasil se une à comunidade internacional para impedir esse tipo de atividade.
1: Esse é um acordo internacional para a preservação dos biomas, preservação da pesca e eliminação da pesca ilegal. E esse acordo possibilita esta unidade internacional, o Brasil se inserir numa unidade internacional para impedir que haja a pesca ilegal. E o dano da pesca ilegal é absolutamente concreto.
21: O texto do acordo internacional destinado a impedir a pesca ilegal seguiu para a análise do Senado. Da Rádio Câmara de Brasília, com informações de Antônio Vital, Ana Raquel Macedo.
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25: Justiça.
0: Para Bia Kicis, do PL do Distrito Federal, as investigações da Polícia Federal apontam o envolvimento do gabinete do ministro Alexandre de Moraes em contratos de prestação de serviços para o Banco Master. No entendimento da deputada, a gravidade das denúncias ultrapassa limites legais e morais.
5: Bia Kicis argumenta ainda que as denúncias de censura e de perseguição contra opositores evidenciam a crise de credibilidade da cúpula do Judiciário. Na visão da parlamentar, há um enfraquecimento do devido processo legal no país.
0: Sargento Faur, do PL do Paraná, pede o afastamento do ministro Alexandre de Moraes e do procurador-geral da República, Paulo Gonet, para a investigação de possíveis conflitos de interesse no caso envolvendo o empresário Daniel Vorcaro e o Banco Master.
5: Para Sargento Faur, os serviços descritos pelo escritório da mulher do ministro Alexandre de Moraes a Daniel Vorcaro não justificam os mais de 129 milhões de reais cobrados. Sobre Gonet, o deputado diz que o procurador deveria ser impedido de analisar casos nos quais seu nome esteja envolvido.
0: Jandira Fegali, do PCdoB do Rio de Janeiro, cobra a instalação de uma CPI para investigar o Banco Master. A deputada afirma que parlamentares governistas assinaram o requerimento, mas apontam que um acordo político na Câmara impediu a abertura da investigação.
5: Jandira Fegali pede que as apurações sobre o Banco Master alcancem de forma isonômica autoridades e parlamentares citados no caso. Ela também questiona a atual relatoria do processo no STF diante de informações sobre encontros com dirigentes da instituição financeira.
0: Na avaliação de Ranieri Paulino, do Republicanos da Paraíba, o STF precisa resgatar a neutralidade e o devido distanciamento das partes. O congressista cobra postura imparcial e integridade dos magistrados superiores para preservar a credibilidade do judiciário.
5: Ranieri Paulino Supremo ressalta a importância de defender a imagem das instituições democráticas acima de divergências partidárias ou ideológicas. Para o deputado, o Congresso e os tribunais devem manter uma atuação firme na apuração de desvios e no resgate da confiança da população.
0: Aloysio Mendes, do Republicanos, acusa o ministro do Supremo Tribunal Federal, Flávio Dino, de interferir na política do Maranhão. O parlamentar alega que o magistrado atua indevidamente em processos judiciais contra seus adversários políticos.
5: Aloysio Mendes aponta o que considera abusos judiciais, como o afastamento de um conselheiro do Tribunal de Contas do Maranhão e o descumprimento do sigilo da fonte jornalística. O deputado defende o respeito ao devido processo legal para assegurar a estabilidade no estado.
17: Agricultura.
0: Os deputados aprovaram um projeto que estimula a produção de alimentos orgânicos. O repórter Antônio Vital acompanhou a votação.
18: O plenário da Câmara aprovou o projeto que cria uma política nacional de agroecologia e produção orgânica, com a previsão de preferência nas compras públicas para produtos orgânicos da agricultura familiar, linhas de crédito e mecanismos de garantia de preços. O projeto foi apresentado pelo deputado Valmir Assunção, do PT da Bahia, e recebeu parecer favorável do relator, deputado Padre João, do PT de Minas Gerais. O projeto define princípios e diretrizes para o plano, propõe as fontes de financiamento e cria um sistema de certificação de produtos de base agroecológica. Entre os objetivos da proposta estão a oferta e o consumo de alimentos sem resíduos químicos danosos à saúde e o desenvolvimento de sistemas agrícolas sustentáveis. A Política Nacional de Agroecologia e Produção Orgânica também prevê outros instrumentos para expandir a produção agroecológica. Entre eles estão o seguro rural para a agricultura familiar, subsídios para os produtos, monitoramento de agrotóxicos e fertilizantes sintéticos na água e nos alimentos e a oferta de cursos técnicos de nível médio e superior de agroecologia. O projeto prevê ainda que regulamento do governo vai estabelecer um sistema participativo de certificação da produção agroecológica, com selo destinado prioritariamente aos agricultores familiares, povos e comunidades tradicionais. O projeto foi criticado pela deputada Adriana Ventura, do Novo de São Paulo.
3: O projeto, ainda que bem intencionado, uma vez que reconhece a agroecologia para a produção sustentável, incentiva pesquisa e inovação, os instrumentos que ele usa para chegar nesse projeto é intervenção estatal excessiva, compras públicas que são dirigidas porque exige prioridade e não se baseando em preço e eficiência, dá incentivo fiscal sem análise de custo.
18: De acordo com a proposta, o plano para estimular a agricultura orgânica receberá recursos do orçamento e será implementado pelo governo federal com a cooperação de estados e municípios. O governo fica ainda autorizado a criar linhas de crédito para financiar a produção, beneficiamento e comercialização de alimentos orgânicos ou agroecológicos e do extrativismo sustentável, bem como para a implantação de projetos de geração de energia alternativa e renovável. O relator da proposta, deputado Padre João, falou da importância de ter uma política articulada para estimular a produção de alimentos saudáveis.
4: Eu venho acompanhando há mais de 20 anos a questão da produção do nosso país e com estudos de várias universidades, a gente tem acompanhado a importância que é ter essa política mais estruturante, que incentive de fato um alimento que garanta saúde e vida para o nosso povo. De entender que a segurança alimentar, alimentos saudáveis, é muito importante.
18: O projeto que cria uma política nacional de agroecologia e produção orgânica seguiu para análise do Senado. Da Rádio Câmara de Brasília, Antônio Vital.
17: Habitação.
5: Hildo Rocha, do MDB do Maranhão, afirma que a meta de contratação de 50 mil moradias rurais previstas para este ano não vai se concretizar. Ele propõe a criação de um novo cadastro de reserva com a possibilidade de outras entidades já aprovadas serem chamadas.
0: Segundo o deputado, nesta nova etapa do Minha Casa Minha Vida Rural, apenas 20 mil contratos foram contemplados. Hildo Rocha espera que o governo federal aceite a proposta da Federação das Entidades de Habitação Social do Norte e Nordeste do Brasil para beneficiar outras 20 mil famílias rurais ainda neste ano.
5: Termina agora o Jornal Câmara dos Deputados, produzido pela Rádio Câmara, com trabalhos técnicos de Everson Urani e apresentação de José Carlos Andrade e Luciana Vieira. Uma boa noite para você e um bom fim de semana.
0: Uma ótima noite e um excelente feriado também. A Voz do Brasil volta na terça-feira.
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11: E aí, tudo bem? Tô chegando na sexta-feira com as notícias do mundo da música. E pra falar que Simone Mendes faz dobradinha com a Loki, hein? Nesta sexta-feira, dia 28 de agosto, Simone Mendes tem um encontro marcado com a Loki em Cotia, São Paulo. A cantora participa do Cotia Rodeio Fest, justamente em uma noite que mistura sertanejo e música eletrônica. E essa combinação mostra muito bem o momento atual da música brasileira. Artistas de gêneros completamente diferentes, dividindo o mesmo espaço e disputando a atenção do mesmo público. Simone continua entre os principais nomes do sertanejo feminino e chega a essa apresentação com uma agenda forte e repertório que segue muito presente nas plataformas. A noite promete ser uma das mais diferentes da programação do evento. Daqui a pouquinho eu volto com mais notícias. Até já!
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18: Segura, fião! Olha nós aqui de novo, chegando com muito modão sertanejo. Hoje, sexta-feira, final de semana, né? Estamos juntinhos por cá, né? Trazendo só modão pra você nessa nossa horinha juntos. É dia de modão sertanejo por cá e simbora nós com muito modão por aqui, viu? Eita, nós! A vida na roça tem valores que a gente só descobre quando perde, né não? E olha, pra gente começar aqui, ó, essa nossa sexta-feira, finalzão de semana, bora curtir.
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0: 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E aqui na rádio temos uma hora com as melhores.
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0: esse modão aí. Foi indicação da Maria Luísa. É a Maria Luísa que tá aí, ó, seguindo, né, pra casa e curtindo aí o nosso modão sertanejo. Vem cá, chega cá, vem-se embora. Você também curtir com a gente muita música boa, viu? A gente vai correndo no intervalinho e eu volto já tocando mais modão sertanejo. Combinado, né? Fica aqui que tem mais.
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3: 8:29. 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
23: Olá Brasil, está no ar o Central de Notícias nesta sexta-feira, 4 de setembro de 2026. E vamos aos destaques desta hora.
24: Ailton Moreno, a voz padrão do rádio.
23: William Cabuto Mazuda, o lutador de jiu-jitsu que sofreu um golpe ilegal, ainda está sentindo fortes dores após cerca de 2 semanas internado. O lutador teve febre alta praticamente todo o dia anterior e precisou ser submetido a novos exames para investigar uma possível infecção. Segundo a esposa, Fernanda Mazuda, os resultados foram positivos e clinicamente o atleta está bem. E a Uber vai demitir cerca de 10% de sua força de trabalho global em razão de mudanças organizacionais significativas, conforme anunciou o CEO da empresa, Dara Khosrowshahi, em mensagem aos funcionários nesta semana.
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0: Olha só, chega cá, me diga de onde você está ouvindo a gente, tocando muito modão sertanejo, eita nós! Minha Nossa Senhora, eita, minha família é aquela que se junta no final de semana, toca moda caipira, faz churrasco, bebe cerveja, né? E tem gente que conta piada também, viu? Outros que contam caos. Cachaça boa não falta pra quem chega. E caldo forte no fogão é pra arribar quem parte. É modão e a gente curte aqui. Simbora!
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0: mais, não dá mais tempo, acabou! Por hoje é só, pessoal, excelente final de semana, tá? A gente se encontra na segunda-feira trazendo mais modão sertanejo por aqui. Olha, não esquece não, hein? É segunda-feira o nosso encontro, é? Neste mesmo horário aqui, nesse mesmo canal. Então já sabe, né? A gente por aqui toca o melhor da música sertanejo. Central Sertanejo, ó, beijo no coração. Voltamos na segunda. Excelente final de semana pra todo mundo. Até mais. Tchau, tchau.
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